0: pacote inclui a entrega de ambulâncias, unidades odontológicas móveis, micro-ônibus para transporte de pacientes, equipamentos para hospitais e unidades básicas de saúde, além da ampliação do programa Agora Tem Especialistas. Também foram inauguradas novas estruturas hospitalares e anunciadas ações para ampliar o atendimento especializado e incentivar a inovação tecnológica no SUS. Explica o ministro da Saúde, Alexandre Padilha.
1: É o Brasil ter cada vez mais capacidade de produzir aqui no Brasil os medicamentos, as tecnologias, o conhecimento necessário para cuidar da saúde do nosso povo, para a gente ficar soberano.
0: Na habitação, 1.619 novas moradias do programa Minha Casa Minha Vida foram entregues simultaneamente em 6 estados, beneficiando cerca de 6.500 pessoas. O investimento é de aproximadamente 263 milhões de reais. O ministro das Cidades, Vladimir Lima, disse que somadas as entregas realizadas nessa semana, já são 1.753 novas moradias destinadas à família de baixa renda em diferentes regiões do país.
2: Hoje nós temos 2.500.000 moradias contratadas no âmbito do programa Minha Casa Minha Vida. E vamos chegar até 3 milhões no final deste governo.
0: O presidente Lula defendeu investimentos em infraestrutura social e o acesso da população a serviços públicos essenciais.
3: Dinheiro bom é dinheiro investido em obra, em educação, em saúde, em ferrovia, em rodovia. É o dinheiro que gera mais dinheiro, que gera mais emprego, que gera mais renda, que gera mais desenvolvimento e que gera conquista para todo mundo. Esse é o dinheiro bom.
0: Somadas, as ações dessa sexta-feira representam mais de 930 milhões de reais em investimentos nas áreas de educação, saúde e habitação. Reportagem Pablo Mundim.
4: E o presidente Lula sancionou lei que cria a Universidade Federal do Esporte, vinculada ao Ministério da Educação.
5: A universidade vai, em um único local, desenvolver atividades de ensino, pesquisa, extensão e inovação, voltadas ao desenvolvimento da ciência do esporte.
4: Entre as finalidades estão capacitar profissionais para atuar em organizações esportivas e no treinamento de atletas e incentivar a produção de conhecimento científico e tecnológico na área.
5: Com sede em Brasília, a universidade poderá instalar campi em outros estados.
4: Mais fôlego para quem empreende no Brasil.
5: Essa semana, o governo federal anunciou medidas para quem trabalha como MEI.
4: Hoje foram anunciadas mais duas novidades: o Desenrola MEI, voltado para quem precisa regularizar dívidas fiscais,
5: e a expansão do Contrata Mais Brasil, plataforma que conecta os empreendedores que querem prestar serviços a órgãos públicos.
6: O Desenrola MEI vai permitir que microempreendedores individuais de todo o Brasil renegociem dívidas tributárias. A iniciativa vai atender mais de 3 milhões de MEIs que possuem pendências na dívida ativa da União. Serão atendidos empreendedores com débitos de até 20 mil reais. Entre as facilidades inéditas está o parcelamento dos débitos em até 145 meses ou mais de 12 anos. Os descontos sobre juros, multas e encargos legais podem chegar a 70%. Annelise Lenze, procuradora da Fazenda Nacional, explica o objetivo.
7: É um programa de transação tributária customizado para sustentabilidade do pagamento e para a saúde financeira desses MEIs e que vem fechar o ciclo de estímulo a novos créditos, a novos negócios, ao desenvolvimento econômico e social e a proteção também, proteção social de cada um desses MEIs.
6: Outra nova medida é a expansão do Contrata Mais Brasil, que facilita a contratação de microempreendedores individuais. O profissional se cadastra na plataforma e pode prestar serviços para os governos federais, estaduais e municipais, como pintura, manutenção, entre outros. O programa agora terá 141 atividades econômicas contempladas. Antes eram 107. Foram incluídos serviços como alimentação, fotografia, produção cultural, estética e organização de eventos. Além disso, mais instituições estão aderindo à plataforma. Quase 90 novos órgãos aderiram ao sistema, incluindo o Banco do Nordeste e a Fiocruz. O ministro do Empreendedorismo, Paulo Pereira, fala quantos empreendedores podem ser alcançados com as mudanças.
8: Bancos públicos, empresas estatais, serviços federais passam a incluir os seus serviços no Contrata Mais Brasil, ao mesmo tempo que mecanismos de busca ativa desses MEIs farão um esforço para incluir algo como um potencial de 5,5 milhões de MEIs, algo como que pode chegar a 6 milhões de MEIs na plataforma pública. Então, uma plataforma de compras públicas voltada para os MEIs.
6: Os anúncios fazem parte de uma série de medidas anunciadas para os microempreendedores. Na segunda-feira, o presidente Lula já havia enviado ao Congresso Nacional a proposta de reajuste do teto de faturamento do MEI, de 81 mil para 140 mil por ano. Atualmente, o Brasil possui mais de 16 milhões de microempreendedores individuais. Reportagem Gabriela Noronha.
4: Quem tem interesse em participar do Desenrola MEI poderá acessar o sistema a partir do dia 6 de julho no site www.regularize.pgfm.gov.br.
5: O programa Gás do Povo agora chega a 100% dos inscritos no Cadastro Único de Programas Sociais do Governo do Brasil.
4: São mais de 15 milhões de recargas do botijão de gás de 13 quilos que estarão disponíveis aos beneficiários a partir do próximo dia 10 de julho.
9: Para a dona de casa Maria José de Carvalho, o botijão de gás na cozinha é motivo de alívio. Moradora do Sol Nascente no Distrito Federal, ela recebe o botijão gratuitamente por meio do programa federal Gás do Povo. Segundo Maria, foi graças ao programa que ela deixou para trás o fogão a lenha.
10: Quando eu morava no barraco de madeira, eu cozinhava na lenha, porque aqui é uma quadra que ninguém presta nada para ninguém, né? Agora melhorou um pouco.
9: Lançado em setembro de 2025 para substituir o antigo Vale Gás, o programa Gás do Povo é administrado pelos Ministérios de Minas e Energia e do Desenvolvimento e Assistência Social, Família e Combate à Fome. Segundo o governo federal, já são quase 15 milhões de recargas gratuitas realizadas em todo o Brasil desde o início do programa, como explica o ministro de Minas e Energia, Alexandre Silveira.
11: É 100% de cobertura. Já são 15 milhões de recargas. Hoje o país todo está coberto. Onde não tem revenda, as distribuidoras estão chegando com a entrega em veículos móveis e todo o público-alvo, que é o público do Cade Único, já recebe o botijão de gás, essa grande medida de proteção social.
9: Em julho, os beneficiários do programa poderão retirar a recarga gratuita do botijão de gás de 13 quilos a partir do dia 10. O benefício ficará disponível até 9 de agosto. A retirada do botijão pode ser feita diretamente nas 26 mil revendas credenciadas, espalhadas por mais de 4.800 municípios brasileiros. Com locução de Nazi Brum, reportagem de Gabriela Noronha.
5: O Escritório Nacional Antifacção foi inaugurado nesta sexta-feira, no Rio de Janeiro.
4: A nova estrutura, lançada pelo Ministério da Justiça e Segurança Pública, integra o programa Brasil contra o Crime Organizado.
5: O objetivo é apoiar as ações integradas desenvolvidas pelas forças de segurança pública.
4: Além do Rio de Janeiro, o escritório já está presente em São Paulo e estará posteriormente em Foz do Iguaçu, no Paraná.
5: Segundo o ministro da Justiça e Segurança Pública, Wellington César Lima, a medida quer aproximar a União dos principais centros de atuação do crime organizado no país.
12: Visa exatamente que nós venhamos a nos aproximarmos mais das realidades específicas de determinados estados da federação, como no caso do Rio de Janeiro e São Paulo. Também teremos um ponto em Foz do Iguaçu. Fundamental que, para a fluidez dessas informações locais, estabelecimento de estratégias customizadas específicas para cada realidade local, o Ministério da Justiça se faça presente.
4: Em 2016, foi sancionada uma nova lei contra o tráfico de pessoas, que virou um marco para o Brasil.
5: Ela aumentou a possibilidade de investigação, a criminalização e as penas, além de garantir maior assistência às vítimas.
4: Para celebrar os 10 anos da lei, novas parcerias foram firmadas para combater esse tipo de crime.
13: Disfarçado de oportunidade de trabalho no exterior, o tráfico de pessoas segue fazendo vítimas no Brasil. Uma nova rota identificada pelo Ministério da Justiça e Segurança Pública tem um destino líder: Camboja, na Ásia. 44 brasileiros foram aliciados no ano passado para atuarem em centros de crimes digitais naquele país. Como explica o diretor do Departamento de Migrações da Secretaria Nacional de Justiça do Ministério da Justiça e Segurança
5: Segurança Pública, Vitor Semple.
14: Brasileiros estão sendo vítimas de esquemas, os chamados scam centers, que são brasileiros sendo transportados, exportados por meio de aliciamento para o Camboja e para os outros países para dar golpes digitais em brasileiros aqui no Brasil.
5: No ano em que a Lei Brasileira de Enfrentamento ao Tráfico de Pessoas completa 10 anos, o Ministério da Justiça lançou duas parcerias para ampliar as ações de prevenção desse crime no país. A primeira é no campo dos esportes, com a criação de uma cartilha que orienta atletas, familiares, treinadores, dirigentes e demais profissionais sobre os riscos do aliciamento por falsas promessas de contratos e oportunidades esportivas. Para o coordenador-geral de inteligência esportiva do Ministério do Esporte, Diogo Silva, grandes eventos esportivos podem ajudar a dar visibilidade ao tema.
15: Colocando isso dentro do contexto atual que nós estamos vivendo, onde a Copa do Mundo Futebol Feminino vai ter a oportunidade de apresentar essa proposta para as pessoas e alertar as pessoas.
5: Outra iniciativa é a campanha da Agência Nacional de Aviação Civil para conscientização sobre tráfico de pessoas e trabalho escravo. De acordo com Diana Helena Ferreira, da Agência Nacional de Aviação Civil, profissionais que atuam em aeroportos são capacitados para reconhecer situações de risco e denunciar.
16: Por meio dos treinamentos, eles conseguem identificar sinais, né, que algumas, né, possíveis vítimas podem manifestar, como de nervosismo, às vezes não saber responder determinadas perguntas dos agentes, né? Eles sabem um canal, por exemplo, para acionar a Polícia Federal ou outro órgão policial que esteja no aeroporto.
5: Os homens já foram maioria nos casos de tráfico para trabalho em condição análoga à de escravo, mas dados recentes do Ministério da Justiça e Segurança Pública mostram que as mulheres passaram a ser as principais vítimas, principalmente quando se refere à exploração sexual. Quanto à faixa etária, a maioria das pessoas identificadas está em idade economicamente ativa, entre 18 e 59 anos. Reportagem Graziele Bezerra.
17: E mais um aliado no combate ao feminicídio.
4: Está em construção uma linha do tempo que mostra o caminho percorrido pelas vítimas de violência desde o primeiro boletim de ocorrência.
17: Com esse histórico, será possível criar mecanismos de alerta para a atuação preventiva das autoridades antes que o crime aconteça.
18: Os casos de feminicídio no Brasil recuaram 11,45% nos primeiros meses após o lançamento do Pacto contra o Feminicídio em fevereiro deste ano. Isso representa 30 vítimas a menos em relação ao mesmo período do ano anterior. Ainda assim, entre abril e maio, 232 mulheres foram assassinadas em razão do gênero. E para fortalecer a luta contra o feminicídio, uma nova estratégia está sendo desenvolvida. Trata-se de uma linha do tempo que cruza dados dos boletins de ocorrência de violência doméstica registrados pelas vítimas. A ideia é agir preventivamente, como explica a idealizadora do sistema, Luana Teixeira, servidora da Secretaria Nacional de Segurança Pública.
19: O feminicídio, ele é o final de toda uma escalada da violência. A partir do momento que essa mulher entrar num ciclo de violência, no primeiro boletim de ocorrência, nós vamos emitir um alerta para todas as autoridades envolvidas, né? Para que ela não chegue no ápice do feminicídio. Como a gente observou, 15% morrem até 12 meses e 18% morrem até 24 meses. Nossa expectativa principal é essa, é salvar vidas em vez de contar as mortes.
18: A ferramenta faz parte do Centro Integrado Mulher Segura, uma estrutura dentro do Ministério da Justiça e Segurança Pública que usa inteligência e integração de dados para proteger mulheres em todo o Brasil. Para a construção da linha do tempo, foram reunidos dados das secretarias de segurança estaduais e do Banco Nacional de Boletins de Ocorrência. Com as informações, também é possível construir um histórico de atuação dos agressores, de acordo com Luana Teixeira.
19: Às vezes ele comete uma violência aqui no estado, mas aí vai para outro estado e lá não consta que ele cometeu essa violência, porque os sistemas não se conversam. E com Mulher Segura, você vai conseguir olhar tudo isso. Eu consigo ver que esse cara já fez, já praticou violência em vários outros estados.
18: Embora a plataforma ainda esteja em fase de estruturação, já conta com perfis específicos para delegacias e órgãos do judiciário, possibilitando notificações automáticas e a visualização do histórico da vítima e do agressor em diferentes estados. O próximo passo é integrar esses dados ao Sistema Único de Saúde para detectar casos de violência subnotificados. Reportagem Luciana Colares de Holanda.
4: O governo do Brasil finalizou a cessão da área da favela do Moinho para o governo de São Paulo.
5: O terreno na capital paulista era da União e abrigou cerca de 850 famílias.
4: Hoje, no ato de assinatura, a ministra da Gestão e da Inovação, Esther Dweck, destacou o atendimento habitacional às famílias como parte da negociação.
20: Eu acho que esse momento agora ele vai encerrar um capítulo e começar um novo, né? Justamente naquela área que era a favela do Moinho, que agora vai se tornar o Parque do Moinho. Para que a gente pudesse transformar aquela área num parque, a gente precisava garantir a moradia digna para as pessoas que estavam ali naquela região. O governo federal, por meio do Minha Casa Minha Vida, entraria com 180 mil e o governo do estado com 70 mil para permitir que as pessoas pudessem comprar uma casa de até 250 mil. Então, a grande maioria pôde ficar no centro da cidade, porque essa é uma área extremamente central e essa era uma dos pleitos das famílias, que elas não fossem deslocadas do centro da cidade.
5: Até agora, 84% das famílias já estão com novos imóveis contratados.
4: O governo paulista terá 48 meses para concluir as obras de construção do novo parque.
5: Comunidades da Amazônia que atuam com produtos da biodiversidade.
4: Serão financiadas ações para fortalecer os negócios com foco na conservação ambiental.
21: O Fundo Amazônia vai investir até 230 milhões de reais para fortalecer negócios comunitários da sociobioeconomia em todos os estados da Amazônia Legal. O investimento vai ocorrer por meio do edital Prospera Amazônia, lançado pelo Ministério do Meio Ambiente e Mudança do Clima e que é fruto de um acordo de cooperação com o BNDES, o Banco Nacional de Desenvolvimento Econômico e Social. O edital vai selecionar organizações para oferecer serviços a empreendimentos comunitários que trabalham com produtos e serviços da sociobiodiversidade e que sejam formados principalmente por povos indígenas, quilombolas, extrativistas, ribeirinhos, agricultores familiares e demais povos e comunidades tradicionais. O apoio inclui assistência técnica, formação, capacitação, assessoria para gestão e regularização documental. Também contempla serviços de adequação sanitária e ambiental, certificação, agregação de valor, acesso a crédito e a mercados. Ao todo, o edital poderá apoiar ações em até 106 municípios da Amazônia Legal. A chefe do Departamento de Gestão do Fundo Amazônia do BNDES, Fernanda Garavini, destaca a importância dessa parceria entre o banco e o Ministério do Meio Ambiente e Mudança do Clima.
22: Com essa parceria, o Ministério de Meio Ambiente e Mudança do Clima e o BNDES, usando os recursos do Fundo Amazônia, pretendem transformar a produção sustentável dos territórios amazônicos em negócios mais estruturados, capazes de gerar renda, ganhar escala e acessar novos mercados, sem abrir mão da conservação da floresta e dos modos de vida dessas populações, que protegem a floresta.
21: Gerido pelo BNDES, sob coordenação do Ministério do Meio Ambiente e Mudança do Clima, o Fundo Amazônia já apoia mais de 150 projetos, estando presente em 73% dos municípios dos 9 estados da Amazônia Legal. Reportagem André de Barros Lima.
5: O Exame Nacional do Ensino Médio 2026 já contabiliza mais de 5 milhões de inscritos.
4: É o maior número já registrado pelo exame desde 2022.
5: Entre as principais novidades dessa edição está a inscrição automática dos estudantes concluintes do ensino médio da rede pública.
4: Outra mudança foi o aumento no número de municípios onde as provas serão realizadas.
5: Nesse ano, o exame será aplicado nos dias 8 e 15 de novembro em todos os estados e no Distrito Federal.
4: O Enem é a principal porta de entrada para a educação superior no Brasil.
17: É utilizado para ingressar em universidades públicas por meio do Sistema de Seleção Unificada, o SISU, ou em instituições privadas pelo ProUni, o Programa Universidade para Todos.
4: Também é utilizado por estudantes que buscam financiamento em instituições de ensino pelo FIES.
17: E fique de olho, as inscrições para quem quer participar do FIES abrem no dia 14 de julho.
1: O Ministério da Educação publicou o edital do processo seletivo do FIES, Fundo de Financiamento Estudantil, para o segundo semestre de 2026. As inscrições são gratuitas e estarão abertas de 14 a 17 de julho, exclusivamente pela internet no endereço acessounico.mec.gov.br/FIES. Neste ano, o MEC oferece mais de 112 mil vagas para o FIES, considerando os processos seletivos do primeiro e do segundo semestre. Para se inscrever, é necessário ter participado do Exame Nacional do Ensino Médio, o Enem, a partir da edição de 2010. No exame, o candidato deve ter obtido média aritmética de, no mínimo, 450 pontos nas 5 provas, sem ter zerado a redação. Além disso, não deve ter participado na condição de treineiro. Outra exigência é possuir renda bruta familiar mensal por pessoa de até 3 salários mínimos. O resultado da pré-seleção na chamada única vai ser divulgado no dia 30 de julho. Reportagem Júlio César de Oliveira.
4: A Advocacia Geral da União notificou hoje a Google, controladora do YouTube, para que retire do ar perfis que promovem e facilitam a criação de plataformas de apostas não autorizadas a operar no país.
17: Os perfis em questão divulgavam conteúdos com tutoriais de como criar uma plataforma de cassino, por exemplo, ou de estímulo ao jogo do bicho, que é proibido pela legislação brasileira.
4: Apostas de cota fixa, como as chamadas bets, só podem ser exploradas mediante prévia autorização do Ministério da Fazenda.
17: E essas foram as notícias do Governo do Brasil.
4: Uma realização da Secretaria de Comunicação Social da Presidência da República.
17: Com produção da empresa Brasil de Comunicação.
4: Fique agora com as notícias do Poder Judiciário e do Congresso Nacional. Boa noite, bom fim de semana.
17: A gente volta na segunda-feira. Boa noite.
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23: Presidente do STF defende a atuação conjunta das cortes latino-americanas para proteger a democracia.
24: STJ julga primeiro repetitivo em sessão totalmente virtual e define requisitos para justiça gratuita a pessoas jurídicas.
23: TST recebe relatório sobre estudo inédito sobre a exclusão de pessoas LGBTQIAPN+ no mercado de trabalho.
24: Boa noite, eu sou Marcela Luiz.
23: E eu sou Walter Lima.
24: O presidente do Supremo Tribunal Federal e do Conselho Nacional de Justiça, ministro Edson Fachin, defendeu uma atuação articulada entre as cortes constitucionais da América Latina para fortalecer a proteção da democracia, da independência judicial e dos direitos fundamentais.
23: A declaração foi feita durante o 31º encontro de tribunais, cortes e salas constitucionais da América Latina e do Caribe, realizado em Montevidéu, no Uruguai. Fernanda Porto.
25: No evento, Fachin disse ainda que o reconhecimento da democracia como um direito humano autônomo, como está sendo debatido pela Corte Interamericana de Direitos Humanos, poderá fortalecer juridicamente a independência do Poder Judiciário, a autonomia dos tribunais constitucionais, a integridade dos processos eleitorais, os mecanismos de freio e contrapesos, além da proteção das liberdades fundamentais.
24: O Conselho Nacional de Justiça encerrou o primeiro semestre de 2026 com 326 processos julgados pelo plenário e mais de 6 mil processos analisados e arquivados.
23: No período, o órgão também aprovou normas e definiu políticas para o judiciário em todo o país. Marcelo Della Lidera.
26: O balanço divulgado pelo CNJ mostra que nos 6 primeiros meses do ano, o plenário realizou 24 sessões, entre presenciais e virtuais. O colegiado também aprovou 15 resoluções de cumprimento obrigatório pelos tribunais e 3 recomendações sobre boas práticas em áreas como gestão processual, inovação tecnológica, direitos humanos, acesso à justiça e melhoria da prestação jurisdicional. Na área disciplinar, o plenário do Conselho julgou 10 procedimentos administrativos disciplinares e aplicou sanções em 8 deles. Também determinou o afastamento cautelar de 9 magistrados durante a tramitação dos processos e analisou 9 revisões disciplinares com aplicação de pena de disponibilidade em 2 casos.
24: Pela primeira vez, o STJ julgou um recurso repetitivo em sessão totalmente virtual.
0: Na ocasião, foram estabelecidos critérios para a concessão da gratuidade de justiça a pessoas jurídicas. Fátima Uchoa.
6: A tese fixada pela Corte Especial do STJ sob o rito dos repetitivos deve ser seguida por todos os juízes e tribunais do país ao analisarem a mesma questão de direito. O colegiado definiu que a pessoa jurídica deve apresentar informações que permitam avaliar a real situação econômico-financeira, não sendo suficiente demonstrar inatividade ou redução do faturamento. Segundo o ministro relator Luiz Felipe Salomão, a concessão da gratuidade de justiça segue regras diferentes para pessoas físicas, que têm presunção relativa de veracidade na declaração de insuficiência de recursos, enquanto a pessoa jurídica deve comprovar não ter condições de arcar com as despesas processuais.
24: Um estudo inédito foi feito sobre a exclusão de pessoas LGBTQIAPN+, no mercado de trabalho.
0: O relatório foi entregue ao TST. Mila Amaral.
7: O levantamento foi realizado pelo Banco Mundial em parceria com o Ministério dos Direitos Humanos e da Cidadania e outras organizações. De acordo com o documento, a exclusão de pessoas LGBTQIAPN+, no mercado de trabalho, tira da economia brasileira mais de 94 bilhões por ano. Isso acontece porque essa população é mais atingida pelo desemprego e pela informalidade e recebe salários menores. Os dados mostram que o desemprego entre pessoas LGBTQIAPN+ é de 15,2% e mesmo empregados, eles ganham em média 10% a menos.
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24: Uma boa noite.
0: Bom fim de semana e até segunda-feira.
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1: Eu sou Paula Groba.
2: E eu sou Ricardo Nakaoka.
1: E estes são os destaques de hoje do Jornal do Senado, que começa agora.
2: Perfis falsos na internet podem virar crime.
1: Comissões debatem impactos do vício em apostas. Casos de ludopatia crescem 140% no SUS.
2: Aprovado reajuste anual para acesso ao microcrédito.
1: Boa noite.
2: Boa noite.
1: Criar um perfil falso para enganar outras pessoas pode passar a ser crime específico no Brasil.
2: A Comissão de Segurança Pública aprovou o projeto que inclui no Código Penal o crime de falsa identidade digital para punir a prática conhecida como catfishing, usada em golpes, assédio e outros tipos de fraude. Repórter Bruno Lourenço.
3: O projeto de lei cria no Código Penal o crime de estelionato ou fraude por meio de falsa identidade digital. O senador Hamilton Mourão, do Republicanos do Rio Grande do Sul, destacou que a criação de perfis falsos deixou de ser uma mera travessura online para se transformar em uma ferramenta de crimes graves, como a extorsão financeira e a chantagem íntima, gerando prejuízos severos à saúde mental e ao bolso das vítimas.
4: Catfishing é a prática de criar uma identidade falsa online com o objetivo de enganar, explorar, assediar ou fraudar outras pessoas, geralmente em redes sociais ou aplicativos de namoro. Os motivos para o catfishing variam desde a busca por atenção ao bullying, até crimes graves como golpes financeiros, românticos ou de investimento em criptomoedas, que resultam em perdas financeiras substanciais para as vítimas. Extorsão e chantagem por meio de imagens íntimas ou informações pessoais compartilhadas pelas vítimas, chamada sextorção e roubo de identidade.
3: A proposta estabelece que a punição seja agravada se a fraude for cometida com o uso de ferramentas automatizadas, perfis robôs ou se visar a exploração financeira de pessoas vulneráveis como idosos.
1: E processos de violência doméstica poderão ter análise mais rápida na justiça.
2: Avançou o projeto que garante prioridade aos juizados especializados na tramitação das ações previstas na Lei Maria da Penha. Repórter Rodrigo Rezende.
5: Os juizados de violência doméstica e familiar contra a mulher terão prioridade em relação à chamada justiça comum na análise dos processos relacionados à Lei Maria da Penha. O projeto com esse objetivo foi aprovado pela Comissão de Direitos Humanos. A relatora, senadora Ana Paula Lobato, do PSB do Maranhão, ressalta que essa medida impede conflitos entre órgãos judiciais e dá mais segurança para a mulher vítima de agressão. O relatório de Ana Paula Lobato foi lido na CDH pelo senador Rogério Carvalho, do PT de Sergipe.
6: Ao instituir órgãos judiciais especializados com competência civil e criminal para o processo, julgamento e execução das causas decorrentes dessa violência, a Lei Maria da Penha buscou evitar a fragmentação do atendimento, decisões potencialmente contraditórias e a peregrinação da vítima por múltiplos juízos, assegurando tutela mais efetiva e concentrada.
5: O projeto foi apresentado pela deputada federal Laura Carneiro, do PSD do Rio de Janeiro, e agora será analisado pela Comissão de Constituição e Justiça.
1: E a Câmara dos Deputados pode votar nos próximos dias o chamado PL da Misoginia, um projeto aprovado pelo Senado, que equipara o crime de ódio contra mulheres ao racismo.
2: A proposta torna a prática inafiançável e imprescritível e prevê penas mais duras para quem discriminar as mulheres. A reportagem é de Yasmin Rodrigues.
7: O projeto de lei aprovado pelo Senado em março inclui a misoginia entre os crimes de preconceito e discriminação já previstos na legislação brasileira. Assim como nos crimes de racismo, a conduta passa a ser considerada inafiançável e imprescritível. A autora do projeto, senadora Ana Paula Lobato, do PSB do Maranhão, afirmou que o objetivo é enfrentar um tipo de violência que muitas vezes antecede as agressões físicas e feminicídios.
8: Estatística crescente da violência doméstica que chega até o feminicídio. Então, antes de chegar no feminicídio, se sofre a violência psicológica, a violência financeira, a violência doméstica, para enfim chegar no feminicídio. Para diminuir os casos de feminicídio, a gente precisa primeiramente combater a violência.
7: A matéria recebeu parecer favorável da relatora, senadora Soraya Tronic, do PSB de Mato Grosso do Sul. Se os deputados aprovarem o texto sem alterações, a proposta segue diretamente para a sanção presidencial.
1: Uma audiência pública das Comissões de Direitos Humanos e de Assuntos Sociais, discutiu os impactos das apostas esportivas online no Brasil.
2: O debate apontou que a crescente expansão das bets no país exige medidas de proteção aos consumidores. Repórter Patrícia Oliveira.
9: Para os debatedores, os efeitos das apostas esportivas online sobre o endividamento das famílias e a saúde mental dos brasileiros exigem medidas de proteção ao consumidor. Além do cadastramento do CPF nos sites de aposta, também seria necessária a declaração de renda para o controle do valor apostado e a redução da publicidade das bets. O psiquiatra Hermano Tavares destacou o aumento de casos de jogo compulsivo, o vício que afeta um em cada cinco apostadores.
10: É como se fosse uma droga, gente. O SUS teve mais de 100% de aumento de demanda de tratamento para jogo nesse período.
9: O senador Eduardo Girão, do Novo do Ceará, defende o fim das apostas online.
11: Copa do Mundo acontecendo durante esse mês, explodiu a propaganda. Na minha opinião, deveria acabar, proibir. Seja o governo enviando um projeto ou o próprio parlamento deliberar pelo fim.
9: Além de outras propostas em tramitação, um pacote de projetos reunidos pela senadora Damares Alves do Republicanos do Distrito Federal restringe a publicidade das bets e proíbe a ação de influenciadores digitais.
1: Os atendimentos a pessoas com dependência em jogos de apostas no SUS cresceram 140% entre 2018 e 2025. O dado foi apresentado na audiência pública pela coordenadora do Departamento de Saúde Mental, Álcool e Outras Drogas do Ministério da Saúde, Gabriela de Andrade.
2: Para a senadora Damares Alves, do Republicanos do Distrito Federal, a expansão das apostas esportivas já afeta a saúde pública e a economia, o que reforça a necessidade de medidas para enfrentar a ludopatia.
12: Quanto tudo isso está custando para o Brasil? O que está arrecadando? Está compensando os danos e prejuízos que os cofres públicos vão ter e já estão tendo?
1: Os limites para o acesso ao microcrédito podem deixar de ficar defasados.
2: A Comissão de Assuntos Econômicos aprovou um projeto que atualiza esses valores anualmente, com base na inflação, para preservar o acesso de microempreendedores e trabalhadores informais ao crédito. O texto segue para a Câmara dos Deputados, se não houver recurso ao plenário. Repórter Marcela Cunha.
13: O projeto prevê a correção anual dos limites de endividamento para acesso ao Programa Nacional de Microcrédito Produtivo Orientado. O PNMPO oferece crédito para financiar atividades produtivas de microempreendedores, pequenos negócios e trabalhadores informais. Hoje, o Conselho Monetário Nacional estabelece dois limites, até R$ 21 mil em operações de microcrédito na mesma instituição financeira e até R$ 80 mil no total de operações de crédito no sistema financeiro, sem contar financiamento habitacional. Mas esses valores podem ficar defasados com o tempo. O relator, senador Laércio Oliveira, do Progressistas de Sergipe, afirmou que manter os limites sem correção pela inflação reduz ano a ano o acesso dos pequenos empreendedores ao microcrédito.
14: Mais do que facilitar o acesso ao financiamento com taxas justas, a política do microcrédito atua como um motor de incentivo e profissionalização para os microempreendedores. Em vez de apenas injetar dinheiro, o programa qualifica o tomador para que ele identifique o momento exato de buscar o empréstimo e saiba aplicá-lo com foco na produtividade.
13: Pelo texto aprovado, a atualização será anual pelo IGPM, índice usado para medir a variação de preços na economia.
2: Com edição de Paula Groba e trabalhos técnicos de João Lira, o Jornal do Senado fica por aqui. Acompanhe agora as notícias do Tribunal de Contas da União e da Câmara dos Deputados. Boa noite.
1: Uma boa noite e um bom fim de semana.
15: Minuto do TCU.
16: O Tribunal de Contas da União avaliou se órgãos federais oferecem condições adequadas no ambiente de trabalho para a inclusão de pessoas com deficiência. A auditoria analisou 36 órgãos e identificou barreiras físicas, sociais e organizacionais, além de dificuldades de acessibilidade nos espaços, nos sistemas de informática e nos meios de comunicação. 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
17: Deputados definem novas regras para fiscalizar despesas com educação.
18: O projeto cria medidas de saúde para pessoas afetadas por jogos de azar.
17: Avança a proposta que retoma incentivos para o programa Mais Médicos.
19: Boa noite. Comissão de Educação aprova incentivo ao programa Mais Médicos. O repórter José Carlos Oliveira tem as informações.
20: A Comissão de Educação da Câmara dos Deputados aprovou o projeto de lei que retoma incentivos ao programa Mais Médicos, que haviam sido revogados em 2025, diante da lei que criou o programa Agora Tem Especialistas. O texto aprovado permite que os candidatos aos programas de residência médica recebam 10% de pontuação adicional durante o processo seletivo, desde que tenham cumprido integralmente pelo menos um ano de ações em projetos e programas dos Ministérios da Saúde e da Educação, como é o caso do Mais Médicos. Para o relator da proposta, deputado Ismael, do PL de Santa Catarina, a medida tem baixo custo, é fácil de ser operacionalizada e, na prática, vai atrair mais jovens profissionais para o programa Mais Médicos.
21: A gente sabe da importância da presença do programa Mais Médico nesses pequenos municípios. E o projeto do deputado Ismael Alexandrino permite que especialistas em medicina também adentrem ao programa Mais Médico, permitindo um maior acesso da nossa população, a saúde, tão fundamental, uma das prioridades, sem dúvida, desafiantes para o nosso país.
20: A proposta de retomada de incentivos ao programa Mais Médicos ainda vai passar pelas análises das comissões de saúde e de Constituição e Justiça. Da Rádio Câmara de Brasília, José Carlos Oliveira.
17: Orlando Silva, do PCdoB de São Paulo, comemora a aprovação na Comissão de Constituição e Justiça do projeto que veda o ensino à distância nos cursos da área da saúde. Segundo ele, a formação presencial é indispensável para garantir a qualificação dos futuros profissionais.
19: Orlando Silva acredita que a medida preserva a qualidade dos serviços prestados à população e evita a formação de profissionais com diferentes níveis de preparo. O deputado também defende a rápida tramitação da proposta no Senado.
15: Trabalho.
17: Professora Luciene Cavalcante, do PSOL de São Paulo, apoia a instituição do piso nacional para os profissionais não docentes da educação. Segundo ela, a proposta garante valorização aos trabalhadores da educação básica e prevê remuneração equivalente a 75% do piso do magistério.
19: Professora Luciene Cavalcante afirma que o projeto conta com fonte de financiamento por meio do Fundeb e pede prioridade para a votação no Senado. Ela argumenta que a medida corrige uma injustiça salarial e reconhece o trabalho dos profissionais que atuam diariamente nas escolas.
15: Educação.
17: Foram aprovados.

0: Educação. O monitoramento da aplicação de recursos na educação será feito por esse sistema, que também será responsável por manter um portal voltado ao cidadão. Estados e municípios deverão publicar no CIOP até 30 dias após o fim de cada bimestre um demonstrativo com as receitas e despesas da educação. Se o relatório não for publicado, o governo federal poderá suspender as transferências voluntárias, com exceção das destinadas à educação, saúde e assistência social. Durante a discussão da proposta na comissão, o deputado Patrus Ananias, do PT de Minas Gerais, ressaltou a necessidade de garantir transparência nos gastos públicos.
1: Esse projeto me tocou muito o coração, porque eu penso que nós vivemos uma época em que nós aqui na Câmara dos Deputados, parlamentares, precisamos mandar um recado claro, passar uma imagem para o povo brasileiro da nossa correção, do nosso rigor, da nossa transparência na aplicação dos recursos públicos, que não podem ser destinados a projetos mirabolantes, a obras inacabadas, mas destinados prioritariamente às políticas públicas que promovem o desenvolvimento do nosso país.
0: O projeto, que define regras para acompanhar e avaliar gastos com educação nos estados e municípios, já pode seguir para análise do Senado, a menos que haja recurso para votação pelo plenário da Câmara. Da Rádio Câmara, de Brasília, Paula Bittar.
2: Saúde.
3: Hélio Lopes, do PL do Rio de Janeiro, é autor de projeto que estabelece diretrizes para a caderneta de saúde da gestante e do bebê no SUS. Entre as medidas previstas, o texto determina o uso de terminologia baseada no sexo biológico e veda a adoção de linguagem neutra.
4: Segundo Hélio Lopes, a proposta também define que as cadernetas de pré-natal sejam voltadas exclusivamente à proteção da saúde da mãe e do bebê, sem conteúdos que estimulem a interrupção da gestação. O projeto ainda prevê orientações sobre denúncia e proteção em casos de violência sexual.
3: O projeto de Felipe Beccari, do Podemos de São Paulo, cria uma política de incentivo à produção e ao acesso a medicamentos genéricos de uso veterinário. O deputado propôs estímulos para empresas que produzem esses medicamentos e adotem políticas de preços mais acessíveis.
4: De acordo com Felipe Beccari, a medida busca reduzir os custos dos tratamentos veterinários e ampliar o acesso da população aos cuidados com os animais. Ele acredita que o fortalecimento do mercado de genéricos pode estimular a concorrência, beneficiar tutores e contribuir para o bem-estar animal.
2: Direitos humanos.
3: O projeto cria uma pensão especial para pessoas que adquirirem deficiência permanente em decorrência de violência doméstica. Um dos autores da matéria, Dimas Gadelha, do PT do Rio de Janeiro, explica que a ideia é indenizar as vítimas sem renda suficiente para garantir o próprio sustento.
4: O texto também dispensa o tempo de carência para a concessão de benefícios às vítimas. De acordo com Dimas Gadelha, a proposta ainda prevê mecanismos para que o Estado busque o ressarcimento dos gastos junto aos agressores.
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2: Ciência e tecnologia.
3: Está pronta para ser votada no plenário da Câmara a proposta que cria uma política para auxiliar na saúde de pessoas afetadas por jogos de azar. A repórter Mônica Tati tem mais informações.
6: A Comissão de Constituição e Justiça da Câmara dos Deputados aprovou o projeto de lei que institui política para atender pessoas e famílias que foram afetadas pelos jogos de apostas. O texto cria a Estratégia Nacional de Atenção Integral às pessoas com necessidades decorrentes das práticas de jogos e apostas. Entre outros pontos, aborda a prevenção, a redução de danos, a proteção e a reinserção social de pessoas que tenham problemas com vícios em jogos. A relatora na comissão, a deputada Laura Carneiro, do PSD do Rio de Janeiro, afirmou que a proposta tem relevância social e sanitária, devido aos efeitos das apostas sobre a saúde mental, a vida familiar e a proteção de grupos vulneráveis. Já o autor do projeto, o deputado Rui Carneiro,

0: do Podemos da Paraíba, informou que o número de pessoas atendidas pelo SUS, o Sistema Único de Saúde, com problemas associados ao jogo patológico, passou de 108 para 1.200 entre 2018 e 2023.
1: Os jogos de azar no Brasil se transformaram numa questão gravíssima de saúde pública. Esse é a moral principal do nosso projeto, dar uma resposta às pessoas que, junto com os seus familiares, estão vivendo essa nova realidade do Brasil, inclusive uma das maiores causas do endividamento do brasileiro. Então, o objetivo é preparar a estrutura, sobretudo de saúde, nas unidades básicas de saúde, nos CAPs, para atender esse novo tipo de paciente, vamos dizer assim, que precisa de socorro.
0: O projeto que cria uma política de atenção às pessoas com problemas com jogos de apostas já foi aprovado por todas as comissões e aguarda a votação do plenário da Câmara. Da Rádio Câmara de Brasília, Mônica Tati.
2: Justiça. Adriana Ventura, do Novo de São Paulo, pede a instalação de uma CPMI para investigar o Banco Master e acusa o governo de priorizar gastos com publicidade em vez de áreas como saúde. Ela defende o combate à impunidade e a responsabilização dos envolvidos em crimes.
3: Adriana Ventura também faz críticas ao governo federal e cita investigações da Polícia Federal envolvendo o Banco Master e integrantes da base governista. Segundo ela, as denúncias reforçam a necessidade de aprofundar as apurações sobre possíveis casos de corrupção.
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2: A Comissão de Administração da Câmara debate experiência de ouvidorias externas em defensorias públicas. O repórter Luiz Cláudio Canuto tem os detalhes.
5: 20 unidades da federação têm ouvidorias externas em suas defensorias públicas, que funcionam como órgãos auxiliares e autônomos para garantir o controle social, a transparência e a participação da sociedade civil. As ouvidorias externas não pertencem à carreira da defensoria e seus integrantes são eleitos a partir de listas tríplices com representantes da sociedade. Criadas pela Constituição de 88, as defensorias públicas são instituições estatais que garantem assistência jurídica integral e gratuita à população que não possui recursos financeiros para contratar um advogado. Elas atuam na defesa dos direitos individuais e coletivos e na promoção dos direitos humanos. A Comissão de Administração e Serviço Público da Câmara dos Deputados debateu a experiência das ouvidorias externas das defensorias públicas com representantes do setor. A audiência pública foi presidida pela deputada Fernanda Melchiona, do PSOL do Rio Grande do Sul, autora também do pedido para a realização do debate.
6: 20 estados já têm a defensoria, a ouvidoria da defensoria pública, que é um órgão do controle social, que não é da carreira da instituição e que é eleita pelos movimentos sociais populares. E por que eu estou fazendo esse preâmbulo? Porque é o único órgão do sistema judicial que tem esse controle externo, externo mesmo, que não é da carreira, que não tem aquele elemento corporativo. Isso é muito importante.
5: Os estados que não têm ouvidorias externas nas defensorias públicas são Espírito Santo, Sergipe, Alagoas, Tocantins, Mato Grosso do Sul, Amazonas, Roraima e Rio Grande do Norte. A Defensoria Pública da União conta com uma ouvidoria geral composta por representantes da sociedade civil. O projeto apresentado no Senado Federal muda a lei de responsabilidade fiscal e destina limite de até 2% da receita das unidades federativas para o orçamento das defensorias públicas, a fim de garantir autonomia financeira. A proposta também impede contingenciamentos severos no sistema de assistência jurídica gratuita. Da Rádio Câmara de Brasília, Luiz Cláudio Canuto.
7: Economia.
3: Florentino Neto, do PT do Piauí, defende o projeto que autoriza a União a criar uma empresa estatal para atuar na distribuição de combustíveis e gás de cozinha. A proposta também permite ampliar a participação pública em refinarias e outras estruturas estratégicas para o abastecimento nacional.
2: No entendimento de Florentino Neto, a medida fortalece a soberania energética e protege o país em situações de desabastecimento. Ele considera ainda que a iniciativa contribui para a estabilidade da oferta de combustíveis, além de proteger os consumidores contra aumentos abusivos.
3: Glauber Braga, do PSOL do Rio de Janeiro, apresentou o projeto que revoga a lei do Programa Nacional de Desestatização. O deputado afirma que a proposta busca fortalecer a presença do Estado em áreas estratégicas, como energia, mineração, telecomunicações e infraestrutura.
2: Glauber Braga avalia que as privatizações reduzem a capacidade do poder público de planejar o desenvolvimento do país. Ele defende que empresas estatais atuem em setores essenciais para atender ao interesse da população, especialmente onde a iniciativa privada não vê lucro imediato.
7: Relações Exteriores.
3: Edilson Barroso, do PL de São Paulo, integra a Frente Parlamentar Mista em apoio à integração União Europeia-Mercosul, criada para acompanhar o acordo comercial entre os dois blocos. Ele detalha a importância da fiscalização legislativa para dar mais segurança às empresas brasileiras.
2: Adilson Barroso afirma que o acordo vai reduzir aos poucos impostos cobrados sobre milhares de produtos e serviços. O deputado aponta que a mudança pode facilitar as vendas do Brasil para outros países e atrair novos investimentos.
7: Agricultura.
3: Representantes da cadeia de produção do tabaco defenderam na Câmara uma proteção para o setor. A repórter Maria Neves nos conta quais as propostas.
8: Representantes da cadeia produtiva do tabaco reclamaram em audiência pública na Câmara dos Deputados que o sistema integrado de produção do setor está ameaçado no Brasil. De acordo com o deputado Heitor Schur, do PSD Gaúcho, que pediu a realização do debate, o aumento do número de produtores independentes e a carga tributária representam as principais ameaças à produção integrada de fumo no Brasil. Heitor Schur afirma que o sistema integrado foi construído há mais de 100 anos e engloba desde os produtores de fumo até a fabricação dos produtos derivados, como cigarro. O deputado argumenta que essa organização é importante para garantir aspectos como equilíbrio entre produção e demanda, assistência técnica e controle da qualidade dos insumos. Com o crescimento dos produtores independentes, ele acredita que essa estrutura esteja ameaçada.
9: Nós temos diversas safras dentro de um ano. Uma vez era a safra do fumo, agora é a safra de verão, a safra de inverno, a safra de primavera. Está plantando e colhendo o ano inteiro. Talvez isso para a indústria seja muito bom, mas para o segmento que está lá no campo eu não vejo ganhar com isso. E ao mesmo tempo a gente percebe que cada vez tem mais produtores independentes plantando por conta, não sei se os insumos que eles usam são os corretos. E essas coisas acabam influenciando também o nosso setor.
8: Com o aumento da produção, Heitor Schur afirma que houve queda no preço do tabaco. O deputado sustentou que enquanto em janeiro a arroba do produto custava R$ 340, hoje está sendo vendida por R$ 260. Da Rádio Câmara de Brasília, Maria Neves.
2: Marcelo Moraes, do PL do Rio Grande do Sul, defende a securitização das dívidas dos produtores rurais do estado. Na visão do deputado, a medida é essencial para permitir a renegociação dos débitos acumulados após anos de estiagem e das enchentes de 2024.
3: Marcelo Moraes afirma que os agricultores não pedem perdão das dívidas, mas condições para quitá-las. Ele também cobra a apreciação da proposta pela Câmara, alegando que a demora na votação agrava a crise no campo e compromete a economia gaúcha.
7: Meio ambiente.
2: Cabo Gilberto Silva, do PL da Paraíba, critica a atuação de órgãos federais durante operações de fiscalização ambiental em Novo Progresso, no Pará. Segundo o deputado, as ações truculentas provocam conflitos com produtores rurais e moradores da região.
3: Cabo Gilberto Silva pede ao governo federal que reveja a atuação dos órgãos responsáveis pela fiscalização ambiental na região. No entendimento do parlamentar, é necessário garantir o cumprimento da legislação sem comprometer os direitos dos produtores.
2: Joaquim Passarinho, do PL do Pará, também denuncia a truculência de órgãos federais durante a operação de fiscalização ambiental em Novo Progresso. O deputado defende que a fiscalização seja conduzida com respeito à população e prioridade para medidas de orientação.
3: Joaquim Passarinho cobra do governo ações para acelerar a regularização fundiária e ambiental na região. Segundo o parlamentar, é preciso garantir segurança jurídica aos produtores e conciliar a proteção do meio ambiente com o desenvolvimento das atividades econômicas locais.
2: Termina agora o jornal Câmara dos Deputados, produzido pela Rádio Câmara, com trabalhos técnicos de Wellington Teles e apresentação de Ana Raquel Macedo e Márcio Aquiles Sardi. Boa noite.
3: A Voz do Brasil volta na segunda-feira. Boa noite e bom final de semana.
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1: Ontem já era, hoje é o dia e o amanhã poderá não mais chegar. Está começando mais um Love Times. Vamos juntos com você tocando o melhor da música, tocando músicas que tocam você, tocando o seu coração. O melhor da música você ouve aqui com a gente. Começamos muito bem o programa de hoje. Esse é o Love Times. Música boa o tempo inteiro.
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1: Hoje um playlist muito especial para você aqui no Love Times.

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1: Esse é o Love Times. Música boa o tempo inteiro.

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1: Esse é o Love Times. Daqui a pouquinho tem uma belíssima tradução para você. Já já tem a música que marcou a sua vida e uma poesia muito especial. Você não pode perder.

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2: Boa noite, Alberto. Aqui é Noemi do Riachuelo. Gostaria muito de ouvir Eva com Rádio Times.

Alberto Brizola. Esse é o Love Times. Onde quer que você esteja, receba aqui o nosso abraço, nosso boa noite muito especial e muito obrigado pela sua audiência.

0: 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A gente volta já já.
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0: Muito bem, chegou o momento da tradução de hoje aqui no Love Times. Esse é um momento muito especial. Então pare o que você está fazendo agora, aumente o volume do seu rádio e vamos juntos curtir essa canção que com certeza marcou a vida de muita gente. Vamos de Bob McFerrin. Don't worry, be happy. Não se preocupe. Seja feliz. Aqui está uma pequena canção que escrevi. Você pode cantá-la por nota, mas não se preocupe. Seja feliz, isso é o que importa. Em toda a vida temos alguns problemas, mas enquanto se preocupa, você os duplica. Não se preocupe. Seja feliz.

0: Don't worry, be happy.
1: Seja feliz. Don't worry. Não se preocupe. Be happy. Seja feliz. Não se preocupe, seja feliz. Não tem lugar para deitar sua cabeça. Alguém levou a sua cama. Não se preocupe. Seja feliz. O proprietário diz que o aluguel atrasou. Ele terá que questionar em juízo. Mas não se preocupe. Seja feliz. Seja feliz. Não se preocupe, seja feliz.
0: Don't worry.
1: Não se preocupe.
0: Be happy.
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0: Não tem garota pra fazê-lo sorrir? Não se preocupe. Seja feliz. Porque enquanto você se preocupa, seu rosto fica carrancudo e isso leva todos para baixo. Então não se preocupe. Fique feliz. Não se preocupe, fique feliz agora. Não se preocupe. Seja feliz. Não se preocupe, seja feliz. Não se preocupe.
1: Be happy.
0: Seja feliz.
1: Don't worry, be happy.
0: Não se preocupe. Seja feliz.
1: Don't worry.
0: Não se preocupe. Não se preocupe. Não faça isso. Seja feliz.
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0: Deixe um sorriso na sua face.
1: Don't worry.
0: Não se preocupe.
1: It will soon pass, whatever it is.
0: Não se preocupe, as pessoas passarão logo, seja o que for. Não se preocupe, seja feliz. Essa foi a nossa tradução de hoje aqui no Love Times. Espero que tenham gostado. Amanhã, mais uma tradução. Enquanto isso, a música não para aqui no Love Times.

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1: Esse é o Love Times. E agora, uma do fundo do baú. Lembra dessa?

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2: Boa noite, meu amigo Alberto Brizola. Sou a Júlia de São Gonçalo. Gostaria de ouvir Fábio Júnior, Quando Gira o Mundo. Estou sempre com vocês aí.

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0: Muito bem, pessoal, chegamos ao final do programa de hoje. Amanhã tem mais. Até amanhã, pessoal.
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Quem puder dar longa, dá longa. Quem não puder, dá rapidinho. Aqui não tem discriminação. Então, uma longa, do rapidinho. Isso é bom pra celulite, pro coração e pra energia.

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1: Você já parou para pensar por que algumas comunidades sofrem mais com enchentes, deslizamentos, secas e ondas de calor? Será que isso é apenas uma questão geográfica ou existem decisões históricas, políticas e raciais também por trás dessa realidade? Quando a gente fala de racismo, muita gente pensa apenas nas relações sociais, né? No dia a dia, no contato, no relacionamento. Mas o racismo, ele também está presente nos territórios, nas cidades, na distribuição de recursos e até mesmo na forma como o Estado planeja e protege determinadas regiões. Isso é o que a gente chama de racismo ambiental, que é uma das vertentes que abordaremos aqui hoje no nosso programa. Fica aqui comigo, porque hoje promete.
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1: As minhas convidadas já estão aqui, uma presencial, que é a Mabi. Tudo bem, Mabi?
2: Tudo bem, tudo ótimo.
1: Tudo ótimo. Mesmo resfriado, tudo ótimo.
2: Tudo ótimo.
1: A outra, Ellen, está online conosco. Tudo bem, Ellen?
3: Tudo bem, prazer estar aqui com vocês.
1: Prazer é nosso em recebê-la. Vou apresentar aqui Mabi, é engenheira, mestre em engenharia civil pela UERJ, CEO da Debelle Engenharia e fundadora da rede de engenharia preta REP.
2: Isso aí.
1: Que fez um evento muito importante recentemente aqui
2: isso
1: no Rio
2: aí,
1: de Janeiro,
2: é
1: né?
2: Isso aí,
1: vamos detalhar esse evento aqui. Ela atua em projetos de infraestrutura, arquitetura e inovação tecnológica, além de defender uma engenharia mais diversa, inclusiva e comprometida com a justiça social. Agora vamos conhecer mais a Ellen Lirteis. A Ellen é jornalista acriana, especialista em educação das relações étnico-raciais e cultura afro-brasileira e indígena. Pesquisadora de racismo ambiental, ativista em gênero e raça e colaboradora da Amazônia Real. Muito obrigada por vocês participarem aqui do Empoderação. Estou muito grata pela participação de vocês. A gente vai falar, quero que a Mabi fale pra gente, antes de entrar diretamente em racismo ambiental, que será um dos temas. Mabi, eu queria que você falasse sobre esse evento que a REP realizou, a Engenharia Preta. Por que Engenharia Preta?
4: Primeiramente, para o principal motivo, né, de engenharia preta é para ser neutro, para poder englobar todos os engenheiros, engenheiras, enfim, todos os gêneros. Porque engenharia normalmente fala engenheiros, né? Então seria, sei lá, grupo de engenheiros negros. Não, a gente falou, não. Não é isso. Então a engenharia preta, um dos motivos é para ser neutro, para englobar todo mundo e representar todo mundo. Além disso, né, como eu comentei, eu sou ativista há bastante tempo, eu sou oriunda de pré-vestibular comunitário, então desde o pré-comunitário eu comecei com as minhas ações sociais, que foi dando aula de física, logo depois que eu passei na universidade, antes mesmo de passar na universidade, eu já estava dando aula de física.
1: Como aqui no Rio mesmo?
4: No Rio. Então os meus amigos sempre me viram como essa pessoa, né? E aí eles vinham, né, principalmente na engenharia, eles vinham falar um pouco, compartilhar sobre as experiências na engenharia. E aí sempre se lamentando. Então eu mapeei todos os problemas que normalmente eles falavam. Falei, cara, preciso fazer alguma coisa com isso. E aí a gente teve uma iniciativa, os meus amigos, de começar a se encontrar. Formou-se a REP em 2023. E a gente faz inúmeros encontros. Começamos a fazer inúmeros encontros online sempre. E num belo momento eu falei, cara, a gente precisa se encontrar, a gente precisa, enfim, estar junto. E aí esse evento, né, o primeiro encontro de engenheiros negros, da REP, né, primeiro encontro de engenharia preta, que aconteceu dia 9 de maio de 2026, a gente vem tentando desde 2023 realizar esse evento. E então, só que sendo muito difícil, porque muitas associações não concordavam em fazer um recorte para engenheiros, tinha que ser de engenharia e a gente queria fazer com recorte racial. Então teve toda uma dificuldade. Então finalmente a gente conseguiu fazer, dia 9 de maio aconteceu, foi um evento lindo. Aconteceu na CAERJ, na Sociedade de Engenheiros e Arquitetos do Estado do Rio de Janeiro. E foi ótimo, foi lindo. Diversas instituições foram para abrir a mesa para representar, como BNDES, Clube de Engenharia, SENE, Mútua, com a representatividade da Ana Paula, enfim, um monte, uma série de instituições que têm alta relevância na engenharia foram para, enfim, reconhecer a importância de uma rede de engenharia preta, né, na engenharia. É, Dom Filó foi uma das pessoas que, convidados principais, né, que ele é engenheiro, comunicólogo, então foi bem importante da área da comunicação, enfim, então a gente achou que fez sentido, ele fez uma palestra maravilhosa, a Emily Nizimbo e Paulo também foram pessoas, né, que participaram da mesa de discussão, de abertura, que, enfim, a Emily é arquiteta, Paulo é engenheiro cartógrafo, Nizimbo é engenheiro ambiental, então vieram diversas pessoas pretas para poder compartilhar com a gente sobre as experiências, sobre as visões, principalmente sobre o racismo ambiental. E aí eu, né, como sou sempre esse centro, eu que fundei, eu que idealizei e tudo mais, então eu fiz acontecer. Esse evento, na verdade, foi muito partindo de mim, eu falei, cara, precisa acontecer, é o terceiro ano que a gente não faz. É, eu sou a engrenagem da rap, né, hoje eu me considero, porque o grupo de engenheiros oscila muito, a motivação das pessoas oscila, então eu falei, cara, a gente precisa fazer um evento pra gente se ver, pra gente se reconhecer. E aí foi muito legal, porque uma vez que eu comecei a, né, colocar a energia nisso, todo mundo começou, o grupo todo começou a botar energia também, muita gente ajudou, muita gente saiu de outros estados, né, enfim, então teve representantes de Goiás, né, enfim, então foi muito interessante, então o evento foi um marco, assim, para falar, não, agora, e aí a rap, né, de 150, acho que a gente tinha 150 pessoas no nosso Instagram, foi para 2000.
1: Nossa, crescimento
4: isso
1: exponencial,
4: aí,
1: né?
4: Exatamente, o número de integrantes engajados aumentou muito, a gente tá assim, tá vivendo um momento da rap também muito interessante, que embora a gente esteja há 3 anos, agora de fato a gente se vê um grande grupo de engenheiros, enfim, grande rede de engenheiros bem, bem robusta, sabe? Então esse evento realmente fez sentido eu botar essa energia, porque uma vez que eu botei essa energia, ele aconteceu e, enfim...
1: O contato ali, o relacionamento fez sentido, fez acontecer.
4: Nossa. E aí a gente fez virtual, né, que a gente sempre faz atividade, ela é híbrida. Então ele tá, esse evento tá no online, tá no nosso YouTube. E, enfim, então muitas pessoas também de outros estados viram, conectaram com a gente, enfim, vem contribuindo, vem trazendo suas contribuições. Então, assim, foi um marco pra rap muito legal. Já tínhamos essa rede há muito tempo, todo mês a gente faz um último encontro. É, toda última quinta do mês a gente faz um encontro virtual e agora tá lotada. Reunião assim, tá. A gente precisa fazer mais e mais evento. O pessoal quer mais evento, tem muitas empresas querendo conectar a gente. E aí a gente quer trazer essa conscientização racial, a gente quer discutir racismo ambiental, porque afinal a gente, né, constrói, né, a gente contribui com a construção da sociedade, construção física mesmo, né?
1: Uhum.
4: Não só. Intelectual, mas também o físico, né? Ver um microfone passa pela mão de um engenheiro, um prédio passa pela mão de um engenheiro também, passa pela mão de várias pessoas, mas o desenvolvimento do projeto são essas pessoas.
1: O início,
4: o pensamento do projeto, a técnica, né? Da construção. Então é muito importante que essas pessoas tenham consciência racial, consciência social. Então é isso que a gente quer tentar trazer, né? Que eu quero trazer mais para a engenharia, essa conscientização de essa importância de gerar impacto social.
1: Obrigada, Mabi. Ô, Ellen, então, a partir do que a Mabi trouxe aqui para a gente, que foi esse evento, não sei se você teve conhecimento aí onde você está, mas eu queria que você dissesse, do ponto de vista do trabalho que você desenvolve, da comunicação, do seu ativismo, né, como que a engenharia, e principalmente um evento em que se reuniu vários profissionais negros, né, como que iniciativas como essa, como a engenharia, ela pode contribuir aí para reduzir desigualdades sociais, do seu ponto de vista?
3: Olha, uma pergunta interessante. Eu vou partir de uma coisa bem simples para falar sobre isso. Quando eu era adolescente e eu morava na Baixada da Sobral e eu ia para a escola, eu percebi algumas coisas na construção do meu bairro que era diferente dos bairros do centro, que as casas eram todas coladas. As pessoas não tinham parede assim dividida, as paredes eram divididas entre duas casas, ou às vezes três. E aí era uma disputa territorial mesmo, para que você tivesse uma casa, um lugar para sua família. E isso me chamava atenção. E quando a chuva vinha e invadia a casa das pessoas, essas mesmas pessoas que eram só vizinhos, elas entravam com um senso de família também, para salvar os móveis. Porque existia uma coletividade ali de entender sobre a estrutura do bairro e do território onde elas estavam. Então, um dia desses eu fui dar uma palestra na escola, que era uma escola da Baixada, e aí eu falei assim: vocês já perceberam que vocês moram nesse bairro porque alguém quis que vocês morassem aqui? Não é por acaso que o bairro de vocês é como é. Alguém pensou isso. E quem foi que pensou e não consultou vocês para saber se está adequado o modelo do bairro? Bom, aqui em Rio Branco, onde eu moro, tem plano de mitigação e adaptação ao clima. O grande problema desse plano é que ele só tem uma estratégia de contingência, que é tipo assim... Quando a gente tem problemas de catástrofes ambientais naquele momento, depois que passa, não faz esse trabalho, pode fazer esse trabalho. E no caso da Mavi, eu acho fantástico, porque ela está trabalhando interseccionalmente, isso transversalmente, focando em muitos horizontes. E a gente, na discussão racial hoje no Brasil, a gente precisa entender que a gente já pulou várias etapas dessas discussões e que hoje é um trabalho mais que coletivo para que a gente repense o Brasil que a gente quer. Então, eu acho que quando a gente observa hoje essa palavra que é muito científica, né? Adaptação climática, o povo brasileiro racializado que sofre racismo ambiental faz adaptação climática já da ponta. Então você vai ver que a casa vai ser desnivelada com a rua, Mabi vai saber explicar isso muito melhor do que eu, que boa parte do asfalto da rua não é pensado de acordo com a estrutura das casas. A gente também tem um problema de reforma agrária na América Latina, como um todo, Brasil principalmente. E aí eu entro num ponto aqui, né, de que as pessoas muitas vezes não entendem que essa questão racial, do racismo ambiental como um todo, também é uma disputa por moradia. Porque, constitucionalmente, moradia é o mínimo para que você comece a ser um ser humano. E aí a gente entra naquela discussão do Milton Santos, que é um grande geógrafo negro, que fala sobre a cidadania mutilada. E como é que isso é mutilado? Bom, quando não tem uma engenharia de esgoto, e aí tem a engenharia ambiental e sanitária que faz esse trabalho, você não tem o mínimo para alguém viver, ir para a escola, trabalhar. E aí a gente tem, de fato, a criação do marginal, né? Que esse termo é justamente pela margem da sociedade que é criada já no período, no período de invasão do Brasil. Então, a gente tem muito decidido quem vai ser marginalizado, onde vai estar cada pessoa. E eu acredito muito que a engenharia é uma porta principal para essa desconstrução do racismo no Brasil.
1: Ellen, o Mabi, antes de você complementar, que eu senti que você já quer fazer um complemento aqui, porque a Ellen trouxe essa provocação, quero só dar um passinho atrás, gente. Vou pedir para a Ellen, para você também, Mabi, começando pela Ellen, para explicar para a gente o que é o racismo ambiental. Quero que cada uma explique sobre a sua perspectiva profissional, sobre o seu conhecimento, sua vivência. Por favor, Ellen.
3: Bom, as pessoas, independente de raça e classe, podem sofrer injustiças ambientais, né? Que são essas catástrofes e tudo mais. Só que no racismo ambiental, isso é um projeto criado, alimentado, sistemático, direcionado para pessoas negras e também pessoas indígenas. Então, pessoas que estão em aldeias hoje, na Amazônia, em outros lugares do Brasil, são atingidos pelo racismo ambiental. Pessoas aldeadas em periferias no Brasil também sofrem. Pessoas negras em favelas, pessoas negras em grandes periferias sofrem esse racismo ambiental, que é essa discrepância de direitos básicos. Não tem água potável, não tem coleta de lixo. As pessoas, aí a gente entra até numas coisas que a gente desconsideraria, por exemplo, título definitivo da própria casa, casa própria, essa luta por ocupação dos territórios, isso também entra dentro desse racismo ambiental.
1: Mabia?
4: Eu acho que seguindo essa linha aí, eu, né, pra engenharia, assim, um exemplo prático para mim é a negligência do desenvolvimento de projeto, sabe? Quando você sabe que uma área, por exemplo, eu vou fazer um projeto em Bangu e vou fazer um projeto em Copacabana. Em Bangu, o ambiente tem uma série de recursos, um tipo de recursos. Em Copacabana, é um outro recurso que eu utilizo. Eu não posso usar a base de projeto igual para os mesmos ambientes. Eu não posso usar todos, não é o mesmo recurso, não são as mesmas pessoas. Então, o racismo ambiental, para mim, é quando você pensa o ambiente, né, de uma forma negligente, de acordo com a economia, priorizando a economia, o projeto mais barato, priorizando a classe social. Então, tudo isso é como se fosse, né, pensando o racismo, né? Bem,
1: o racismo,
4: pensando racismo, o racismo, né? Essa diferença de se sentir melhor ou pior, ou superior a um grupo, porque por uma questão de raça. E aí, quando a gente fala do racismo ambiental, é quando você pensa, aquele ambiente ali, ele está prejudicado por questões raciais, ou sociais, ou econômicas, enfim. É quando a gente negligencia o desenvolvimento daquele ambiente ali. Então, quando você negligencia, pode ser desenvolvendo o projeto, pode ser não dando a devida atenção, não dando a devida infraestrutura. Então, deixa de ser só social o racismo. Ele passa a prejudicar o meio ambiente, a infraestrutura, o desenvolvimento daquela região. Então, quando a gente fala de racismo ambiental, a gente está falando desse combo, né, de ambiente, infraestrutura, desenvolvimento urbano, então, e racismo, né?
1: Eu coloquei, eu fiz esse recorte, né, para você, trazendo para o racismo ambiental, mas aí a sua fala, e eu acho que eu deveria ter feito dessa maneira, eu deveria ter colocado como que o racismo, de um modo geral, ele pode aparecer a partir da infraestrutura, a partir da construção de uma cidade, como que isso impacta na vida das pessoas? Porque é uma coisa que, no meu ponto de vista, né, você está livre, aberta para poder corrigir, parece que isso é muito distante das pessoas, porque as pessoas pobres moram na favela, moram no morro, em condições precárias, ok, é isso mesmo, sempre foi assim, é o que está reservado, porque os meus pais moraram, os meus avós, enfim, todo mundo morou, e foi dessa maneira, e as pessoas com mais dinheiro moram nos lugares mais seguros, só que isso não fica, parece que não fica muito claro, muito evidente, não se fala muito sobre isso.
4: Sim. Eu acho que o primeiro passo é isso, é não padronizar o tipo do projeto, porque como que isso, né? Vamos lá, você repete sua pergunta, só para eu ser mais objetivo e não...
1: A gente não generalizar, Não, tudo bem. Eu quero que você fale sobre a perspectiva da engenharia, de um modo geral, como que pode se identificar, né, como um projeto, ele tem um viés, tem um recorte, às vezes, racial ou não?
4: Sim, eu acho... Então, é isso. Eu acho que um é a desvalorização do conhecimento ancestral, tá? Porque quando a gente olha, por exemplo, para a comunidade, a gente acha que não tem engenharia ali. E, pelo contrário, para os recursos que se foi apresentado, nas condições que se foram apresentar, e você conseguir fazer com que aquele grupo ali funcione, que aquela sociedade ali funcione e, enfim, gere economia, more, moradia, pessoas felizes, pessoas, enfim, vivendo, aquilo ali é uma baita de uma engenharia, uma solução ancestral, uma solução técnica mesmo, tecnicamente mesmo falando, é quando você, então, não tem espaçamento entre as casas, então vamos apoiar uma casa sobre a outra, vamos fazer desse jeito aqui, é uma solução. não é a melhor solução, não é a melhor condição, mas é uma baita de uma solução. Então, eu acho que primeiro é a gente valorizar esse conhecimento, porque tem muito conhecimento ali dentro dessas áreas precárias, tem muita solução boa. E aí, uma das coisas é isso, é a gente conseguir enxergar que sim, valorizar o nosso conhecimento. E aí, além disso, é como que eu enxergo esse racismo acontecendo? Para mim, primeiramente, é pensar esse projeto, porque a gente fica tentando reproduzir, a favela quer fazer predinhos um do lado do outro, com espaçamento, com não sei o que, com não sei o que. Não dá pra gente fazer isso. A gente precisa recriar, pensar uma nova arquitetura e aceitar. A nossa arquitetura não é padronizada, não é todas as janelas iguais, todas. A gente não é. A gente vai numa festa preta, ou vai numa festa indígena, ou vai em qualquer festa com uma outra cultura não branca. Todo mundo é diferente, todo mundo tem uma característica diferente, todo mundo tem a sua valorização, enfim, se expressa diferente. Então, a gente tem que valorizar esse tipo de desenvolvimento de projeto. Para mim, o racismo ambiental, uma das coisas começa por aí, na engenharia, né? Essa liberdade de você recriar um projeto. Num outro ponto é quando a gente pensa o financeiro. Porque quando você fala de áreas minorizadas, enfim, periferias, você tem um recurso muito baixo para fazer projeto. Então, aí ali fica muito difícil de você desenvolver, bom, sabe, usar bons recursos, desenvolver. Quando eu falo recursos, enfim, o melhor cimento, o melhor aditivo, o melhor projeto, enfim, janelas, portas, enfim, tudo, tá? Recursos, eu digo, todo o material e toda a logística necessária para se desenvolver um bom projeto. Normalmente, não tem. Então, para mim, o racismo ambiental também, ele se configura a partir dessa concepção do projeto, quando você já tem que pensar o mais barato, o mais simples, sabe? Então, para mim, não sei se me fiz compreendida, mas para mim, o racismo dentro da engenharia, ele desperta exatamente ali, sabe? Para mim, ele começa ali. Quando você olha para o financeiro, você está sempre querendo desenvolver projetos muito simples, muito pequenos, muito não sei. E quando você não valoriza outras técnicas ancestrais, que é você olhar, poxa, o que ali funciona? O que, que não funciona ali? E aí desenvolver. Se ali não tem condições de fazer uma via com uma tubulação com um diâmetro de 1 metro, que passe pelas... Sei lá, vai ter que pensar uma outra coisa, não tem como ficar. E quem tem que pensar são as pessoas que vivem lá, não é a pessoa que está num outro lugar, que não tem nada a ver com aquela situação, ir lá e pensar, porque ela não vai trazer a melhor solução. Talvez a gente pode ter diversidade na equipe, trazer aquela pessoa de um outro lugar, junto com a pessoa que mora, vamos pensar junto um projeto novo, aí é interessante. Claro, que diversidade traz inovação. Agora, trazer uma pessoa que não entende o ambiente, que não entende aquela cultura ali, trazer e colocar para desenvolver um projeto, para mim, o racismo já parte dali. Já começa na engenharia o problema do projeto, já, né? E começa o racismo ambiental, já começa dali. E aí ele se agrava porque a gente usa os recursos naturais, e aí esses recursos naturais, né? Como, enfim, esses recursos naturais, eles têm um limite, eles se reconfiguram. Então, por exemplo, quando a gente invade um mar, depois ela avança de novo, né? O nível da água avança de novo. Isso porque, enfim, aí tem outros problemas que também atingem o racismo ambiental. Nesse caso não foi até um mau exemplo, mas quando tem um calor, né? Como eu falei, uma temperatura muito maior, falta de vegetação em Bangu, né? E em Copacabana, nas regiões do mar, próximas do mar, tem muito mais vegetação. Isso é um racismo ambiental, porque foi uma falta de projeção de que, poxa, se lá se distante do mar tem mais necessidade de ter vegetação para que o ar tenha mais qualidade, para que seja mais arejado, para que as pessoas que o proteger do sol, para que o calor, né, o ar, a temperatura do ar seja mais agradável. Então, tem várias coisas que a gente pode mencionar, que pode contribuir com... dar de exemplo, né, para contribuir com o racismo ambiental. Mas eu acho que é isso. Eu acho que, inicialmente, é essas duas áreas. É a economia, quando você pensa um projeto barato, e quando você não valoriza o conhecimento daquele grupo lá, da região.
3: Perfeito.
1: Perfeito, Mabi. Ellen, agora eu trago para você, a gente está falando de racismo ambiental aqui, agora pegando mais mesmo esse tema, né? Por que que esse conceito, por que que o racismo ambiental, ele precisa fazer parte das discussões de justiça climática, de direitos humanos, de relações sociais? Por que é necessário?
3: Porque nós temos uma população racializada no Brasil comprovadamente. 70% de uma população se autodeclara negra, fora populações indígenas que a gente tem no Brasil. Então, a população que não passa por esse racismo, que é o quê? Que é tudo isso que a Mabi falou aí. Essa falta de direito básico, essa falta de pensar numa cidade, um bairro, uma estrutura para essas pessoas, não vai de encontro com o que a gente tem de básico efetivo para que as pessoas vivam com dignidade e conforto. Então, a gente tem esse racismo muito latente e ele tem uma origem dentro do processo de invasão do Brasil. Por que que eu toco nesse ponto? Porque precisa ser contracolonial esse processo. E o trabalho que Mabi faz é maravilhoso porque ele já é isso. E ele pensa em inovação a partir dessa diversidade que é, ok, você é a pessoa que está vindo de fora, você não conhece essa realidade, talvez você nem seja uma pessoa racializada, mas a partir desse trabalho que nós vamos fazer em conjunto, você vai começar a ver esse racismo estruturalmente, junto com um morador, junto com outro engenheiro que faz esse trabalho que é racializado, porque é isso. Infelizmente, a gente precisa demonstrar, já é visível o racismo ambiental, mas as pessoas não veem no cotidiano. É tanto que eu lembro que uma vez eu fui dar uma palestra sobre esse assunto, e aí um rapaz levantou e falou assim, mas tudo é racismo hoje. Eu falei, sim, tudo é racismo mesmo. O racismo é uma parada bem antiga no Brasil, viu? Olha, quando os portugueses invadiram esse lugar aqui, que era um lugar enorme, eles trouxeram pessoas de outro continente, que vinham de vários indígenas, que perto.
1: Ellen. Eu vou pedir para você voltar à parte onde você exemplificou que um rapaz, você participou de um evento, um rapaz se levantou e reclamou que tudo era racismo porque cortou, a internet ficou ruim. Então, peço para que você volte a partir desse exemplo.
3: Você tá me ouvindo bem agora?
1: Sim. Agora foi.
3: Ele levantou e falou que tudo era racismo. E eu falei, sim, tudo é racismo mesmo. Tudo isso que eu estou falando para você aqui, a falta de água, a falta de saneamento básico, você não tem um banheiro dentro de casa, nada disso é normal. Alguém pensou isso e alguém deixou de pensar nisso também para essas populações e não tem trabalhado o suficiente nisso. Então, por que que isso não é pauta em um país que é racializado? Isso é um problema sério de racismo estrutural no país, que bate consequentemente na estrutura. Então, a gente tem... Esses racismos todos eles estão interligados. Eu diria que o racismo ambiental é a consequência do sistema. Então, esse sistema que vai funcionando, que vai excluindo, que vai criando muros, ele bate lá no meio ambiente. E o meio ambiente não é só a floresta, não é só você ter árvore. As pessoas são meio ambiente. Coleta de lixo, essa relação que a gente tem com os meios fazem parte desse ambiente. E aí, quando a gente parte para pensar em como que foi a invasão do Brasil, a gente vê pessoas que vinham de outro continente e elas têm que lidar com um novo clima, com uma nova biodiversidade, e pessoas que já moravam aqui, que eram pessoas indígenas, que tiveram suas casas invadidas. E essa população foi dizimada a troco de capitalismo. Então, a criação do Brasil, ela já é um grande racismo ambiental, porque esse país ele é criado para produzir a partir dessa mão de obra que é vista como inferior. Então, a gente tem a abolição do Brasil, entre muitas aspas, mas essas pessoas não tinham poder capital, então elas começam a criar as favelas para se refugiar coletivamente. E aí a gente tem as maiores desigualdades até hoje concentradas nesses lugares que não são próximos dos centros, que são muito diferentes dos bairros que a gente vê que são ideais, que tem um conforto mínimo, que é um asfalto, que é uma calçada, uma quantidade de escolas específica que atenda a quantidade de crianças que possuem. Então, quando a gente vai vendo que tudo isso falta, a gente consegue entender o que é marginalidade e como que isso se instaura nesse olhar que a mídia faz a gente ter. Então, por eu ser uma pessoa da periferia, quando eu vou cursar jornalismo, eu começo a bater em tudo isso, porque eu falo, isso não é assim, não. Você já foi lá na periferia para saber como que é isso? Esse termo aqui não condiz com a realidade da galera. Mas o que molda a gente para não entender e não visualizar o racismo ambiental é como ele é mostrado pelo jornalismo. Porque as classes que são mais baixas, elas se apoiam no jornalismo como fonte. Então, assiste o Jornal das Sete, assiste o Jornal das Sete da Manhã, mas é aquele jornal que não vai fazer aquela apuração com um olhar racializado. Ela vai te jogar todo o racismo estrutural pessoal que já contém no olhar daquele repórter. Então, as gravações sobre enchentes, ondas de calor, elas são sempre normalizadas. E o racismo ambiental, esse termo que é antigo, ele se populariza hoje para a gente nominar essa gama de violências que essas pessoas passam. Que as pessoas antes não entendiam que toda a gama de violências que elas passavam, sendo pessoas racializadas e morando nesses lugares específicos, era racismo ambiental. Então o termo chega e o termo não é novo, ele só se popularizou porque as pessoas começaram a entender mais sobre ele, o que é ótimo, porque aí a gente denomina essa violência é racismo ambiental.
5: Muitas pessoas tentam... Eu ia fazer uma pergunta aqui, nem vou mais. Por favor, Mabi, pode complementar que você, eu te acabei te interrompendo.
4: Não, acho que é muito pertinente que a Ellen falou e queria só acrescentar aqui. Essas pessoas, né, a falta de consciência de que, putz, eu tô vivendo de forma precária, mas é sempre o mesmo grupo que vive de forma precária, porque isso não passa dessa forma no jornal. Então, é como se fosse, apresenta o problema no jornal, tem um problema, fala do problema, mas não fala a causa, não se discute esse lugar do racismo ambiental, né? Que, né, quando você fala, o nome já fala por si, né? Então, a Ellen muito bem disse, e aí eu queria acrescentar que é isso, no noticiário só apresenta o problema, né? Só fala, enfim, teve enchente na área tal. E aí deixa no ar a percepção de que sempre aquela área tal é onde tem enchente. Outras áreas nunca tem enchente. Por que que nunca tem enchente em determinadas regiões? Em outras regiões sempre tem enchente. E aí o jornal não fala. Então, quando você fala desse tema, dessa temática, o racismo ambiental, é para reforçar esse lugar, pô, mas sempre tem gente ali, então ali tem um problema e ali é um, né, estão olhando de uma forma diferente para aquela região ali. Então, obrigada, Ellen, pela sua contribuição, adorei.
3: Eu queria falar mais uma coisinha sobre isso, que assim, eu não sei onde Mabi nasceu, onde você nasceu, mas a gente percebe que tem algo errado na vivência do nosso bairro, que é uma coisa simples. A gente vê as faltas e o trabalho do jornalista é fazer essas perguntas que a Mabi fez agora. Então, não é para ser a mesma cobertura. Se eu faço sempre essa mesma cobertura e não me questiono, eu estou sendo racista com a minha cobertura. Eu estou olhando para ela unilateralmente e isso não é jornalismo. Então, isso precisa mudar.
5: É interessante a sua colocação, Ellen, porque você falou da questão da gente nomear o problema, né? Porque muitas pessoas tentam desqualificar quando a gente fala de racismo ambiental ou racismo algorítmico, enfim. É como uma tentativa mesmo de colocar embaixo ali do tapete para não se falar sobre isso. Para que as pessoas não possam, e aí falo enquanto comunicadora, para que as pessoas não possam cobrar, né, seus direitos, se impor, enfim. Então é interessante quando você traz essa colocação de nomear o problema, porque quando tenta se desqualificar, quando as pessoas falam, ah, é mimimi, ah, o que, que é racismo? Não, é racismo ambiental realmente algo que é estudado, é algo que é reconhecido dentro da comunicação, é algo que é reconhecido também dentro das engenharias, é algo que está se tornando, embora seja um termo mais antigo, como você trouxe, mas é algo que hoje está mais na boca das pessoas e é importante, principalmente, aí falando como comunicadora mesmo, para que as pessoas que sofrem, que passam por esse problema, para que elas entendam, ora, o que, que é isso? O que, que é o racismo ambiental? Por que estão falando sobre isso? Ué, mas a Mabi trouxe exemplos aí da engenharia, de como as casas são construídas, de como pode, como não pode. Isso acontece comigo. Então, isso é um problema. Então, isso, de fato, não é mimimi, como querem me fazer pensar. Isso é um problema real e que está me afetando, está afetando aos meus que moram nas comunidades, que moram na periferia, que moram também nas áreas mais distantes, né? E aí, eu já falo até um pouco como desabafo, porque normalmente eu não me posiciono dessa maneira, mas esse tema ele me perpassa muito, porque é a comunicação, é como a informação chega para a pessoa, que é o que a gente está colocando aqui, que aí é onde a Ellen entra, né, trazendo esse olhar crítico, trazendo, abrindo o olho das pessoas sobre o que é o problema, como ele acontece, e a gente tem Mabi com a Rap, com a rede, buscando soluções. Mabi, podemos colocar dessa forma?
4: Não buscando soluções, porque eu acho que a comunidade negra ainda não está em condições de... Quer dizer, buscando soluções sim, mas a gente ainda precisa se conscientizar um pouco mais, sabe? Porque na maioria desse grupo que eu estou falando, né, da Rap, que eu dialogo, eles assistem o jornal, Ellen. Então, eles não... tem essa crítica que a gente cutuca dentro da Rap, tira esse profissional da zona de conforto, de que ele não só faz um projeto, ele não só repete a norma técnica e vai lá e tem que fazer, ele tem que pensar, ele tem que refletir sobre o que ele está fazendo. Então, ele precisa ter consciência do que é o racismo ambiental, porque normalmente na engenharia a gente tem cálculo, a gente tem física, a gente tem uma série de informações, mas que elas não fazem o engenheiro ou o profissional, enfim, não vou nem falar o engenheiro, mas os profissionais de área técnica, refletir sobre que tipo de desenvolvimento de projeto eles estão fazendo, que tipo de resultado eles vão entregar, que eficiência o projeto vai ter. Então, eu acho que a Rap, ela vem para tirar esse profissional da zona, esse primeiro momento, né, que a gente está numa discussão de tirar esse profissional dessa zona de conforto, de só reproduzir, de só ouvir o noticiário. Ele precisa também interpretar. Ele precisa buscar outros jornalistas, de repente, sabe? Para poder entender o que de fato está acontecendo. Então, a minha intenção e a intenção do grupo da Rap é primeiro tirar, a gente ter esse desconforto e pensar um pouco mais, será que é o projeto que eu estou fazendo? A minha contribuição nessa equipe aqui é essa daqui? Ou eu posso falar, não, mas espera aí, aqui tem enchente sempre. O que vocês acham da gente olhar mais para esse lugar aqui e tentar dividir esses recursos, distribuir melhor esses recursos? Então, a gente precisa ter essa consciência. Então, eu acho que vocês, como jornalistas, têm um papel de passar informação, né? Fazer a pergunta, talvez, correta. E eu acho que a gente, como profissional técnico, cabe também... sair dessa zona de conforto de só ficar nas exatas. A exata também número também é um valor interpretativo, também é manipulado, também é manipulado. Então, a gente precisa entender isso. Então, não é só física, e a lei física é uma coisa, um padrão só. A gente precisa pensar, pensar novos projetos, pensar, entender o que é racismo estrutural, entender o que é racismo ambiental, entender o que é racismo algoritmo. E é isso, trazer novas soluções. Então, eu acho que hoje a Rap, ela vem com esse objetivo, mas de plantar essa sementinha de que não tá se usando os recursos da forma correta, sabe? O aquecimento global tá aí, tá afetando um grupo, primeiramente tá afetando um grupo que tá nessa linha de frente aí. O que que a gente vai fazer por isso? Como é que a gente tá pensando? Principalmente esse profissional de área técnica que pensa o desenvolvimento do projeto. Se você tem esse poder de decisão, se você tá ali na equipe de desenvolvimento, qual vai ser a sua contribuição? Então, eu acho que isso é importante, sabe? E é por isso que eu, enfim, fundei a RAP, e é isso que eu luto, para que as pessoas tenham essa consciência, se despertar, pelo menos essa sementinha. A ideia é botar essa sementinha. E aí, espero que vire uma árvore, né? Que dê muito fruto.
5: Precisamos de árvores, né? Literalmente, inclusive.
4: É isso aí.
5: Essa sua fala, ô Mabi, ela me trouxe um outro ponto, que é, né, a questão do aprendizado acadêmico. Porque é isso, é exatas, é tudo algo muito linear ali. E a academia, ela não é uma academia formada por pessoas pretas, né? São pouquíssimos profissionais pretos que existem. Então, vem muito também o passar do conhecimento acadêmico, tá muito nesse lugar. E aí eu me lembrei que vocês, no material que vocês mandaram pra gente falando sobre o evento do RAP, vocês enalteceram grandes profissionais que construíram o Brasil, que são referências negras, né? E que não são muito conhecidas. E aí eu queria que você falasse também um pouco sobre isso, sobre esse conhecimento ancestral preto e sobre essas referências, esses nomes pretos que fizeram, que foram grandes engenheiros, grandes arquitetos lá atrás e que construíram um pouco do que a gente vive hoje.
4: Não, é isso, é protagonizar o nosso conhecimento, né? Porque é importante, quando trouxeram pessoas e a tornaram escravas, elas vinham com conhecimento, né? Então, elas não vinham zeradas, elas vinham com muito conhecimento.
5: Só pro trabalho, não eram pessoas focadas no trabalho braçal.
4: Não, ninguém ensinou elas a trabalhar, na verdade. Falaram, faz isso aí, tem que fazer. Então, elas tinham conhecimento, né? Vieram pessoas muito qualificadas para diversos, distribuíram no mundo, e essas pessoas construíram o mundo. Não só negros, mas, enfim, uma série de população, mas majoritariamente pretas. Então, sim, a gente foi 19 de maio, né? É o dia de falecimento de André Rebouças, que é uma pessoa negra, foi uma pessoa negra, engenheiro, ativista, enfim, abolicionista, né? Não sei se eu posso falar ativista, mas ele era abolicionista. E durante muito tempo, André Rebouças, ele não foi reconhecido negro. As pessoas não falavam assim, ah, André Rebouças é um engenheiro negro. Então, a gente não tinha essa referência negra. Depois de muito tempo que hoje em dia a gente, o movimento negro, ele trouxe e protagonizou a contribuição de André Rebouças, uma pessoa negra na engenharia. Até então, a gente não tinha uma referência. Então, o dia do evento foi celebrando a existência desse homem. Ele, junto com a família dele, né, que são os irmãos Rebouças, eles eram engenheiros, e eles, enfim, atuaram em diversas áreas, aí, principalmente em infraestrutura e saneamento e ferrovias, né? Então, tem a contribuição deles. Tem a contribuição do Tebas, né, que é o Joaquim Pinto de Oliveira Nascimento, se não me engano, Joaquim Pinto Nascimento, enfim, vou ver aqui depois,
5: okay.
4: Daqui a pouco eu corrijo. Mas é o Tebas. Ele foi um arquiteto, foi considerado um arquiteto, na minha opinião, ele era arquiteto e engenheiro, porque ele pensava a logística e a gestão e enfim, e realizava a construção de diversas construções em São Paulo e no Rio de Janeiro, mas principalmente em São Paulo. A Igreja da Sé foi pensada por ele ali na Praça da Sé. Ele conquistou a liberdade dele com a ampliação, no momento em que ele ampliou a Igreja da Sé. Ele fez várias obras ali naquele entorno ali, o Tebas. E ele é uma pessoa que também era uma pessoa escravizada, que, enfim, de um talento absurdo, e que as pessoas antes não reconheciam essa qualificação dele. Então, o evento teve uma pegada de protagonizar, mas o evento tem esse intuito de protagonizar o passado, mas também o futuro, né? Por isso, a gente trouxe, por exemplo, Dom Filó, que é uma pessoa da comunicação, e que ele é engenheiro civil, e ele tem uma linda história sobre engenharia civil, que eu acho que é mais interessante ele falar, mas, né, não vou aqui me... É audácia de falar totalmente da vida dele, porque é muito interessante ouvindo da voz da boca dele, ele é um ótimo também contador de histórias. Mas é muito interessante esse olhar, né? E essa contribuição de profissionais negros, enfim, de pessoas que estão pensando aí em uma outra forma a engenharia. E para finalizar, que você falou sobre, né, o evento. O evento também tem a intenção de protagonizar as pessoas que estão atuando hoje, contribuindo com a engenharia. E aí eu queria fechar essa minha fala, porque você falou da academia, e eu queria compartilhar uma situação que é um pouco do racismo ambiental. Quando eu comecei a atuar, eu não saí também respondendo a Ellen, de onde que eu sou. Eu nunca morei em comunidade. Minha família, eu sou cria do Caxambi.
5: Ah, na zona norte do
4: Rio. Na zona norte do Rio. E aí, por eu ser uma negra, né, retinta e tudo mais, as pessoas sempre, na engenharia, as pessoas partem do princípio que eu sou cria de comunidade. E eu sempre me reconheci dentro da comunidade, porque é ali que está o meu povo. Então, quando eu comecei a querer contribuir de alguma forma, gerar impacto social para a engenharia, eu falei, gente, vou para a comunidade, que lá está um maior grupo e tudo mais, quero contribuir, via os problemas, as patologias estruturais e tudo mais, então eu achava que tinha que ser lá. E aí entrei numa empresa, no empreendimento social, que era serviço de engenharia e arquitetura em áreas faveladas e periféricas. E aí tudo certo. Só que eu era ainda universitária, e aí eu precisava buscar auxílio, suporte dos meus professores. Quando eu apresentava para os meus professores os projetos que eu estava fazendo, chegava lá com uma casa, conforme a Ellen falou, parede com parede, três casas apoiadas, né, numa única parede e tudo mais, o professor, ele, tamanho da sala, o tamanho do banheiro, só de olhar, o professor já entende que tipo de projeto eu estou pegando. Só com o tamanho do seu banheiro, a pessoa já consegue saber qual é o perfil do seu projeto. Se o seu projeto é para uma pessoa rica, se o seu projeto é para um shopping, se o seu projeto... Né? Só de você ver um projeto, a pessoa já entende. E aí, não se tinha soluções técnicas para aquele tipo de ambiente. Então, para mim, era ainda mais difícil desenvolver algumas soluções para coisas que não estavam na norma. Que aí o professor, muitas das vezes, a academia, muitas das vezes, fala assim... Ai, isso aí não tem solução. Derruba e faz de novo. Sendo que não tem essa opção de derrubar.
5: A academia para pensar soluções.
4: Exatamente,
5: né?
4: Entendeu? E aí, isso me gerava um desconforto absurdo, que você comentou sobre a academia, e me veio essa situação, que foram várias vezes essa situação de eu ir recorrer aos professores, né, para tentar desenvolver um projeto, estava com dúvida, porque é isso, não tinha na norma, não sabia muito bem o que fazer, mas os professores muitas das vezes se recusavam a me orientar, ou não tinha muito interesse, ou não sabiam, porque não via aquele projeto como um projeto pobre. A pessoa não vai ter dinheiro para te pagar, a pessoa não vai ter condições de... Enfim, é uma série de justificativas para poder não pensar no projeto. E aí, para mim, isso também se configura como um racismo ambiental, porque a partir do momento que você olha para aquilo ali, você não quer nem pensar numa solução para aquilo ali, também é uma forma de startar esse processo do racismo ambiental, porque aí você nem pensa na solução, você vê o problema e fala, ai. E aí uma vez foi engraçado que a solução do professor é, então tira a pessoa de lá, faz o reforço, depois coloca a pessoa. Eu falei, gente, mas vocês não estão entendendo que a pessoa não tem lugar para... Eu preciso fazer um projeto, que a pessoa continue ali, que faça o projeto, que garanta a segurança, preciso tudo junto, tudo ao mesmo tempo. E aí a gente vai ver uma solução, a comunidade ajuda, né? Tem uma contribuição comunitária ali, então eu tinha recursos que outros projetos de engenharia não têm, como, né, o vizinho pode ajudar, outras pessoas podem vir para fazer, um dia pode ter duas, três pessoas, mas outro dia pode ter 4, 5, 10 pessoas atuando na obra, porque a comunidade se ajuda. Então, para mim foi muito interessante essa experiência, porque eu vi que a academia, ela não está tão preparada, ela não está preparada para pensar esses tipos de soluções. E aí, eu acho que quando você fala da REP, né, eu acho que a longo prazo, após esses engenheiros eles se despertarem para essas questões, esses problemas, de fato, que eles também são responsáveis por contribuir com as soluções desses problemas, o próximo passo é pensar sim os projetos, né, como você comentou, assim, pensar sim esses projetos, porque aqui eles atendam melhor esses espaços que são que tem pouca atenção, né, que são negligenciados.
5: Ellen, como é a presença aí de mulheres negras, né, na ciência, na comunicação, na engenharia, contribui para transformar essas realidades?
3: Eu acho que a gente acabou de ver. A gente acabou de ouvir. É a primeira vez que eu escuto uma pessoa engenheira falando de forma

0: gente aplicar isso e ver, olha, será que funciona? E eu acho que um dos pontos mais importantes que você falou sobre não destruir a memória das pessoas. Porque a pessoa mora 50 anos no lugar, eu vou chegar lá e vou derrubar só porque é um barraco na visão dessa pessoa que não mora aqui, mas para ela é onde ela criou os filhos, é onde ela vai todo dia. Eu não posso tirar a memória de alguém. Eu tenho que adaptar, então essa palavra, adaptar, mitigar, existe recurso para isso? Esse recurso mantém a narrativa, a história, a memória dessa pessoa aqui, porque aí quando você tira isso, você destrói a identidade. Isso faz parte desse racismo também. Eu destruí o outro como indivíduo. Então eu tiro a possibilidade dele existir, que é o maior direito que a gente tem, a existência. E ela só se apoia nessas bases que eu falei agora. Então, fico muito feliz de estar aqui com vocês, de ter ouvido a Mabi. É muito. Deixa o coração quentinho ouvir isso, sabe? Ver essa iniciativa.
1: Estou sentindo que teremos aí uma confluência de energias e interesses para um projeto, uma conversa.
0: Também,
1: Estou sentindo, hein?
0: tô sentindo, com certeza.
1: Que bom, muito bom. E você, Mabi, eu trago para você a mesma pergunta, né? A importância de mulheres negras, na ciência, na comunicação, na engenharia, né? Você liderando esse projeto e outras iniciativas e chamando as pessoas para seguirem juntas. Por que é importante isso para a gente, vencer aí ou minimizar, né? Mitigar as desigualdades, principalmente sociais?
2: Acho que porque representatividade importa, né, para que outras mulheres negras também venham. Acho que é esse atrair cada vez mais esse público, né, porque a gente é minoria, então acho que é importante a gente está. Às vezes eu falar, por exemplo, é porque eu acredito na representatividade, que eu quero atrair mais pessoas para poder não ficar sozinha num espaço de engenharia falando com um público majoritariamente masculino. Acho que, na questão de gênero, acho que é isso, representatividade importa. Outro ponto também é esse olhar, né, feminino, é o olhar de que é importante a gente fazer essa contribuição. Acho que a energia feminina, né? Então, acho que a presença do feminino dentro do desenvolvimento de projeto, pensando a sociedade, é importante. Por que que é importante? Porque é um olhar diferente, é o que a gente tinha falado, é uma diversidade, é importante ter diversidade. Se não tem pouco grupo daquele ali, precisa ter mais para poder aquele grupo também contribuir. Eu acho que a atuação das mulheres, como um todo, não só na engenharia, mas a gente ainda está galgando por esse um espaço, uma voz ativa, né? Conseguir falar muito o que a gente pensa. E assim como, por exemplo, a comunidade indígena, eles estão galgando por um espaço, principalmente nas áreas técnicas. Eles têm muito ao que contribuir nas áreas técnicas. Então, eu acho que eles vão contribuir muito, principalmente no desenvolvimento de projeto, por exemplo. Então, eu acho que essa diversidade, e aí falando de um ponto de vista feminino, é importante porque é isso, a gente foi pouco ouvida, né? Tem poucas mulheres nessa área. Então, a gente precisa ser mais ouvida. E aí, não que a gente sabe tudo, mas é porque como a gente pouco se ouve a gente, então agora vamos tentar ouvir um pouco mais, porque a gente tem coisas a contribuir. Então, acho que é por isso. Acho que isso é uma coisa muito relevante para pensar todo mundo, para desenvolver um projeto, para, enfim, pensar soluções técnicas, né?
1: Bom, estamos chegando ao final do nosso papo. Eu quero agradecer muito a vocês aí pela presença. Ellen, eu quero agradecer você especialmente, né, pelo trabalho que você desenvolve aí. Está chegando para a gente aqui, repercutindo aqui. E eu queria pedir, caso você queira, deixar uma mensagem para as mulheres pretas, as mulheres indígenas, as jornalistas, futuras jornalistas, engenheiras, comunicólogas, enfim. Que podem aí contribuir também para essa causa.
0: Olha, me fizeram uma pergunta esses dias agora de como que eu tenho me apoiado para chegar onde eu estou hoje, que é um início ainda, nem é onde eu quero exatamente chegar. Mas foi difícil, porque Eu passei por esse racismo ambiental para ir para a escola, por exemplo, 15 dias longe da escola.

0: sacola por causa de uma chuva, por causa de falta de um asfalto, ter que colocar a sacola no pé. É dessa realidade que a gente fala que afasta as pessoas. É, eu acho que eu começo a ter mais coragem ou iniciativa, coragem talvez eu já tivesse, de pensar em estar em um lugar quando eu entendo que eu já sou o que eu preciso ser e não vou me tornar alguém porque vou atender expectativas. Eu acho que o que tem trazido isso pra gente no movimento negro, no movimento indígena hoje, é de solução, é pensar a partir de nós. Porque nós já somos soluções, nós já fazemos isso, nós já pensamos isso. Então eu deixo uma mensagem de autovalorização, sabe? Do que a gente já carrega de narrativa e trajetória, para que a gente consiga pensar num país melhor e que olhe pra gente de fato.
1: Tá joia, muito obrigada, Ellen. Mabi, sua vez.
2: Eu gostaria de deixar a mensagem de curte o que faz. Eu acho que quando a gente escolhe essas caminhadas, é difícil, né? A Ellen deve saber também que é uma, né, lutar por um propósito, trabalhar por um propósito é difícil, mas é uma escolha também. E é uma boa escolha, isso alimenta a gente muito bem. Então, eu acho que nós, mulheres, principalmente, a gente faz escolhas e depois a gente passa por um processo de, né, cumprir o que estava previsto, né? Cumprir o check, é muito duro, né? Por exemplo, fazer a faculdade é muito duro. Então, a gente vai com um peso muito grande. Eu acho que a gente tem que repensar isso. É uma escolha, às vezes, muitas das vezes é uma escolha a gente trabalhar com propósito. Então, tenta tirar coisas boas desses momentos. Tenta ser feliz. Tenta ter um autocuidado. E não desistir, sabe? Não desistir dessa sementinha que às vezes está no nosso ouvido falando, eu vou trabalhar com um pouco mais de propósito. E às vezes a gente desiste de trabalhar com propósito porque precisa pagar as contas. Eu sei que isso é difícil. Mas eu convido a mais mulheres negras, né, buscar essa consciência, buscar o trabalho com propósito, se inspirar em novas mulheres, se aproximar dessas mulheres, se manter em rede, se conectar, se apoiar. E, enfim, é isso, porque isso faz muito bem para o dia a dia, para a vida, para a família, para tudo. Então, enfim, eu deixo minha palavra aqui para que é difícil, né? Por exemplo, eu, uma engenheira negra, era muito difícil, mas muitas das vezes é sobre pensar em uma escolha, não tão fácil, mas tem propósito ali, e quando tem propósito fica mais fácil do que ir todo dia e pagar conta e ser por dinheiro, exclusivamente por dinheiro. Então, é isso.
1: Tá joia, Mabi, Ellen, muito obrigada pela participação de vocês e espero que esse episódio nos ajude a entender que entender que a crise climática, ela é real, ela está acontecendo e ela afeta a todos, só que ela não afeta igualmente, tá? Então vamos refletir, cada um aí fazendo a sua parte. Bora juntos, tchau, tchau, obrigada.
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1: Bom dia, bom dia. Tô aqui na área, eu, Deise Fabulosa, aqui fazendo parte da sua manhã neste sabadão, dia 4 de julho de 2026, hoje até as 11 horas da manhã, hein? Que coisa boa! Tô aqui com meu amigo produtor, Gugu. Bom dia, Gugu!
2: Bom dia, Deise. Bom dia, ouvintes da Rádio Manchete. Eu falei que eu ia derrubar o Carlos Júnior.
1: Mas é só por hoje, amigo, porque afinal de contas, ele vai estar de volta na semana que vem. Calma aí, ouvinte. Espera aí, daqui a pouco tá a galera mandando mensagem. Meu Deus, cadê, cadê, cadê? Igual aconteceu na semana passada. Eu falei, não, ele tá bem, no caso com você, né?
2: Eu.
1: Que ele não veio, mas tava tudo bem. E durante a semana vocês tiveram o Gugu também, né, gente? Então, tá tudo bem, graças a Deus.
2: Tá, tudo bem, foi só tipo um sono excessivo, sabe?
1: Entendi. Não, mas faz parte, uma hora o corpo pede, né? E olha, sabe o que também, o que o corpo está pedindo, Gugu?
2: O quê, o quê, o quê?
1: Que o nosso querido Brasil seja campeão.
0: Brasil!
1: Ai, que coisa boa! Eu quero muito que o Brasil seja campeão amanhã, viu? Nessa partida contra a Noruega, que vai rolar aí às 17 horas em Nova Jersey. Mas olha, gente, ontem foi emoção atrás de emoção. Tá? Porque eu fui muito cabo-verdiana ontem.
2: Só você? Acho que o Brasil inteiro.
1: Com certeza. O Messi tomou uma surra. Na verdade, ele tomou literalmente uma surra, que até ele tava com um galo imenso na cabeça depois dessa partida. Foi sensacional. Eu adorei. Cara, quem tá aí me seguindo no Instagram, @DeiseHitfer, vai ver lá os meus stories, eu lá sofrendo. Eu me recuperando aqui de um resfriado, a voz aqui já... Ai, meu Deus! E eu gritando por Cabo Verde, você acredita nisso?
2: É dengosa.
1: É. Não, dengosa é meu marido.
2: É, ele tá
1: meu
2: dengoso.
1: Marido que tá dengoso. Eu só, graças a Deus, só uma gripe.
2: Só uma gripezinha.
1: Só uma gripezinha, pelo menos. Mas eu tava lá, gritando por Cabo Verde. E olha, hoje tem jogo, viu? Canadá com Marrocos, às 14 horas em Houston. E Paraguai e França, às 18 horas na Filadélfia, Gugu.
2: Pois é, amanhã é o jogo do brasileiro, né? Brasil e Noruega.
1: Isso.
2: E o Brasil vai enfrentar um tabu, Deise, na Copa do Mundo.
1: Porque
2: vai enfrentar a Noruega, a seleção a quem jamais venceu no Mundial. Foram 4 jogos, 2 empates...
1: Uhum.
2: E 2 derrotas.
1: Eita, atrás de eita, hein? E aí, manda pra gente, porque a nossa interativa do dia será: qual será o placar de Brasil e Noruega amanhã às 17 horas em Nova Jersey, hein? Manda pra gente no 21 99 507 0525. Diz aí o que você acha. Como é que vai ser essa pontuação? Vai ser apertado? Vai ser folgado? O que importa é você aqui mandar sua mensagem. Pode ser áudio também. E claro, né? Diz aí de onde você tá falando, né? Porque a gente quer saber, né, não, Gugu?
2: Isso aí, o áudio curtinho. E mande pro nosso WhatsApp 21 99 507 0525. Mais uma coisa eu te falo, Deise.
1: Ah, diga.
2: Qual o principal jogador da Noruega?
1: O Haaland.
2: Então já pode ir ralando.
1: Vai ralando, tchan!
2: Agora, o que tem de meme na internet do Vini Júnior com ele...
1: Tá demais, tá demais. Ele é o nosso Latrel. Eu tô adorando isso, gente. Eu amei. Até o Haaland entrou na brincadeira também. E é isso que tem que ser, né, gente? Copa do Mundo tem que ser assim. Todo mundo unido, se divertindo, fazendo meme, né? Não?
2: É
1: muito
2: isso
1: que
2: aí.
1: Bem. 8 horas e 4 minutos. Vamos agora de música, Gugu, porque tá chegando sucesso aqui pros nossos ouvintes. A gente já começa muito bem com o som do Skank, Jack Tequila. Vambora.
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0: do condomínio. Hoje teve carta marcada do Vitor Clay, Jack Tequila, do Skank. 8 horas e 18 minutos, Gugu. Caraca, hein? Já começamos muito bem a nossa playlist, hein? Fala sério.
1: Oh, começamos daquele jeito. Só sucesso, sucesso.
0: Exatamente. Nesse sabadão, dia 4 de julho de 2026. Olha, Gugu, o tempo tá meio esquisitinho, né? 22 graus, tá nubladinho.
1: É, daqui a pouquinho a Adriana França vai trazer toda a previsão do tempo.
0: Muito que
1: vai
0: bem.
1: Vai trazer também toda essa confusão aí que tava rolando, que afinal de contas parece que o jogo ia ser cancelado do Brasil por causa de questões meteorológicas, mas foi mantido. Mas a Adriana França daqui a pouquinho vai chegar com essas informações.
0: É aquilo, né, gente? Brasil, brasileiro, já tá acostumado com calor, né? A gente já aguenta. Eu acho que tem que deixar mesmo no... em clima mais elevado, entendeu? Deixa pros noruegueses sofrerem um pouquinho mais. Ai, meu Deus do céu. E olha só, lembrando que a nossa interativa do dia está aí solta, viu? Qual é o placar de amanhã? Brasil e Noruega. Amanhã às 17 horas vai estar rolando a bola aí em Nova Jersey. Então diz aí pra gente qual é o seu placar no 21 99 507 0525. Manda um áudio curtinho, manda seu nome, de onde você tá falando, tá bom? Pra gente poder aqui interagir com você, tá certo? Já aproveita e segue a gente no Instagram, @RadioManchetRio. O meu é @DaisyHitfer. E o seu, Gugu?
1: Luiz Gustavo do Rádio.
0: Muito que bem. Nosso portal de notícias é o RadioManchete.com .br, com notícias sendo atualizadas 24 horas por dia, porque afinal de contas aconteceu, né, Gugu?
1: Virou manchete. Daqui a pouquinho eu trago os destaques do nosso site também.
0: Muito que bem! Vamos agora de Girl Power, gente! Já falamos muito de futebol, já falamos muito de cueca, entendeu? Já tem muito homem aí dominando. Agora vamos falar das meninas, Gugu.
2: Ai, vamos!
0: Vamos, querido! Vambora, porque tá chegando aqui o som da diva Master. Inclusive, ela é rainha de bateria, sabe da onde? Da Imperatriz. É, rapaz! É dela que eu tô falando. A gente já abre muito bem a sequência com o som da Isa.
1: E por falar disso, Igor Pérez, assessor de imprensa, assessor de comunicação da Imperatriz, tá ouvindo a gente.
0: Opa!
1: Igor Pérez trabalhou comigo lá na outra. Irmão, você é o cara, tá lá nos States.
0: Olha, maravilhoso,
1: tá,
0: arrasou.
1: Tá acompanhando a Copa do Mundo.
0: Grande beijo, Igor. Então vamos ficar com esse sonzão da Isa, Caos e Sal. Agora 8h20, bom dia.
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0: La la la da Alexia. Que coisa boa, hein? Essa música aí lá de 1997, dessa cantora italiana maravilhosa.
1: Eu
0: marcou
1: sabia
0: aí,
1: que
0: né?
1: A Alexa cantava, não. Eu pensei que a Alexa.
0: É porque a Alexa. Calma, amigo. A Alexa com A é a do negocinho lá, do. Né? Do alô,
1: da
0: fala aí.
1: Secretária
0: isso.
1: Virtual, vou botar assim.
0: Essa é a Alexia.
1: Ah, tá. Desculpa, minha ignorância.
0: É isso aí. Mas já tudo bem, tá certo. É isso aí. Informação nunca é demais, né? Antes teve sinais de fogo da Petagil, Caos e Sal da Isa. 8 horas e 31 minutos. Gente, tá rolando a nossa interativa do dia, que é. Qual vai ser o placar de amanhã, hein? Brasil-Noruega? Manda aí no 21 99507-0525. Daqui a pouco eu e o Gugu, nós iremos falar aqui os nossos palpites, mas por enquanto vem aqui mandando a sua mensagem, vem participar. Claro, diz sempre o bairro de onde você tá falando, manda aí o seu nome também, se quiser mandar um áudio curtinho, manda, vai ser bom demais interagir com você. Vamos de break, já já a gente tá de volta, segura aí.
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0: 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Lembrando que hoje até às 11 horas da manhã, agora 8 horas e 35 minutos. Que delícia estar com você neste sabadão, dia 4 de julho de 2023. Ô, Gugu, olha só. Antes da gente continuar aqui a nossa programação, já queria fazer um anúncio, porque já saiu o resultado da promoção Rádio Manchete e Ataídes Esportes. Parabéns aos 5 ganhadores das camisas da seleção brasileira licenciadas pela Brasiline. Arroba Ricardo Gomes 0101, arroba Bebetão Carlão, arroba Laura Braga 6, arroba Leandro 2018 LTR e arroba Gabriel Penedo 01. São os vencedores aí, os 5 vencedores da camisa Seleção Brasileira e Brasiline. Olha só, gente, vocês podem retirar a camisa de vocês se quiserem. Vocês podem retirar hoje até as 14 horas, tá? Lá na loja da Ataídes Esportes aqui no Edifício Central, viu? A Rádio Manchete agradece a participação de vocês e deseja uma torcida ainda mais especial vestindo as cores do Brasil. Bom demais, viu? Parabéns aí, galera! Arrasaram! Vamos torcer pro Brasil em grande estilo. Muito que bem, Gugu!
1: Olha, eu queria essa camisa. Que a Brasiline fica aqui no Edifício Central.
0: Isso.
1: Avenida Rio Branco, 156.
0: Muito que bem. Do ladinho da Estação Carioca, tá? Não tem como errar.
1: Coladinho.
0: Exatamente.
1: Coladinho com a Manchete.
0: Isso. Parabéns, galera. Muito bom aí. Vocês vão celebrar a vitória brasileira, quem sabe, em grande estilo amanhã. Oh, que coisa boa. Então aproveita e vem logo hoje. Retira logo hoje pra você ficar no estilo, meu irmão, minha irmã. Meus vencedores queridos. E olha, também os vencedores, eles estão aparecendo lá no nosso Instagram, arroba Rádio Manchete Rio. Certo? Maravilhoso. Agora 8 horas e 36 minutos, tem informação chegando pra você. 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Adriana França chegando. Bom dia, querida.
2: Bom dia, Daisy Ritfer. Bom dia, ouvintes da Rádio Manchete. Bom final de semana a todos. A passagem de uma frente fria muda o tempo no Rio de Janeiro neste sábado. A previsão é de céu nublado a encoberto, com chuva fraca e pontualmente moderada. Os ventos variam entre fracos e moderados, enquanto as temperaturas entram em declínio. A mínima prevista é de 16 graus e a máxima não passa dos 26. E foi emitido um aviso de ressaca pela Marinha do Brasil, com início às 3 da tarde de hoje e fim às 6 da tarde de amanhã. A previsão da altura da onda é de 2,5 metros, com direção sudoeste e sudeste. Para amanhã, quem está programando aquele churrasquinho ao ar livre ou vai torcer na rua para a seleção brasileira, é melhor ficar ligado e levar uma capa ou um guarda-chuva. A entrada de ventos úmidos vindos do oceano mantém o céu nublado, com possibilidade de chuva fraca e isolada até o fim da tarde. Neste momento, aqui no centro, céu nublado e temperatura na casa dos 25 graus. E já desde que a gente está falando de clima, a partida entre Brasil e Noruega está confirmada para as 5 da tarde de amanhã mesmo. O risco de um temporal e de enchentes na Cidade do México, próximo ao horário da partida entre a seleção mexicana e a Inglaterra, além do calor extremo nos Estados Unidos, fez com que a FIFA discutisse a chance de mudar o horário da partida e, consequentemente, a do Brasil e Noruega também. Mas não haverá mudança, está tudo certo para o jogo, que vai ser e promete ser um bom teste para cardíaco brasileiro. É com você, Deise.
0: Obrigada, Adri. Valeu. É, vai ser teste pra cardíaco amanhã, tá bom?
1: Brasil!
3: Como diz um certo narrador.
0: Ai.
4: Haja coração, amigo.
0: Ai,
4: é teste pra cardíaco.
0: Haja demais, meu Deus do céu. Eu tô com medo, mas eu tô confiante. Aquele confiante com medo. E olha, já recebi aqui mensagem, viu? A Deise de Bangu disse assim: eu quero expressar a minha gratidão a seleção de Cabo Verde, pelo sufoco que eles fizeram na Argentina. É verdade, Deise. Eles deixaram a Argentina em frangalhos. Não é não, Gugu?
1: É, merecia, pelo menos ir pros pênaltis. Mas a Argentina, infelizmente, tem muito mais talento, tem muito mais...
0: Pois é, mas apertaram, tá? Apertaram.
1: Não, foi sensacional. E que isso sirva de exemplo para as outras seleções africanas, uhum, que vocês podem chegar até lá.
0: Exatamente. 1% quer dizer muita coisa, tá? Ela falou aqui que os cabo-verdianos se orgulhem e eles têm aqui o nosso respeito. Amanhã vai ser pedreira pra quebrar, viu, Fabulosa? Mas, na fé, o Brasil vai furar o barco dos vikings e o placar vai ser Brasil 2-1. Eita, hein? Gostei.
1: Eu também.
0: Gostei.
1: Gostei. Agora, sabe qual é o melhor? Honesto. Onde assistir o jogo?
0: Onde?
1: Onde acompanhar todo o pré-jogo é aqui na Rádio Manchete com Sidney Marinho e toda a equipe Litoral News a partir de 3 horas da tarde. Quando a bola estiver rolando, a resenha é com o pessoal do Pop Bola.
0: Que eles são maravilhosos, né, Gugu? Que
1: no,
0: é isso?
1: No comando de Alexandre Araújo e toda a equipe com Tavares, Calheiros, Frajola e Lopes. Maravilha. E no pós-jogo, volta toda a equipe da Litoral News com Sidney Marinho comentando, se Deus quiser, a vitória do Brasil.
0: Isso, ai meu Deus do céu. E ó, só pra gente fazer um calendário rapidinho, hoje tem Canadá e Marrocos às 14 horas em Houston, Paraguai e França às 18 na Filadélfia, amanhã Brasil e Noruega às 17 horas em Nova Jersey, México e Inglaterra no domingão também, às 21 horas na Cidade do México. Segunda, Portugal e Espanha, às 16 horas em Dallas.
1: Isso.
0: Estados Unidos e Bélgica, também às 21 horas em Seattle. Argentina e Egito na terça, 1 hora da tarde em Atlanta. Suíça, Colômbia ou Gana, né? Às
1: Suíça
0: 17 horas.
1: Colômbia.
0: Vai ser Colômbia, né? Colômbia, né?
1: Colômbia,
0: eu não assisti
1: ontem.
0: Esse da Gana.
1: É, o jogo acabou.
0: Que pena.
1: O jogo acabou ontem tarde.
0: Ah, puxa vida, já tava dormindo já, não teve como. Mas é isso então, Suíça e Colômbia, 17 horas na terça-feira em Vancouver. Que é isso?
1: Façam suas apostas, senhores.
0: Façam suas apostas. A família Galdino disse que tá aqui ligadinha também com a gente. Bom dia, Fabulosa e Gugu. Bom dia, João. Bom dia, meninas. Que bom que vocês estão aqui com a gente ligadinhos. E olha, já que estamos aqui falando em clima de jogo, de Brasil, querendo aí, né, acertar essa pontuação o mais rápido possível, né? Vamos ouvir música brasileira de qualidade. Tá chegando a Estação Brasil com o som da Fernanda Abreu. Sabe qual é a música?
1: Rio 40 graus?
0: Não.
1: Não.
0: Brasil é o país do swing.
1: É, então...
0: Vamos swingar esses noruegueses amanhã.
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0: brasileira dos Paralamas de Sucesso com o Djavan. Que maravilha, olha só. Aqui é qualidade, meu filho. Aqui é nota mil, meu amor. Olha só, 8 horas e 54 minutos, estou recebendo mensagem de vocês. O Jonathan Ribeiro do Complexo da Maré disse assim: bom dia, maquinista fabulosa! Bom dia, Gugu!
1: Bom dia!
0: Muito alto astral! Brasil 2-1 pra mim, tá? E quem faz os gols? Rayan e Vini Júnior. Pensa só numa Copa sensacional, essa tá sendo, viu? Inclusive, ontem a Argentina passou sufoco contra o Cabo Verde. Viva o Vozinha! Eles fizeram história. É isso aí, Jonathan, ó. Um beijo pra você, obrigada aí pela sua participação. Sensacional. Quem também mandou mensagem pra gente, vamos ouvir. Foi um áudio, viu? Vamos ouvir, porque foi um áudio bem animado. Vamos ouvir.
2: Bom dia, bom dia, bom dia, Deise!
0: Oi!
2: Nelson Júnior aqui de Jardim Primavera, ligado.

0: de FM.
1: Eita!
0: Ô, Daisy, se puder, mata a saudade aí do palpite com...
2: Com quem?
0: Palpite, o nome da música. Toca aí pra mim, minha amiga Daisy.
1: Ô, querido, obrigado aí pela sua mensagem. Um grande beijo aí pra galera de Caxias. Gostei do seu áudio, viu? Animado, né não, Gugu? Divertido, isso aí, bom demais.
2: É o Adelson do Jardim Primavera em Duque de Caxias. Quem tá ligadinho com a gente também? Eu tenho que mandar um beijo pra essa pessoa tá sempre ligadinha com a gente.
1: Quem é?
2: É a Aline Sobrinho de Vargem Grande. Me mandou um vídeo aqui com o rádio lá nas alturas. Escutando a Rádio Manchete, Estação Manchete. Aline...
1: Beijo,
2: meu amor. Obrigado pelo seu carinho, pela sua audiência.
1: Sensacional, Aline. Valeu. E olha, Adelson, seu pedido, meu amor, é uma ordem. Agora, no Estação Saudade, vamos relembrar o som palpite.

0: Gel, palpite. Dica aí do nosso querido Adelson de Caxias. Obrigada, querido, pela sua sugestão. Muito bom ter a sua companhia aqui. E que musiquinha gostosa, viu, Gugu?
1: Sensacional.
0: Nesse sabadão
2: já
0: gostoso.
2: Já é domingão, costume, tá vendo?
0: É o costume. Mas calma. Calma que amanhã tu volta também.
2: E amanhã com uma hora a mais.
0: É isso aí. Afinal de contas, aqui o Estação Manchete, final de semana é sempre um sucesso, sempre um arraso. Agora 9 horas e 1 minuto. Vou pro break e já volto.

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1: Sábado tem um jeito especial de lembrar que a vida não precisa acontecer o tempo todo na velocidade máxima. Nem todo momento precisa ser produtivo. Às vezes, descansar também é um ato de coragem. É no silêncio, numa boa conversa, numa risada, ou até num café sem pressa, que a gente recupera a energia para continuar. Então, hoje, permita-se viver o dia com mais leveza. Ligue para quem você gosta. Abrace quem está por perto. Faça algo que coloque um sorriso no seu rosto. A felicidade quase nunca chega fazendo barulho. Ela costuma morar nas pequenas coisas que a correria faz a gente esquecer. Que o seu sábado seja cheio de paz, de boas surpresas e de motivos para agradecer. E lembre-se, a vida não está apenas esperando por grandes conquistas. Ela acontece agora, nesse instante. Aproveite!

0: Estamos de volta aqui no Estação Manchete, hoje até as 11 horas da manhã com você, nesse sabadão, dia 4 de julho. Lembrando que amanhã, dia 5, tem jogo do nosso Brasa, né?
1: Brasil!
0: Maravilha! 9 horas e 4 minutos agora. Gente, olha, tá rolando a nossa interativa, hein? Tá. Manda zap 21 99 507 0525. E a pergunta é, qual vai ser o placar aí de amanhã, hein? Brasil-Noruega. O que você acha, Gugu?
2: Eu vou 3-1 Brasil.
0: 3-1 Brasil, assim, de cara?
2: 3-1 Brasil, de virada, pra ficar mais gostoso.
0: De virada, mas aí você acha que primeiro a Noruega vai fazer esse gol, né? Pra dar aquela assustada.
2: O Haaland, que na verdade, o nome dele na Noruega não é Haaland, você sabe, né?
0: É o quê?
2: Roland.
0: É Roland?
2: Roland.
0: Então ele vai sair rolando daqui, porque o Brasil tem que ganhar, meu amor. É isso. Eu já acho que vai ser um pouco mais apertado, vai ser no estilo do jogo que teve com o Japão, vai ser um 2-1 aí bem apertado, pra dar aquele sustinho. Acho que o Brasil vai ir levando as coisas no susto, sabe? No aperto. Eu acho.
2: Eu acredito 3-1.
0: Será?
2: 3-1, Neymar jogando.
0: Neymar? Tá acreditando no Neymar?
2: Se ele não entrar como titular, ele entra no segundo tempo.
0: Boa! Arrasou! Esse aí foi o palpite do Gugu. O meu é 2-1. E você pode mandar o seu aqui no 21 99 507 0525. Bom demais! Agora, gente, temos dica, sabe de quê? Pra você aproveitar o seu sábado no conforto do seu lar, porque tá chegando agora o Estação Clube do Sofá.
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0: É isso aí, hora do Clube do Sofá, galera. E a dica de hoje é pra quem gosta de ação com uma boa dose de comédia. Maridos em Ação, disponível na Netflix, é uma produção sul-coreana que parte de uma situação completamente maluca. Um detetive precisa se unir ao novo marido da própria ex-esposa depois que ela é sequestrada por uma organização criminosa. A partir daí, prepare-se para perseguições, brigas, cenas de ação muito bem coreografadas e aquele humor típico das produções coreanas que consegue equilibrar tensão e gargalhadas na medida certa. Os protagonistas, vividos pelos atores Jin Seong-kyu e Jong Mi-woo, têm uma química divertida justamente porque eles vivem se provocando. E isso rende excelentes momentos engraçadíssimos. Se você está procurando um filme leve, divertido, daqueles perfeitos para desligar a cabeça depois de uma semana corrida, Maridos em Ação é uma ótima pedida. Tem cerca de 1 hora e 50 minutos e entrega exatamente o que promete. Entretenimento, ação e muitas situações inesperadas. Então, ó, prepara a pipoca, aperta esse play e depois me conta se você ficou do lado do ex-marido ou do atual. É, Gugu, essa dica foi boa demais. Imagina que situação você tem que se unir ao atual da sua ex pra poder salvar a mulher.
2: Se fosse ao contrário, você.
0: Ah.
2: Se você salvaria.
0: Depende da pessoa. Depende da pessoa.
2: Meu ex.
0: Meu ex? Qual ex? Porque assim, se fosse o pai da minha filha, eu teria que fazer um esforço, né? Porque, afinal de contas, minha filha não pode ficar sem pai, né? Não, cara.
2: Depois eu sou língua de chicote, né? Depois eu que sou língua de chicote.
0: O resto não, o resto vai lá, se lasca e tal. Esse daí, pelo menos, eu tenho que deixar ele vivo, né? Porque, poxa, afinal de contas, minha filha merece um pai. Mas é engraçado. Eu já assisti esse filme. Esse filme é sensacional. E eles, cara, os coreanos, eles fazem várias caras e bocas divertidíssimas. Então, assim, vale muito a pena você sentar com a sua família, com seus amigos e curtir esse filmaço da Netflix que rende aí risadas e muita ação. 9 horas e 8 minutos agora, vamos pro nosso Estação Cinema, porque tá chegando agora o som da Ellie Goulding com Love Me Like You Do, do filme 50 Tons de Cinza. Esse aqui é pro Gugu ficar relembrando aí os momentos dele com a esposa.
2: Gay, eu, né? E você com o seu marido, pronto, falei.
0: Vambora, vamos ouvir.
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0: Keys, do filme dos Minions. E antes teve Sweet Child O' Mine, Guns N' Roses, do filme Thor, Amor e Trovão. Quem lembra, hein? É antiguinho já esse filme, viu?
1: Pô. É, e também marcou filme, não marcou também no filme Capitão Fantástico de 2016.
0: Sensacional, bom demais. Esse aí é pra quem gosta tanto de Marvel quanto de filmes pra você pensar. Aqueles filmes mais oscarizados, né? Porque esse foi também um filme que foi indicado ao Oscar, o Capitão Fantástico, com Viggo Mortensen aí abrilhantando esse elenco. Sensacional. Gente, 9 horas e 23 minutos. Gugu, estamos com informação do trânsito pros nossos ouvintes. Bora ouvir.
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0: Deise de Assis, bom dia, querida, é com você.
3: Oi, Deise, um ótimo dia para você, para todos os ouvintes aqui da Manchete FM. Eu começo o panorama do trânsito deste sábado, destacando a Avenida Brasil. Mais cedo, tinha um carro enguiçado ocupando uma faixa da pista central no sentido zona oeste da cidade, ali na altura do BRT Guadalupe. Melhores condições os motoristas encontram nesse momento pela pista lateral da via. Você que segue em direção ao centro perde o tempo nesse momento no trecho de Deodoro, depois o trânsito melhora sem mais dificuldades. 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Daqui a pouco eu volto.
0: Tá certo, Deise. Brigadão, viu? Olha, vamos agora de música dos anos 80, porque tá chegando o som do Biquíni Cavadão. Tédio. Vamos curtir.
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0: musicão aí do Huey Lewis com The News. Antes teve Ted do Biquíni Cavadão.
1: É, sabe quem tá ouvindo a gente e assistindo
0: tá
1: a nossa
0: a
1: live no Instagram?
0: Quem?
1: Ricardo Alexandre Simão, um dos maiores produtores de rádio que eu conheço. E é meu colega.
0: Coisa boa, um grande beijo pra você, Ricardo. Ele tá aqui participando da nossa live. Inclusive, está rolando. Ele falou que ele quer valsa, olha só. Olha, você já tá querendo também demais, né? Como é que a gente vai dançar a valsa aqui? Como é que pode isso, Ricardo?
1: Ele vem pra cá dançar a valsa com você.
0: Ah, então ele vem. Então tá bom. Então ele vem dançar aqui com a gente. Ricardo, obrigada pela sua participação. Obrigada pela sua audiência e companhia. Muito obrigada. Tá rolando a nossa live, viu? No nosso Instagram. O meu é @DaisyRichter. E o de Gugu é qual?
1: Luiz Gustavo do Rádio.
0: Já aproveita, segue a gente e também estamos em live 24 horas no nosso site radiomanchete.com.br. Então não marca bobeira não, tá? Vai lá, entra no site e fica aí por dentro, né, de tudo que tá rolando nas notícias. Olha também lá a nossa live, vai dar aqui aquele alô pra gente, porque ó, a gente tá aqui zoando pra caramba. Vocês estão vendo aqui como é que é o estúdio ao vivo e a cores, os bastidores completos. Entendeu? Aqui é isso. Aqui é maravilhoso. Vocês vão ver tudo que tá rolando, né não, Gugu?
1: Pois é. E um destaque no nosso site é a legislação eleitoral. Começam a valer as regras de restrição da lei eleitoral. Proibições evita uso de máquina pública para o benefício político. Esse é um do destaque do nosso site, radiomanchete.com.br.
0: É isso.
1: Tá sabendo que o Rio começou a distribuição de autonomias para taxistas auxiliares?
0: Eu não tô sabendo. Onde que eu vejo isso?
1: Radiomanchete.com.br. Sabe por quê, Daisy?
0: Porque aconteceu.
1: Virou manchete.
0: Maravilha. 9 horas e 33 minutos. Vamos de break. Já já a gente volta.
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0: com você hoje até às 11 horas da manhã, viu? Só curtindo o musicão. E também, é claro, né? Trazendo informação, resenha, porque afinal de contas, estamos em época de Copa do Mundo. Amanhã a gente espera muito que dê o nosso
1: Brasil!
0: Óbvio, né? Óbvio ou com certeza, né? Porque tem que dar Brasil. Temos que passar por esse, por essa muralha chamada Haaland. Muralha de 1,95m.
2: Isso? Não, muralha não. A Márcia Sensitiva disse que ele é um ET. Você tá sabendo disso?
0: Ele é um ET?
2: É, um ET.
0: Nossa!
2: ET... Eu vou até confirmar isso.
0: Eita ferro, ele desceu na terra.
2: Mas ela disse que ele é um ET.
0: Olha, mas que ele é diferente, ele é, tá? Porque babadeira. Esse, ele tem um estilo diferente. Ele tem uma forma... Já viu até um vídeo dele que ele tomou susto com o próprio reflexo dele comendo? Ele tomou um susto. O cara é muito engraçado. E o cara é muito resenha também, tá? Ele pode ser o nosso adversário amanhã, mas o cara é resenha. O cara é gente boa pra caramba, não tem jeito. E olha, gente, as expectativas estão altas pra amanhã. E a nossa interativa do dia está rolando, que é... Qual será o placar de amanhã, Brasil e Noruega, hein? Aí a galera tem que mandar a mensagem no zap aqui da Rádio Manchete, que é o 21 99 507 0525. E a gente recebeu aqui um áudio da Aline Sobrinho. Vamos ouvir?
2: Fala, Aline.
3: Bom dia, bom dia! Aline Sobrinho de Vargem Grande, referente à enquete. O jogo vai ser sofrido amanhã, tá? Porque ontem eu passei mal com o jogo de Argentina e Cabo
0: todos
3: Verde.
0: Nós, Aline.
3: Pena que Cabo Verde não ganhou.
0: Pois é.
3: Mas amanhã vai ser no sofrimento, 1-0 Brasil.
0: É, Aline, a gente também acredita que pode ser um pouquinho sofrido, mas a gente tá confiante, né, não?
2: ET Arturiano.
0: Arturiano.
2: É, foi o que Márcia Sensitiva disse. Se olhar direitinho todo mundo e procurar na internet, ele vai ter Arturiano.
0: Ai,
2: vai
0: meu Deus.
2: Eles são todos brancos desse jeito. Esse homem não é normal.
0: Ele não é normal.
2: Ele é um ET Arturiano, bonitinho. Olha, eles são mais evoluídos do que a gente na tecnologia, mas não no amor.
0: O Roland, então olha só, faz o seguinte... Abduz a gente aí, porque, ó, tá difícil viver nessa terra, hein?
2: Ai. Não falei abduzir, porque já teve uma. A mãe baiana disse que Neymar...
0: É, a galera ia ser abduzida, eita. Cadê? Tô me esperando até hoje.
2: Ela entrou no ar durante a semana.
0: Eita.
2: No titular do programa de segunda a sexta, que eu tô fazendo horário junto com a Rafinha. E ela não gostou muito, não, tá?
0: Ih, rapaz! Vamos deixar isso pra lá. Obrigada aí pela sua participação, Aline Sobrinho. E você pode mandar aí mensagem como Aline, né? No 21 99 507 0525. Diz aí qual é o placar do jogo de amanhã. E enquanto isso, enquanto a gente recebe novas mensagens, vamos de informação, porque tá chegando aí informação com a nossa equipe de jornalismo. É isso aí. Manchete, informando. Joyce Santos, bom dia, querida, é com você.
4: Bom dia, Deise.
0: Bom dia.
4: Pra você e pros nossos ouvintes da Rádio Manchete. O estado do Rio de Janeiro é mais uma vez destaque no mundo afora, pois a bela Ilha Grande, no litoral sul fluminense, entrou na lista das 50 melhores ilhas do mundo para ser visitada em 2026, segundo uma divulgação do site especializado Angel Travel. O destino brasileiro aparece na 13ª posição do ranking, que reúne alguns dos lugares mais paradisíacos do planeta. Na publicação, a Ilha Grande é descrita como um verdadeiro paraíso preservado, cercada por mata atlântica, praias de águas cristalinas, trilhas e recifes de coral. Outro diferencial destacado é a ausência de carros, o que ajuda a manter o clima tranquilo e a beleza natural da região. A lista inclui destinos famosos como Grécia, Portugal, Tailândia, Indonésia e Bahamas. O reconhecimento reforça a importância da Ilha Grande como um dos principais cartões postais do turismo brasileiro e do estado do Rio de Janeiro. Volto com você, Deise.
0: Valeu, Joyce. Olha a Ilha Grande arrebentando. Sensacional, viu? 9h40. Agora vamos pro momento que é pra você relembrar o que tocava nas novelas de antigamente. Tá pronto pra isso?
2: Eu tô.
0: Eu
2: você?
0: Amo. Eu adoro, eu adoro. E a próxima música que vai abrir aqui esse Estação Novelas é Somente o Sol, da Débora Blando, que foi tema aí da novela Corpo Dourado, lá dos anos 90. Quem é que lembra? É bom demais. Inclusive, eu assisti essa novela, não vale a pena ver de novo. Eu gostava muito, adorava aquela família lá dos garotos que eram surfistas. era realmente uma novela, tipo, com aquela pegada malhação, meio jovem.
2: É,
0: entendeu?
2: Tanto é que ela vem logo em seguida, depois realmente da malhação, justamente pra fazer essa transe, né?
0: Essa transição, né? Sim, sim.
2: É do ano de 1998, depois passou Não Vale a Pena Ver de Novo, em 2004. A gente tá velho, né?
0: É, menino, o tempo tá passando.
2: É.
0: Mas acontece, é isso aí que a gente vai ganhando experiência. A gente não tá ficando velho, a gente tá ganhando experiência. É sobre. Vamos curtir agora essa medição. 9 horas e 42 minutos. Bom dia pra você.
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0: Corpo, da novela O Outro, exibida pela Globo em 1987. E também rolou aí o Wicked Game, de Chris Isaak, que foi da novela Vamp, de 1991. Tu tava nascendo, né, Gugu?
1: É.
0: Tu tava nascendo,
1: Gugu? Eu tava nascendo.
0: Caraca, aí, ó. Já tem mó tempão. Sensacional. Olha, gente, antes da gente dar continuidade aqui à nossa resenha, vamos conferir o que tá rolando no trânsito do Rio, porque a Deise de Assis tá de volta.
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0: Deise, querida, volta aí. O que você manda pra gente aí? O que tá rolando no trânsito agora?
3: Deise, tô de volta atualizando linha vermelha. Mais cedo eu tinha uma faixa ocupada do sentido do centro, ali na altura do Caju, por conta de um carro que estava enguiçado por ali. Esse carro já foi retirado nesse momento. O trânsito não apresenta dificuldade para você, motorista que segue em direção ao centro no sentido Baixada. Tem uma pequena retenção ali na altura do Galeão, depois da passagem por essa lentidão. O trânsito melhora sem mais dificuldades ali na altura do Parque das Missões e também para você que vai acessando nesse momento a rodovia Presidente Dutra. 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Daqui a pouco eu volto.
0: Tá certo, Deise. Muito obrigada. E olha, gente, estamos recebendo mensagens porque, afinal de contas, a nossa interativa tá no ar, né? Sobre o placar de amanhã. Qual vai ser o placar de amanhã, Brasil e Noruega? E aí a galera tá mandando o zap no 21 99507 0525. A Raabi disse assim: eu moro em Realengo, o meu palpite é: o Brasil perde por 2 gols.

0: Deus, da Noruega. Meu Deus. Ai, Gugu. Ai, Gugu, meu Deus do céu. E aí? Fale. Ah, desculpa.
1: Se você ligar o microfone, eu falo.
0: É, perdão, amigo, perdão.
1: Quer me deixar mudo aqui?
0: Eu quero aquele meme. Você quer me calar? Você quer me calar? É porque isso aqui quer. Olha só. O negócio tava bem na minha frente, tapando a luzinha do microfone, amigo. Poxa.
2: É, eu tô vendo.
0: Ai. Não quis chavacalhar, não, meu amor. Mas vamos lá. Diz aí, cara, a Raab disse 2 gols pra Noruega. Caraca, que babado.
1: Não vai. Me desculpa, mas não vai, não.
0: Não vai. Não.
1: Não vai, não.
0: Não. Não vai,
1: não. Deixa eu mandar um abraço aqui pra todos os operadores de telemarketing, porque hoje, dia 4 de julho, é dia do operador de telemarketing.
0: Aê, parabéns pra todos os operadores de telemarketing que tem que aí ter paciência, aguentar a galera, porque lidar com o público não é fácil, né, gente?
1: Imagina, você vai cobrar. Como é que o operador de telemarketing liga pra um cara cobrando? Que deve ter escutado. Coitada da mãe do operador de telemarketing.
0: Oh, meu Deus do céu, haja paciência, viu? Lidar com o público é difícil. Oxi. Meu Deus.
1: Como é?
0: Ai, ai, ai. Tem mais abraço?
1: Tem mais abraços. Hoje também é dia da Independência Day lá nos Estados Unidos.
0: É, 4th of July. 4 de julho. Que é isso? Oh, muito americana. Americana.
1: É. Sabe quem tá com saudade de você? E tá com invejinha porque eu tô aqui?
0: Quem?
1: Chuta.
0: Caju.
1: Caju.
0: Caju, lógico. Afinal de contas, Caju hoje não pôde vir, teve um compromisso, tava lá.
1: Tá, compromisso, mas tá no Instagram, tá aqui no Facebook, no WhatsApp, mexendo o saco. Ah, Caju, vai tomar um suquinho de Caju.
0: Mas olha só, semana que vem você vai às forras, amigo, porque é ele que vai, ó, tem que ficar macetando aqui, entendeu? Até domingo.
1: Sola.
0: Pois é.
1: Só lamento.
0: Só lamento. E sola mais. Mas, ah, gente, fala sério. Tá aqui com vocês. Final de semana é incrível, é maravilhoso. Porque a gente tem a melhor companhia, que são os nossos ouvintes.
1: É isso aí.
0: 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Ou então no aplicativo da Rádio Manchete Rio. 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E também temos no rádio, né, não? No nosso portal da rádio, né, não, o Gugu?
1: É isso. Qual aí, é? radiomanchete.com.br.
0: Maravilha, tá rolando live, hein? Com os nossos bastidores aqui, né, não?
1: É.
0: Tudo aqui ao vivaço, ao vivo e a cores pra você o quê? Ver que aqui é rádio de verdade. A gente faz rádio de verdade. Nosso portal de notícias aí, o Gugu tá passando na sua tela, mostrando aí, ó, que a notícia, ela é atualizada o tempo todo. Certo, Gugu?
1: Certo. Inclusive, foi destaque da Adriana França logo no início do nosso programa e é destaque no nosso site. FIFA mantém horário do jogo do Brasil contra a Noruega. A entidade cogitou mudar horário por conta de condições climáticas. 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
0: Muito bem, 10 horas em ponto, vamos de break, já já a gente volta.

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0: volta aqui no Estação Manchete. Gente, hoje a programação tá espetacular e a resenha com vocês também. Inclusive, tá rolando aqui a nossa interativa de qual vai ser o placar pra amanhã. Vai dar Brasil? Vai dar Noruega? A gente espera que dê o quê?
1: Brasil!
0: Muito que bem, tem que dar Brasil, né, gente? Pelo amor de Deus. Eu acho que o placar vai ser um pouquinho apertado, tá? Vai ser 2 a 1, 2 a 0, com um golzinho do Vini Júnior pra dar aquela esquentada, entendeu? Mas a gente vai ficar um pouquinho apertado. Eu acho que o Holland vai dar aquela pressionada. E olha, só lembrando aí vocês do esquema, né, de jogos que vão rolar aí durante a semana, nessas oitavas de final. Hoje, dia 4, Canadá e Marrocos, às 14 horas em Houston. Paraguai e França, às 18 horas na Filadélfia. Amanhã tem Brasil e Noruega, às 5 horas da tarde em Nova Jersey. Inclusive, antes vai ter um pré-jogo com o Sidney Marinho e a galera da Litoral News. E também durante o jogo, durante a transmissão do jogo aí nos canais oficiais, teremos aí a galera do Pop Bola resenhando, trazendo aí informações, novidades. Também teremos no dia 5, domingo, México e Inglaterra, 9 horas da noite na cidade do México. Na segunda, dia 6, Portugal e Espanha, às 4 horas da tarde em Dallas, Texas. Estados Unidos e Bélgica também na segunda-feira, às 21 horas em Seattle. Na terça-feira, dia 7, Argentina com Egito, 1 hora da tarde, em Atlanta. E Suíça e Colômbia, na terça-feira também, dia 7, às 17 horas, em Vancouver. Então, temos aí, né, uma semana bem animada de oitavas de final, né? Não, fala sério.
2: É isso aí, é mata-mata, perdeu, volta pra casa e amanhã baila! Baila, Vini Júnior!
0: O moleque tem que bailar mesmo, viu? Porque a gente tá com ele e queremos que pelo menos esse cheirinho de Hexa chegue o máximo possível, né? Pelo amor de Deus, vamos tentar, né? Não, gente, quero mandar aqui um beijo especial para Calçoene no Amapá. Quem mandou essa mensagem foi o Narciso Martins. Ele tá até aqui, ó, com a camisetinha do Brasil dele aqui na foto. Tá torcendo aqui firme pro Brasil. Disse que tá com um sábado bem animado, na animação total, e tá ligadinho na Manchete. Olha só, um beijo pra galera de Calçoene, um beijo pro Narciso Martins. Obrigada aí pela sua participação. 10 horas e 5 minutos, vamos de música sertaneja? Vambora, tá chegando agora o som da Simone e Simária, Quando o Mel é Bom.
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0: Ui!
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2: Todo mundo tem aquela pessoa?
3: Tem.
2: Lógico que tem.

0: vez comigo, Zezé de Camargo Luciano. Antes teve aquela pessoa do Henrique Juliano. 10 horas e 16 minutos, muito bom estar aqui com você. Lembrando que a gente tá em live, né, Gugu? No nosso Instagram, @DaisyRitfer. E qual é o seu?
1: Luiz Gustavo do Rádio, que eu não sei por que eu saí da live.
0: Volta. É, ficou travada aqui a sua live, mas daqui a pouco você
1: estranho,
0: volta, hein? Pelo amor de Deus.
1: Foi a Patixa que mandou mensagem pra gente pra participar. Travou.
0: Mas olha, não. Também estamos em live no nosso...
1: Acho que a tua live caiu.
0: A minha que caiu? Peraí, deixa eu voltar. Mas tudo bem, não tem problema. Também estamos...
1: É o famoso copyright.
0: Pode crer. Mas a gente tá voltando aqui agora no nosso Instagram, @DaisyRitfer e @LuizGustavoDoRádio. Também sabe o que estamos fazendo? Uma live no nosso portal, radiomanchete.com.br, galera.
1: É isso aí, você vai poder assistir e ouvir a gente 24 horas por dia, 7 dias por semana, 30 dias ou 31 dias por mês e por aí.
0: Ou seja, não tem desculpa, não tem mais desculpa. 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Certo, 10 horas e 17 minutos. Tá chegando agora informação do trânsito pra você.
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0: Deise de Assis, querida, é com você.
3: Deise, eu tô de volta. Movimentação lenta nesse momento pelo elevado do gasômetro. Tem retenções desde o acesso pela Avenida Brasil por conta de um caminhão que enguiçou mais cedo na via ali na altura do BRT Into. Nesse momento o trânsito tá complicado. Você que tá no finalzinho da linha vermelha, dê preferência pelo Rufino Pizarro. 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Daqui a pouco eu volto.
0: Tá certo, Deise. Muito obrigada. Gente, olha, tá rolando aqui a nossa interativa do dia. E a nossa interativa é: qual vai ser o placar de amanhã? Vai dar Brasil? Vai dar Noruega? Manda aí. 21-99-507-0525. Faça como o Francisco Leonel de Juiz de Fora, Minas Gerais. Ele disse assim: bom dia. Vai dar Brasil 2-1. Minha parte eu tô fazendo. Já comprei carne e bebidas pro churrasco.
1: Chama eu.
0: Eu quero. Nossa. O cara mandou, viu?
1: Olha.
0: Quem também mandou mensagem pra gente foi o José Carlos de Macapá, do meio do mundo. Que é isso? Que maravilha. A gente tá no meio do dial, ele está no meio do mundo. Maravilha. Ele disse assim: bom dia, Deise, Gustavo. Meu palpite é 2-1 pro Brasil.
1: 2-1, Brasil.
0: E com fé em Deus. Beijo, fabulosa. Abraço, Gugu. Valeu.
1: Outro, meu amigo, muito obrigada pelo carinho e pela sua audiência. Tem mensagem de áudio aí, Deise?
0: Temos mensagem de áudio. Tá pronto pra ouvir?
1: Tô, vambora.
0: Essa de 17 segundos?
1: Vai,
0: essa,
1: solta.
0: Né? Essa aqui. Vamos ouvir essa pérola.
4: Bom dia, com alegria.
0: Bom
4: Eu
0: dia.
4: Sou Lúcia Helena, estou na Manchete, moro em Santíssimo. O jogo da manhã vai ser de 2-1.
0: Quanto
4: gol de Lemar, Tino Júnior e de todos
0: Tino?
4: Eles, porque a gente não sabe quem vai meter o gol. Mas o Brasil vai trazer o nosso caneco. Isso que é importante.
0: Isso aí, um beijo, Lúcia Helena. Mas olha só, Lúcia Helena.
1: Ô, Patixa, Tino Júnior é da TV, ô, Patixa.
0: Eita!
1: Vai limpar o banheiro que tá sujo, aqui o estúdio tá sujo, Patixa! Ah, pelo menos tá no zap, Patixa! Vamos trabalhar, Patixa!
0: Um beijo pra dona Lúcia Helena, ela trabalha aqui com a gente. Ela trabalha aqui com a gente na Rádio Manchete. Tá aqui ansiosa pro jogo de amanhã. Disse aqui o palpite dela, entendeu? Ai, gente, e olha, ela e o Gugu estão aqui numa trocação de farpas. Tá muito engraçado, cara. Tá sensacional. Ai, gente.
1: E não adianta gravar mais um áudio que eu não vou botar no ar, não, Patixa.
0: É isso, ficou aí o palpite dela. Mas agora esse Tino Júnior aqui. Vem aqui, fala isso aqui. Vem aqui, fala aqui no microfone. Vai lá.
4: Vai lavar a tua cueca e limpar o teu nariz.
0: Eita!
1: Corta o microfone dela.
0: Ela foi mais língua de chicote que você, viu?
1: Pega o café, Patixa. Ah, pelo amor de Deus. Vambora. Olha a hora, 10 horas e 21 minutos, Deise.
0: Ai, gente, vamos de música dos anos 90. Tá chegando agora Kathy Dennis com Touch Me All Night Long. Vamos
1: Enquanto
0: ouvir.
1: Isso, a Patixa vai limpando aqui o estúdio, pronto.
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0: Shining in Love. Antes teve Falar a Verdade, Cidade Negra e Touch Me All Night Long, Kathy Dennis. Que coisa boa, viu? Olha, gente, já estamos aqui com a companhia do nosso querido amigo Vanderlânio de Barueri, São Paulo. Que coisa boa. Ele sempre tá aqui presente, não é não, Gugu?
1: É isso aí, perguntando se eu tava melhor.
0: Ai, que bonitinho. Perguntou também aqui, ó. Deise, tá melhor da gripe? Tô melhorando, Vanderlânio, tô melhorando. Tá ficando bem. Muito bom. Ô, Vanderlânio, ô, galera que tá também aqui na live, responde aí a nossa interativa do dia. Qual vai ser o placar de amanhã, hein? Brasil, Noruega? Diz aí, o que vocês acham?
1: Eu já falei meu placar. 3-1. E Deise também já falou o placar dela.
0: Eu falei 2-1. 2-1, vamos aqui jogar no baixo, entendeu? Mas o Gugu tá bem confiante, viu? Gostei da ousadia. Ousadia e alegria.
1: É isso aí.
0: 10 horas e 34 minutos, vamos de break. Já já a gente tá de volta. 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

0: aqui no Estação Manchete, que maravilha estar aqui com você até as 11 horas da manhã, curtindo muita música boa e também resenhando, né não, Gugu? Daqui a pouquinho, Gugu, a gente resenha mais sobre o esquema do jogo do Brasil de amanhã. Porque agora vai chegar informação com a Luciana Paiva, vamos ouvir?
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0: Bom dia, Luciana Pai, vai com você.
2: Oi, Deise.
0: Oi.
2: Bom dia.
0: Bom dia.
2: Bom dia para todo mundo que acompanha a nossa programação. Olha, Deise, a segurança na Barra da Tijuca vai ganhar reforço a partir deste domingo. A Força Municipal, a Divisão de Elite da Guarda Municipal do Rio, inicia operações na região como parte da estratégia da Prefeitura para combater roubos e furtos em áreas de maior circulação. As equipes vão atuar em dois pontos considerados estratégicos, no trecho entre o Terminal Jardim Oceânico e a Praça do Ó, e também ali no cruzamento da Avenida Ayrton Senna com a Avenida das Américas. Com a ampliação, a Força Municipal passa a atuar em 12 regiões da cidade. Desde o início das operações, no mês de março, a corporação já realizou mais de 6.600 abordagens e efetuou mais de 800 prisões. As ações também resultaram na recuperação de mais de 140 celulares e 139 motocicletas roubadas. Segundo a Prefeitura, o objetivo da expansão é reforçar o patrulhamento na Barra da Tijuca e combater crimes patrimoniais, além de aumentar a sensação de segurança de quem circula pelo bairro. Eu volto com você, Deise.
0: Obrigada, Lu. Valeu. É, Gugu, voltando agora a falar sobre o futebol, sobre a Copa do Mundo que tá aí arrebentando, tá sendo aí uma grande surpresa, né, pra gente.
3: Sim.
0: O Narciso Martins de Calçoene, Amapá, disse que aposta em 3-0 pro Brasil, hein? Igual você.
3: É, eu botei ainda um golzinho aí.
0: Botou ainda um golzinho, mas tá ali próximo de você, né, também.
3: Vale tudo.
0: Vanderlânio disse que o Brasil ganha de 2-0 da Noruega, mas o jogo vai ser tenso.
3: É, eu bem acredito tenso. Também que vai ser bem intenso, né? O time da do Haaland é uma seleção muito difícil, né? A toa que chegou aí às oitavas de final, vai ser jogão.
0: Claro, cada vez mais o tempo vai passando, vai ficando mais apertado, gente. Não tem jeito, não. A graça é essa, o negócio vai ficando complicado. Até o Cabo Verde ontem deu uma surra na Argentina. Os hermanos saíram aí meio...
3: tonteados.
0: É, pois é. O Messi, coitado, tava com um galo imenso na cabeça. Isso foi sensacional, gente. Maravilhoso. E olha, vamos aqui falar sobre a agenda dos jogos, né? Porque hoje tem Canadá e Marrocos, 14 horas. Paraguai e França, às 18 horas. Amanhã, Brasil e Noruega, 17 horas. México e Inglaterra, 21 horas. Segunda, Portugal e Espanha, às 16. Uhum. Estados Unidos e Bélgica também, no dia 6, né? Segunda-feira, às 21 horas. Na terça, dia 7, Argentina e Egito, às 13 horas. E Suíça e Colômbia, às 17 horas.
3: O que, que foi, Clark?
0: Eita, tragédia. Clark, bom dia do Coisa de Crente, está aqui com a gente. Bom dia, querido.
4: Bom dia, Daisy Hitfer. Bom dia, Luiz Gustavo, mais conhecido como Gugu. Eu quero saber de vocês, qual é o rito que vocês têm pra assistir o Jogo do Brasil? Tem alguma superstição? Tem algum rito? Olha, eu só vejo sentado do lado esquerdo do sofá, eu só vejo sozinho, eu só vejo naquela emissora, eu gosto de ver com a galera, gosto
0: tem
4: de fazer
0: gente,
4: churrasco.
0: Eu não vou nem dizer quem, porque eu conheço, entendeu? Uhum. Deixar em off. Que usa a mesma camisa desde o início da Copa e não lava.
4: Não lava?
0: Não lava, é.
4: Que isso?
0: É, rapaz.
4: Eu conheço também.
0: Exato. Não, não, é galera
4: quanto
0: que eu conheço.
4: Quanto mais o odor aumenta, mais as chances de Brasil também vão crescendo.
0: Exatamente, deixa ali o suor. Porque a superstição é usar a camisa com aquele suor ali acumulado, né, no caso, acumulado, pra ficar dando sorte.
4: Ainda bem que é camisa, né?
0: Pois é, mas o CC ali tá brabo já. Deve estar, né? Porque, gente, é emoção, é alegria. Tu sua.
4: Tu transpira.
0: É, pois é.
4: E qual é a tua superstição, Deise?
0: Cara, a minha superstição... Não, eu até tenho sim. Tipo, eu geralmente eu vou combinando camisetas, entendeu? E dependendo da camiseta que deu mais gols, eu repito a usar ela em jogos mais difíceis. Entendeu?
4: Sim.
0: Já preparei a minha camisetinha azul, porque eu tava com a camisa verde, venceu do Japão. Aí quando a gente meteu 3-0 no Haiti, eu tava com uma azul, então eu vou repetir a azul.
4: E você,
0: mas tá lavada, tá? Pelo amor de Deus.
3: Tá lavada? Tem certeza?
0: Tá, sim, a minha tá.
3: Eu não vou te falar, eu não tenho uma superstição, não. Eu... Que vier, vambora. O jogo é jogado e vambora. Pra mim não tem essa, não. Mas não pode faltar uma cervejinha na hora do jogo.
0: Ah, é óbvio. E você, Clark?
4: Olha, a minha superstição tá meio assim, meio que boicotada, né?
0: Ah, por quê?
4: Eu gosto de fazer um churrasquinho ali com a família, comemorar. Mas tá difícil fazer um churrasquinho, né? Hoje em dia.
0: Tá difícil. Tá caro. Oh, meu Deus, tá caro demais. Mas um amendoim é gostoso também.
4: É um petisquinho bom. Mas o que importa é a torcida. É estar com as pessoas que a gente gosta, né?
0: Sim.
4: E maneirar também, né? Porque tem vizinho também que não gosta de ver jogo. E você tá lá gritando ao pleno pulmão e o seu vizinho tá te odiando.
0: Ah, mas aí tá liberado,
3: aí,
0: né?
3: Desculpa. É a Copa do Mundo, Brasil!
0: É, exatamente. Pô, pelo amor de Deus, vou me segurar no jogo do Brasil?
3: Brasil!
0: Tem que gritar, tem que torcer, né? Não? Clark, obrigada pela sua participação. Obrigada aí. Qual o seu palpite pra amanhã?
4: 2-0, gol do Brasil no primeiro tempo. A gente vai passar um sufoco pra poder segurar eles. E mais um gol no segundo tempo, lá pelos 20, pra dar aquela tranquilizada e eles desistirem do jogo.
0: Maravilha, vamos que vamos. Isso aí, vai ser apertado, mas eu acho que vai dar bom.
3: Amanhã tem coisa de crente, não é isso?
4: De 6 às 8 da manhã, esperamos vocês aqui na Rádio Manchete coladinho. Eu e o Sherlon Cherene agitando a galera.
0: Uhum.
4: Até junto com música boa. A gente tem a nossa pesquisa do dia, a gente tem a nossa reflexão. A gente tem aquela música pra botar o povo pra acordar. E aquela música também pra botar o povo pra recordar.
0: Hein? Isso, refletir também, refletir, né? Momento de paz.
4: E após o Coisa de Crente de 8 a meio-dia, ela.
0: Temos eu, Fabulosa.
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4: Pronto, falei!
0: Ai, e vamos de Rock Brasil com o som do Charlie Brown Jr., Senhor do Tempo. 10 horas e 44, bom dia!
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0: teve razões e emoções do NX Zero. 10 horas e 54 minutos. Temos aí as últimas informações do trânsito para você.
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0: Deise de Assis, é com você.
2: Deise, tô de volta. É preciso redobrar a atenção. Chove em alguns pontos da cidade, principalmente pela zona sudoeste da cidade. Pistas molhadas, mais risco de acidente. Por isso, redobre a atenção, diminua a velocidade para evitar acidentes na manhã deste sábado. Atualizando a Avenida das Américas, estou observando movimentação intensa para você, motorista, que segue em direção ao Recreio, principalmente ali na altura da Cidade das Artes e também mais à frente, ali na altura do Barretê, Gilca Machado. Você que está optando pela Avenida Lúcio Costa também vai encontrando movimentação intensa sem grandes dificuldades. 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Um ótimo sábado para você, Deise, e para todos os
0: ouvintes. Obrigada,
2: Deise. Aqui da Manchete FM.
0: Valeu, um grande beijo pra você. Olha, Gugu, estamos chegando ao final do nosso programa hoje. Poxa, mas amanhã a gente tá de volta a partir das 8 horas da manhã, tá certo?
3: Positivo, só não perder a hora.
0: Claro, com certeza. E vamos resenhar sobre o Brasil, né? Teremos mais resenhas sobre o Brasil.
3: É isso.
0: Comentaremos
3: aí
0: também amanhã os jogos de hoje que vão acontecer, certo?
3: Certíssimo.
0: Então a gente vai se despedindo agora com um pagodinho do bom. Vai tocar Raça Negra pra você com Cheia de Manias. E fique ligadinho, não saia daí, porque daqui a pouquinho tem o programa Andrei Lara, né? Não, Gugu, Gugu continua. E eu me despeço, mas amanhã eu tô de volta.
3: Não,
0: beijo!
3: Se vá, não se vá.
0: Amanhã eu volto.
3: Tchau, beijinho.
0: Tchau,
3: até amanhã.
0: Um beijo, até amanhã.
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1: Há dois tipos de pessoas no mundo: os realistas e os sonhadores. Os realistas sabem aonde estão indo. Os sonhadores já estiveram lá. Frase de Robert Orben para a gente começar esse sábado, dia 4 de julho de 2026. Começa agora até 1 da tarde, aqui na Rádio Manchete. O meu, o seu, o nosso programa. Andrei Lara, bom dia e bora pra frente, gente.

0: programa cheio de alegria, sucesso, muita informação, muitas fofocas para você. Vamos juntos até 1 da tarde nessa rádio, que é a rádio mais querida de todas. Claro que é a rádio 96,1, a rádio Super Manchete. Pessoal, olha, se você quiser falar com a gente, você pode mandar uma mensagem de WhatsApp. E aí você pode falar do seu bairro, você pode fazer uma reclamação, pode fazer um elogio, pode mandar um beijo para quem está fazendo aniversário no dia de hoje. Se tem alguém na sua casa, alguém na sua vida que esteja fazendo aniversário no dia de hoje, você vai mandar uma mensagem de áudio. Áudio de até 15 segundos. Não é para mandar podcast, é um áudio de até 15 segundos ou mensagem escrita. Mas o importante é que eu amo receber mensagens de WhatsApp. Então, olha, valendo a partir de agora, você vai mandar mensagens pra gente e nós vamos ficar juntos até 1 da tarde. Então você vai mandando mensagens e aí aos poucos eu vou lendo as mensagens, eu vou botando o áudio no ar. Mande áudio, fica à vontade. Fica à vontade, aqui a casa é sua e nós vamos brindar esse início de julho, é o primeiro sábado de julho, cá estou, dia 4 de julho. Aliás, as datas comemorativas do dia de hoje. Hoje é dia, vamos lá, da independência corintiana. É, hoje é dia da independência dos Estados Unidos. Dia do operador do telemarketing. E também dia que o Corinthians foi campeão da Libertadores em 2012. Gente, hoje é dia do operador de telemarketing, né? Aquele povo que te acorda, aquele povo que... Ó, não é uma crítica, viu? Porque a gente precisa parabenizar. Imagina, como seria hoje das nossas vidas se nós não tivéssemos um teleatendimento? Tantas coisas são resolvidas através de um teleatendimento. Mas também a gente não pode deixar de dizer que tem uns, alguns, muitos,
1: ai, mamãe,
0: que são bem chatos, né? Que ligam pra gente, aí... Senhor, o senhor quer assinar isso aqui? O senhor quer fazer aquilo ali? Aí você atende, vai, pum, desliga na sua cara e várias outras coisas mais. Pois é. Mas olha, eles estão lá fazendo o trabalho deles. Não é culpa do operador de telemarketing. Não, é do serviço para qual eles são contratados. É só uma criticazinha. Mas olha, é só colocar o celular no modo não perturbe, meu filho. Não tem injeção de saco certa. É, dá tudo certo e a gente segue aí com as nossas vidas. Então, parabéns aos operadores de telemarketing. O pior não é nem isso, não é nem quando eles ligam para você. É quando você liga para eles e eles te deixam esperando, ó. Tempo.
1: Ai, mamãe.
0: Você é o 18º da lista, você é o 10º. Aí vai caindo e vai demorando. Então, mais uma vez, reforço aqui, parabéns a todos os operadores de telemarketing. Fazendo aniversário hoje, o Tribunal de Justiça do Espírito Santo e o Tribunal de Justiça do Amazonas. Na Igreja Católica, hoje é dia de Santa Berta, Santo Oséias e São Laureano. Municípios que fazem aniversário. Não tem nenhum município hoje no estado do Rio fazendo aniversário, mas vamos lá. Nós temos alguns municípios conhecidos. Deixa eu ver na nossa lista. Temos... Cadê? Não, assim, município famoso aqui não tem, não. É, pois é. Mas tem uma relação aqui de municípios. Pode não ser famoso pra mim, pode ser famoso pra alguém, né? Não é um município que tenha esse... É, pois é. É importante pra quem tem família. Ah, tá aqui, ó. Pronto, vamos lá. Vou falar aqui um município. Piripiri. No Piauí, está fazendo hoje 116 anos. São José do Povo, do Mato Grosso, 37 anos e por aí vai. Famosos que fazem aniversário no dia de hoje. Adriana Garamboni, atriz, fazendo 56 anos. A Bárbara Bruno, atriz, fazendo 70 anos hoje. Hoje também fazendo aniversário A Isabelle Fontana, atriz, 43 anos. A Mariana Rios, que é atriz. A Mariana também, ela é coach de lei da atração. Ela ganha muito dinheiro com isso. Tá certa. Cada um vende aquilo que tem cliente para comprar. E vai, pronto, segue a vida. Parabéns para Mariana Rios. Também hoje é dia, aniversário do Rodrigo Constantino, que é escritor, fazendo 50 anos. Morria nesse dia, dia 4 de julho de 2020, a eterna, maravilhosa, saudosa Miss Brasil Marta Rocha, a quem eu tive o prazer de conviver, a quem eu tive o prazer de conhecer. Marta Rocha era conhecidíssima. Quem tem aí seus 40 anos para lá, certamente lembra da Marta Rocha com muitas lembranças. Ou até menos, não sei. Mas vamos lá. Marta Rocha morreu no dia 4 de julho de 2020, há 6 anos, então falecia Marta Rocha. Siqueira Campos foi político, morreu no dia 4 de julho de 2023. Monteiro Lobato também morreu no dia 4 de julho. Monteiro Lobato, esse nosso escritor querido, que tantas obras tem, 1948. O poeta Cláudio Manuel da Costa morria em 4 de julho de 1789. Então vamos falar de vida? Vamos brindar a vida? Volto a dizer, se tem alguém na sua casa, alguém na sua vida que esteja fazendo aniversário, mande pra gente agora uma mensagem de WhatsApp. Eu já perguntei a nossa musiquinha, então vou perguntar agora. Como não? Thiago Clark, bom dia. Qual é o WhatsApp da Rádio Manchete? 995-070-5525. O WhatsApp da Rádio Manchete para você mandar mensagem agora, escrita ou por áudio. Se você mandar áudio, eu vou botar aqui no ar agora. Gustavo, já tem mensagem aí? Já temos mensagem? Bom dia.
1: Bom dia, Andrei. Bom dia, ouvintes da Rádio Manchete. Tem sim, tem o Paulo do Lins.
0: Paulo do Lins, é nosso ouvinte fiel aqui. Cadê o Paulo? Bom dia, Paulo.
2: Fala, Andrei Lara. Aqui é a Paulo Ferreira do Lins. Tudo bem, meu amigo?
0: Muito bem, querido. Graças a Deus.
2: Eu já tô ligadinho no programa, hein?
0: Muito obrigado.
2: Valeu, meu amigo.
0: Um grande abraço para você. Um bom dia. Olha, faça como ele. Mande mensagens de áudio agora. Eu vou falar pausadamente para você salvar. Bota o rádio lá no volume, lá em cima, e faça uma declaração para sua esposa. Faça uma declaração para o seu marido, para o seu namorado. Faça uma declaração para o seu filho, para sua avó, para o teu avô, para o teu cachorro. Para o teu cachorro de quatro patas, viu? É, não é para o teu cachorro de dono, não. É, o teu cachorro de quatro. Vamos lá. O nosso WhatsApp, 995070525. Repetindo pela última vez, bem pausadamente, 21, Rádio Manchete, aqui no Rio de Janeiro, 21 99507-0525. Vamos lá, sigamos até 1 da tarde. Começou agora o programa Andrei Lara.

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1: Essa foi a Anira Girl from Rio.
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1: Vamos lá, pessoal, olha, sempre muito pode vir quente que eu estou fervendo, pois é, aos sábados aqui é desse jeito e a gente vai começar falando das principais fofocas, daquilo que rendeu durante a semana. A maior fofoca dessa semana, sem sombra de dúvidas, foi o reality show. E os dois ex-Big Brothers, que são ex-Big Brothers, são casados, a Viih e o Eliezer, fizeram, transformando funcionários em um reality show. Mas durou um dia, com direito a um replay, e acabou. Olha, foi assim, pessoal. Vamos lá. Daqui a pouco os meus comentaristas, que sabem nada de fofoca, mas vão saber tudo hoje, vão comentar comigo aqui. O babado da semana parece um roteiro de programa inventado depois de 3 cafés, uma reunião animada e ninguém na sala para dizer: gente, será que isso pega bem? Viih e Eliezer resolveram criar um reality show dentro da própria mansão. Até aí tudo bem. Influenciador vive, né? De câmera ligada, edição rápida e ideia mirabolante para segurar o público. O detalhe é que dessa vez os participantes não eram famosos confinados. Os ex-Big Brothers, querendo voltar aos holofotes, acabaram cometendo grandes erros. Esses personagens eram os funcionários da casa deles. Sim, minha gente, eram babás, motorista, cozinheira, lavadeira, a governanta e outros colaboradores da família que entraram em ação na atração que se chamava As Patroas.
2: Ai, gente!
1: Disputando um prêmio em dinheiro, benefícios, até uma motocicleta, o que muita gente, inclusive, julgou ser muito baixo mediante o faturamento que eles poderiam ter em cima dessa promoção. Tudo foi gravado, editado, publicado e transformado em entretenimento para as redes sociais. Mas, depois, a intenção, segundo o casal, era a intenção do reality show que eles criaram, que durou um dia. A intenção era provocar uma reflexão sobre as relações de trabalho e a escala 6x1. Mas o público olhou para aquilo e não viu o patrão colocando... Na verdade, o público olhou para aquilo e não viu consciência social nenhuma naquilo. Viu? Foi sim, patrão colocando empregado em dinâmica dentro da casa. Dentro da casa do patrão. Para virar conteúdo de patrão. Aí, convenhamos, a crítica social já começava com uma cara leve, né? Uma cara de reunião, de condomínio de ricos. Epa! A cena que mais pegou mal envolvia uma prova em que os funcionários precisavam procurar moedas coloridas espalhadas pela casa. Tinha moeda em móvel, na lixeira, tinha moeda no vaso sanitário. Rapaz! E até no lago artificial tinha moeda.
3: Sabia não?
1: Era para ser divertido, não era? Mas acabou parecendo aqueles quadros que a televisão brasileira já cansou de fazer e que hoje a internet não engole mais com tanta facilidade. Os tempos são outros, né? E aí, a repercussão veio com força de forma imediata.
3: Ai.
1: Teve gente dizendo que os funcionários aceitaram participar e estavam concorrendo a bons prêmios. Ok, aceitou. Mas teve gente lembrando que quando o convite vem de quem paga o salário, a liberdade nunca é tão simples assim. Porque uma coisa é brincar entre amigos. Outra coisa é brincar com quem depende daquele ambiente para trabalhar no dia seguinte. A pressão foi tanta, meu povo, que o reality saiu do ar um dia depois. Aí ele tentou colocar um outro capítulo no outro dia, ainda assim para mostrar que não era bem aquilo. Não fluiu bem. Mas como na internet nada desaparece de verdade, o estrago continua rondando.
4: Ai, mamãe.
1: O caso chegou, inclusive, ao Ministério Público do Trabalho, que abriu uma apuração para entender se houve alguma irregularidade na exposição dos trabalhadores. E aí, depois da bomba, a Viih-Tube e o Eliezer, que é inclusive de Volta Redonda aqui do nosso estado, tentaram explicar o que tinha acontecido. Disseram que tudo foi combinado, que havia autorização, que ninguém foi obrigado e que a proposta era justamente levantar debates sobre a precarização do trabalho. Só que a essa altura, meu povo, o debate já tinha saído do campo da intenção e entrado aonde? No constrangimento, né? E aí fica aquela pergunta que não quer calar. Era crítica social ou era só conteúdo fantasiado de consciência? Porque, olha, se a ideia era discutir relação de trabalho, conseguiram. Só que talvez não do jeito que imaginaram, né? O reality, que nasceu para mostrar patroas, acabou colocando os próprios patrões no centro do paredão. E dessa vez, quem voltou para eliminar, sabe quem foi? A internet inteira. E só para finalizar essa minha fala, aí eu vou abrir aqui para a participação dos meus amigos de mesa. A Viih-Tube, no outro dia, cancelou o Instagram dela, suspendeu temporariamente a conta. Aí, a repórter do Léo Dias fez contatos com ela. Ela respondeu muito gentilmente, falando assim: olha, eu não tenho nada para explicar. Respondeu muito gentilmente: eu não tenho nada para falar agora, eu só quero me recolher. Ela ficou muito abalada de falar. Eles não esperavam que fosse ter tanta repercussão. E após a conta dela, que tinha acho que 36 milhões de seguidores, eu acho que ninguém cancela uma conta de 36 milhões, ninguém cancela. Agora, não se sabe se a conta foi cancelada pelo Instagram, pela Meta, ou se a conta foi suspensa. Ninguém sabe. A gente está aguardando aí as cenas nos próximos capítulos. E aí, para finalizar, ontem ela também estava sem o seu YouTube e sem o seu... Ah, tem mais uma rede dela que ela estava sem.
3: TikTok.
1: Sem o seu TikTok. Então aí, olha, tá vendo? Gente, brincar, assim... Depois os funcionários fizeram vídeos, falaram que não era bem disso, eles participaram porque quiseram. Mas é uma relação para patrão-funcionário. Eles provavelmente devem ter um salário melhor do que muita gente recebe por aí. Não tenho dúvidas disso. Ou não, né? A Isis Valverde, agora recentemente, ela... Eu falei aqui semana retrasada sobre isso, inclusive. A Isis Valverde foi processada. Olha, não que isso aconteça, não estou afirmando. Só estou dizendo, fazendo uma comparação. A Isis Valverde, ela pagava R$ 1.500 para a funcionária dela ficar na casa dela quase que o dia todo. Até, às vezes até final de semana. Aí depois aumentou para 2.500. Aí a funcionária entrou na justiça, pediu lá não sei quanto foi, eu não lembro o valor exato, mas tipo assim, 1.000 vezes mais o valor que ela recebeu. Aí foram todas para a justiça. Sabe quanto que a Isis Valverde, tipo assim, de 300 mil, suponhamos, a Isis Valverde fechou um acordo, se fechou um acordo é porque a senhora funcionária aceitou. Gente, eu julgo uma vergonha. Em 6 parcelas de 5 mil reais. Não teria necessidade disso. Uma mulher rica, que tem até jatinho, o marido dela tem até jatinho, sabe? Mas não estou falando que essa seja uma comparação com o caso, eu só estou assim, contextualizando um pouco para poder ilustrar a minha fala. Então, assim, dizer que o funcionário participou porque quis é complicado, ele está lá dentro da casa, recebe bem. Não, eu não quero participar, então você, ó, daqui eu vou guardar aquilo no coração, daqui um mês você tá fora. Não sei, a gente não sabe, o coração do ser humano, a gente não pode falar de nada, a gente não conhece. Dentro de casa, às vezes, a gente fica surpreso com as pessoas próximas da gente que sai de um patrão, é verdade? Então, por isso que as pessoas falaram, será que eles aceitaram mesmo participar desse reality? Então, olha, foi um julgamento, assim, absurdo. Thiago Clark, o que você acha disso tudo? Você que é um cara trabalhador, que chega aqui na rádio domingo 6 horas da manhã, e aí, o que você acha disso? Para fazer o seu coisa de crente? O que tu acha disso?
5: Ah, Andrei, bom dia, Andrei Lara, bom dia, ouvintes da Manchete. Eu acho muito complicado, porque assim, o empregado doméstico, né, aquela pessoa que trabalha na sua casa, ela é uma relação diferente, por exemplo, de uma empresa que você vai trabalhar, porque você não tá na intimidade do seu patrão. Por exemplo, a gente chega aqui todo dia, cumpre o nosso papel, o nosso trabalho, mas a gente não tá na intimidade dos nossos chefes. O empregado doméstico, ele vive aquela intimidade. E é uma relação, às vezes, muito tênue entre o patrão e o empregado. E a gente também aqui no Brasil já tem um estigma, né? De subvalorizar as pessoas que trabalham num trabalho doméstico. Por exemplo, uma empregada, uma babá. A gente vê diversos casos aí. E é uma relação já muito tênue, muito complicada. E a gente pôde ver que, de princípio, não houve. Eles não pensaram em nada, eles só fizeram. Não teve um planejamento. Se houve um planejamento, ele passou longe de ser correto, né? Porque aí tem uma pesquisa de marketing, tem todo um por trás de um reality show. Por exemplo, o Big Brother, a Casa do Patrão, aquele reality show que o Silvio Santos lançou antes do Big Brother. Enfim, tudo isso teve uma pesquisa de marketing, teve um planejamento, pessoas profissionais ali que deram a síntese do programa, como vai ser, como a gente pode fazer, como é que vai ser. E me parece que não houve esse planejamento da VTube, né? E foi o que você falou aqui, né? Como é que uma pessoa vai dizer não para um patrão que trabalha todo dia junto com ele, vive a intimidade dele, e no outro dia vai trabalhar tranquilo, né?
1: Complicado, amigo. Muito. E você, Gustavo, o que tu acha?
6: Olha, Andrei, família Manchete, é o seguinte, eles têm que pensar que eles são influenciadores digitais, ou seja, tem uma responsabilidade em cima disso. Milhões e milhões de pessoas seguem eles nas redes sociais e acabam seguindo alguns exemplos dele. Então, se a intenção era promover, igual ela falou, um debate sobre trabalho, sobre tudo, isso aí passou longe, e que bom que o Tribunal de Trabalho tá investigando eles e que tome as devidas providências. Eu acho que eles foram humilhantes.
1: O mais, assim, o mais chocante dessa história toda, pra gente virar um pouco esse assunto, é o seguinte. Eliezer, antes de colocar esse reality no ar, ele fez uma consulta ao seu corpo jurídico. Eles têm advogados, claro que tem. Os advogados orientaram, não faça. Ele, de forma teimosa, foi lá e fez. Tudo pelo quê? Tudo pelo like, tudo pela, né? Tudo pela rentabilidade online. Não ouviu, deu no que deu, né? Infelizmente. 11

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0: 11h38. Vamos seguir juntos até 1 da tarde aqui na melhor rádio do Rio de Janeiro. Claro que é a Rádio Manchete. 96,1. Gente, olha, aqui tem espaço aberto. Se você quiser comentar as minhas falas, quiser fazer parte dos nossos debates aqui sobre os famosos, sobre... Ah, pois é, todos os temas que nós trouxermos para cá, você pode comentar à vontade. A nossa mensagem será enviada para o WhatsApp. Repete a nossa musiquinha, Thiago Clark. Qual é o WhatsApp da Rádio Manchete? 995070525. WhatsApp da Rádio Manchete, 21 99507 0525. Vamos falar um pouco de entretenimento, vamos falar da Copa um pouquinho? Vamos falar da Copa? Vamos lá. Cazé TV bateu 21 milhões e transformou o YouTube em arquibancada nacional. Pois é. O canal de Casemiro Miguel fez história no Brasil contra o Japão. Quebrou o próprio recorde e mostrou que o futebol também virou território dos streamers. A televisão tradicional que se cuide, hein? Porque a internet já não está mais batendo na sua porta. Ela já entrou. Sentou no sofá, pegou o controle remoto e ainda perguntou assim: onde fica a senha do Wi-Fi? Pois é. A Cazé TV, pessoal, voltou a fazer história durante a transmissão do Brasil contra o Japão pela fase eliminatória da Copa do Mundo. Aliás, um ponto e vírgula aqui. Vou perguntar agora aos nossos ouvintes aqui da Rádio Manchete. Amanhã tem jogo. Eu quero saber qual é o seu palpite. Brasil contra Noruega. Vamos lá. O meu palpite, vamos lá. Vou fazer um ponto e vírgula aqui rapidinho. Quero receber a sua mensagem agora. Eu acho que vai ser um jogo difícil. Eu sempre jogo tudo errado, mas vamos lá. Vou botar 3-2 pro Brasil. Vai ser um jogo sofrido, igual foi da Argentina ontem com... Mas olha que jogo bonito. Daqui a pouco eu vou falar sobre isso. E o teu placar, o Clark? Quanto vai ser?
1: O meu placar é 2-0 Brasil. Vai fazer um gol no primeiro tempo. Vai tomar um sufoco. Não vai ser um jogo fácil, mas vai fazer um outro gol no segundo tempo, a partir dos 20 minutos, para tranquilizar os nossos corações.
0: E você, Gustavo?
2: Eu tô confiante, pra mim vai ser 3-1 Brasil.
0: 3-1, então aqui tem 3-1, 3-2 e 2-0?
1: 2-0.
0: 2-0. Aqui, aliás, nós temos uma salada uma salada de frutas de time. Eu sou tricolor, Gustavo é vascaíno.
1: Isso.
0: E o Clark é botafoguense.
1: Não, que isso, tá maluco?
0: Clark é flamenguista. Eu sei que você é flamenguista, claro que eu sei. Vamos lá, gente, voltando a falar sobre a Cazé TV. A Cazé, eu ia falar que você é vascaíno, mas como ele já estava aqui com o Vasco, eu falei assim, eu vou falar que ele é botafoguense. Peguei mais leve com você, não foi?
1: Pegou mais leve.
0: A Cazé TV voltou a fazer história durante a transmissão do Brasil, né, contra o Japão, pela fase eliminatória da Copa do Mundo. O canal alcançou a marca impressionante, gente, de 21 milhões de aparelhos conectados simultaneamente no YouTube. Não foi que 21 milhões de pessoas assistiram no final, não. Simultaneamente. Sim, isso aí, 21 milhões. Não é vídeo viral. Nem corte de podcast. Ou nem dancinha de gente famosa dançando, não. É jogo da Copa, ao vivo, com o Brasil inteiro grudado na tela, competindo com a maior emissora, a segunda maior emissora do planeta, que é a TV Globo, competindo com a SBT. Olha isso. O feito colocou a Cazé TV novamente no topo das transmissões digitais e confirmou aquilo que já estava claro. Casemiro Miguel deixou as penas de ser um fenômeno da internet para virar um dos nomes mais fortes da comunicação esportiva do Brasil. Durante décadas, a Copa do Mundo era sinônimo de televisão aberta. Aquela vinheta clássica, narrador consagrado e família reunida na sala. Agora, gente, o jogo também acontece pelo celular, no notebook, na Smart TV, no bar, no trabalho escondido. É, eu tenho gente, eu conheço gente que não pode assistir porque tá trabalhando, fica no celular, claro que fica. Quem é que não vai torcer para pro teu país? E também no grupo de WhatsApp, né? Comentando cada lance como se fosse mesa redonda de botequim. A Cazé TV entendeu antes de muita gente o que o público não quer só assistir. O público quer participar, o público quer comentar, rir, reclamar, fazer meme e sentir que está no meio daquela bagunça. É isso que o povo quer hoje. É transmissão com cara de arquibancada digital. Tem informação, tem emoção, tem zoeira e tem linguagem de internet. E o recorde veio justamente no jogo decisivo da seleção brasileira contra o Japão. E aí não tem mistério, né? Quando junta Brasil em Copa, jogo valendo, internet aquecida e uma transmissão popular, o resultado é esse tsunami de audiência. E a marca também escancara uma mudança enorme no mercado. As plataformas digitais deixaram de ser segunda tela e passaram agora a disputar o protagonismo. Quem achava que a transmissão esportiva na internet era brincadeira de nicho, está tendo agora que engolir 21 milhões de aparelhos conectados, com replay, estatística e silêncio constrangido. Claro, a TV tradicional continua poderosa. Ninguém está enterrando a velha guarda. Mas é inegável que o jogo virou. Ou pelo menos entrou na prorrogação, né? A audiência está espalhada, conectada e cada vez mais digital. E no fim das contas, a Cazé TV não bateu apenas um recorde, ela mandou um recado. O futebol brasileiro continua sendo paixão nacional. Só que agora, a arquibancada também tem chat ao vivo. Meme em tempo real e Casimiro gritando, como grita, né, gente? Do outro lado da tela. A Copa que lute, a internet entrou em campo e, pelo visto, não pretende ser reserva pra ninguém. O que tu acha, Gustavo, disso?
2: Eu acho que o Cazé tá fazendo algo revolucionário no YouTube, nas redes sociais. O canal dele agora, Cazé TV, tá com 38 milhões de inscritos. E ele já afirmou que até o final da Copa ele quer chegar aos 50 milhões de inscritos no canal.
0: Tá milionário, né?
2: Milionário. Você vê, por exemplo, já tá programado, tá passando agora ao vivo o último dia de preparação, né, da seleção brasileira, tá fazendo uma live, a repórter tá lá acompanhando. Nesse exato momento, 200 mil pessoas assistindo o treino da seleção brasileira na Cazé TV.
0: Olha, só pra você acabou de falar que agora um treino tá sendo visto por 200 mil pessoas. Existe programa, não vou falar emissora, mas existe programa de rede nacional famosa que, dependendo do eu não tô falando de 6 horas da manhã, não. Tô falando de horário nobre. Bate aí 5 mil, 10 mil visualizações, acredita?
2: Você acredita que, por exemplo, já está programada uma live para o jogo de Canadá e Marrocos, mais tarde? Nesse exato momento, tem 4 mil pessoas esperando a live começar no canal da Cazé TV.
0: Pois é, o cara tá explodiu. Será que ele vai focar somente no esporte? Ou será que ele vai abrir isso para outros ramos? Que ele já viu que dá certo. Ele já sabe que ele tem aí a chave nas mãos. Ou ele vai focar, se ele expandir muito, ele pode se perder, claro. O que que você acha disso?
1: Ah, eu acho que pra ele, hoje, qualquer passo pro Casimiro é muito mais fácil do que talvez pra uma emissora, ou vamos falar aqui da Rede Globo. Porque o Casimiro, ele opera numa estrutura muito pequena, né? É eficiente, mas é pequena ainda. Então, pra ele fazer qualquer tipo de movimento, é muito mais rápido. Agora, pra uma emissora que tem mais de 60 mil funcionários, as coisas são mais complicadas, são mais devagar. E às vezes você mudar estruturas de uma forma rápida é mais complicado para quem já é muito consolidado, já tem uma identidade. O Casemiro, claro, ele é esperto, né? Como você falou, ele tá milionário, ele agora é um dos sócios da Live Mode, porque ele vendeu a Cazé TV para Live Mode com condicionamento de que ele seria um dos sócios. E hoje ele tá milionário porque ele participa das grandes decisões da Live Mode, que é uma empresa mundial. Agora, sem dúvida nenhuma, o diferencial do Casemiro para qualquer outro tipo de transmissão na TV aberta é a comunicação. O Casemiro se comunica, o Casemiro é povo, ele é informação, mas ele também é torcedor. Ele é, como você disse muito bem, você sintetizou muito bem, é arquibancada ali naquele momento, com informação, com diversão, com emoção, muitas das vezes. A gente pode aqui comentar diversos momentos da Cazé TV que estão viralizando, porque é muito mais do que só comunicação. É aquele sentimento, é você pegar o jogador ali e conseguir extrair o jogador e colocar também para o jogador aquele momento que você está vivendo, porque ali não é só uma cobertura, né? É um sentimento nacional que é o futebol.
0: E você falou agora uma coisa que é muita verdade. As pessoas estão cansadas daquele personagem, daquela coisa pronta, sabe? Daquela coisa pronta tanto para a internet quanto para a rádio também. Eu vou te falar uma coisa. Eu estou aqui na Rádio Manchete já tem alguns meses. Agora há pouco teve essa nova fórmula aqui, mudou, veio saiu daquele dial antigo que era
1: 76,9.
0: E veio para o 96,1. Um amigo nosso, que eu não posso mais citar o nome, porque ele agora saiu para esse processo dele eleitoral, não posso citar o nome dele aqui mais. O que acontece? Ele falou assim para mim: olha, eu vou te falar uma coisa, esquece essa coisa de impostar voz. Isso ficou para trás. Os caras que têm as vozes bonitas continuam tendo as vozes bonitas, porque faz parte dele. Agora, a rádio é de quem sabe se comunicar.
1: É verdade.
0: A rádio agora é para isso. E é isso que ele tá fazendo agora, o nosso querido aí, o Cazé, o Casemiro. O Casemiro, ele tá jogando aí, chutando a porta com toda a força.
1: E aí, não é só o Casemiro, também eu acho que o time dele, as pessoas que ele colocou ali, também estão sabendo entender qual é a vibe do negócio, entendeu? Não tem mais aquele formato padrão de transmissão de futebol, que vai sentar ali, o cara vai ser um comentarista que ele vai falar táticas sobre padrões, sobre números. Eles querem uma pessoa que fale sobre números, mas que seja tão divertida quanto o Cazé também.
2: E você vê, desculpa te interromper, André.
0: Claro.
2: Nomes, né? Grandes nomes, por exemplo, Romário, que é um jogo atacante, é senador, mas tá participando da transmissão na Cazé.
0: É um nome forte, claro.
2: Fernanda Gentili, que fez sucesso também na televisão, tá na Cazé. Fora outros nomes, você pega, por exemplo, o português Ricardo Quaresma, que jogou na seleção de Portugal.
0: Exatamente.
2: Comenta os jogos de Portugal na Cazé TV. Então esse cara tem um sucesso.
1: E uma coisa também que eles conseguem fazer maravilhosamente é fazer alcançar os nichos de forma extrema. Por exemplo, eles vão ter pessoas ali que vão falar com seriedade, vão falar do jogo, números, vão falar sobre táticas, mas vai ter o repórter lá como Diogo Defante, lá com a galera e fazendo mil loucuras durante a transmissão, que é aí que você consegue alcançar esses dois extremos, né? Você consegue não ter um formato fixo, né?
2: E esse caso do Vozinha, por exemplo, vai a Rede Globo fazer isso? Não, me desculpa, não chega aos números que o Vozinha chegou com a Rede Globo,
0: pois
2: com
0: o
2: SBT.
0: Gente, só pra gente fazer um contexto disso, da fala do Gustavo. O Vozinha, quando começou a Copa, ele tinha 50 mil seguidores. A Cazé TV fez aí uma campanha e ele hoje está com 17 milhões de seguidores. Aí a Cazé TV ontem falou assim: olha, a nossa maior vitória é a seguinte. Aí botou um print do Instagram da seleção argentina, que estava com 15 milhões de seguidores, e o Vozinha com 17 milhões.
2: Então atualiza, 22 milhões de seguidores agora.
0: Já está com 22 milhões.
2: 22 milhões de seguidores.
0: Meu Deus, está aí, ó. Passou a seleção da Argentina. Lo siento mucho, pero me encanta lo Vozinha. 11h53, pessoal. Vamos lá. 11h53, claro. Vamos.

0: Este sábado, entram em vigor as principais restrições da legislação eleitoral para evitar o uso da máquina pública durante a campanha. As regras passam a valer 3 meses antes do primeiro turno das eleições, marcado para 4 de outubro. Entre as proibições, candidatos não podem participar de inaugurações de obras públicas. Órgãos do governo federal e estadual também devem retirar dos sites conteúdos, imagens, nomes ou símbolos que promovam candidatos ou agentes públicos. Apenas informações de utilidade pública poderão permanecer no ar. Também fica proibida a publicidade institucional de obras, serviços e campanhas de órgãos públicos, além de contratação de shows artísticos com recursos públicos. Pronunciamentos em cadeia de rádio ou televisão só serão permitidos com autorização da Justiça Eleitoral e em casos de emergência. Outra restrição atinge a administração pública. Nomeações, exonerações e transferências de servidores ficam limitadas, com exceções previstas em lei, como cargos comissionados e serviços essenciais. Já a partir deste domingo, está liberada apenas a propaganda interna dos pré-candidatos para as convenções partidárias, que começam no próximo dia 20. Lembrando, o primeiro turno das eleições será realizado em 4 de outubro e, tendo eventual segundo turno, está prevista a votação para o dia 25. Segue com você, Andrei.
1: Obrigado, Adriana. Daqui a pouco tem mais gente aqui do nosso time de jornalista trazendo mais informações a todo momento. 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Repetindo, www.radiomanchete.com.br. 11:55.

0: 5. Eu agora cumprimento você com boa tarde, uma ótima tarde para você nesse sábado. Esse sábado maravilhoso, dia 4 de julho. Você sabe que daqui a pouco o friozinho vai cair, né? Hoje tem a previsão do tempo de chegar uma frente fria com chuvinha mais tarde, com friozinho. Hoje é inverno, né? Cada qual com o seu tempo. Inverno é tempo de frio, verão é tempo de calor e por aí vai. Eu amo inverno. Amo sentir frio, mas não tô sentindo muito frio não, tá uma coisa mais ou menos, tá? Mas tivemos aí umas 2 semanas atrás, tava bastante frio. Agora tá mais tranquilo. Pessoal, deixa eu falar uma coisa aqui. Olha só, hein? Eu acho que é o seguinte, cada um faz o que quiser com o seu corpo. É, o corpo é seu, você faz o que você quiser. Mas a Maia Massa Fera, ela parece decidida a não deixar parte do corpo dela nenhum fora da pauta estética. Já tem lugares chovendo. Tô vendo aqui agora na TV em tempo real, ó. Onde que é isso? Parece São Conrado, talvez?
1: Isso.
0: É São Conrado, né? A chuvinha em São Conrado. Aqui no centro da cidade não tá chovendo, não. Ainda não. Não, tomara que não chova, porque eu vim de bike elétrica, né? Eu vim com a minha bicicleta. Mas eu moro próximo aqui, né? Então tá tudo bem, tudo certo. Pra chegar molhado, não dá. Agora, pra ir pra casa molhada, tá tudo bem. Chego com um pintinho molhado, porque eu tô todo dia amarelo hoje. Vou chegar todo molhado em casa, pois é. Então, voltando a falar aqui da Maia Massa Fera, ela... Gente, olha só, hein? Depois de mudança no rosto, depois da cirurgia que ela fez para mudar a cor dos olhos, ela fez uma cirurgia que é perigosíssima para mudar a cor dos olhos. Ela agora, foi a primeira cirurgia dessa feita no Brasil. Sabe qual foi a cirurgia? Para diminuir o tamanho das costas. Porque assim, cada um faz o que... Volto a dizer, cada um faz o que quiser com o seu corpo. Maia Massa Fera é o nome da nova pessoa que nasceu depois que o Matheus morreu. Né? Antes era Matheus Massa Fera, não existe mais aquele Matheus, e agora é Maia Massa Fera, né? Ela é uma mulher trans. E aí, com isso, quando ela resolveu assumir essa nova identidade dela, a Maia começou a fazer várias transformações, né? E a Maia tem grana para isso. A família da Maia Massa Fera tem dinheiro. E ela passou por essa cirurgia para reduzir as costas. Foi a primeira cirurgia dessa feita no Brasil. O caso reacendeu aquele debate que sempre volta quando uma figura elétrica... Opa, figura elétrica, gente. Eu tô pensando na minha bicicleta elétrica na chuva. Quando uma figura pública aparece com mais uma transformação, até onde vai o direito de mudar o próprio corpo e onde começa a influência perigosa sobre quem acompanha tudo do lado de cada tela? Porque, gente, sim, né? Cada pessoa faz o que quiser com a própria imagem, já disse e repito. Mas quando cada procedimento vira manchete, vira comentário, vira comparação e até tendência, a escolha individual também começa a virar vitrine. Maia vive um processo de transformação muito exposto. E goste ou não, isso mexe com o imaginário de muita gente. Tem quem veja coragem, tem quem veja exagero, tem quem veja liberdade e tem quem veja um alerta piscando em neon, né? O problema não é querer mudar. O problema é quando a busca por essa aparência perfeita começa a parecer uma corrida sem linha de chegada. Hoje é rosto. Ontem foi a mudança da cor dos olhos. Amanhã é cintura. depois são as costas. Daqui a pouco, até a sombra da pessoa vai entrar na fila do procedimento. E aí, vamos combinar? A indústria da estética já entendeu que insegurança também dá lucro. Quanto mais a régua sobe, mais o espelho vira inimigo. E mais o bisturi parece solução. No fim das contas, Maia voltou a fazer o que tem feito nos últimos tempos. Colocou o corpo no centro da conversa. Só que dessa vez, a discussão não ficou apenas na curiosidade sobre a cirurgia, mas virou uma pergunta maior. Quando nem as costas escapam, onde que isso vai parar? E aí eu vou até fazer uma pergunta aí para você que é ouvinte da Rádio Manchete, pergunta aqui para os nossos amigos de bancada. Por exemplo, hoje existe essa febre dessa medicação que todo mundo toma na barriga que está secando, a fórmula é hepatida, uma coisa assim.
1: Vou falar, famosa canetinha, né?
0: Famosa canetinha, que não é nem caneta, né? Porque você, é uma ampola que você joga ali a seringa de pessoa que toma insulina e você dá na barriga. E muitas das vezes, essa medicação não é brasileira. 90% das vezes vem do Paraguai. As pessoas vão lá, compram e revendem aqui. Agora que o Brasil lançou a sua própria medicação, com um custo maravilhoso, diga-se de passagem, que cobre até o preço desse que vende lá fora, né? Você consegue comprar um ciclo por R$1.000 de 3 meses até. Agora, aí eu vou jogar essa pergunta para vocês. Qual a diferença que existe? Não falando em grau de risco, nem grau de proporcionalidade, mas qual a diferença que existe entre uma pessoa que toma uma injeção na barriga de uma procedência desconhecida que vem lá do Paraguai, a gente não sabe nem, sem querer julgar o Paraguai, mas a gente nem sabe como é que é a fiscalização do Ministério da Saúde, a gente não sabe nada, não sabe nem se aquilo é verdadeiro, não sabe.
1: Ou se lá no próprio Paraguai mesmo é legalizado essa fabricação.
0: Mas eu sei, mas legalizado ou não, tá todo mundo secando com essa injeção made in Paraguai. E a Maia faz essa associação, mas faz em hospitais conceituados, faz com grandes médicos. Agora, a pergunta que eu faço a vocês dois, onde que vai parar essa busca pela perfeição? Seja do corpo, seja da estética, né? Cada vez mais que a gente é aquilo que a gente expõe para as pessoas, né? Que hoje você encontrou com alguém, pega o celular e pum. Antigamente você tinha que fazer filme, revelar. Ah, não vou tirar foto, não, que é caro revelar filme. Hoje não, hoje você compra o celular até mesmo para tirar foto. Tem gente que tira mais foto do que. Enfim. Vamos lá, passar a bola para você. Vamos lá, Clark.
1: Olha, Andrei, você falando aí me lembrou até de um caso também muito famoso que foi o cantor Michael Jackson. Que ele fez de quase tudo pra mudar a antiga identidade dele.
0: E que ele jurava que não, viu?
1: É, e que ele jurava que não, mas a gente via pelas atitudes dele que, pra quem conhece, acompanha um pouco da história dele, que sim. E aí tem dois casos, Andrei. Tem um caso da Massa Fera que, pelo que parece, ela tá tentando, de qualquer forma, apagar a antiga identidade. E por isso que ela faz esses procedimentos estéticos. E tem a pessoa que busca a perfeição do seu próprio corpo. Que para mim, nos dois casos, são perigosos. Por quê? Porque num procedimento desse, da Maia, ela pode não só influenciar, mas ela também pode colocar a própria vida dela em risco, né? Porque toda cirurgia, por mínimo que seja, ela tem um risco. Tem um risco cirúrgico.
0: Claro que tem.
1: E essa busca desenfreada pode levar ela, a Deus que o livre, a consequências graves. E que também influencia, né? Como você falou, a indústria da moda. Talvez nem seja uma cirurgia estética, mas uma aplicação de um produto. A gente vê aí que até dentista hoje ele pode aplicar Botox, entendeu? Você vai no dentista curar o seu dente e de quebra já faz uma sessão de Botox. Ou seja, a gente viu aí já diversos casos na televisão de pessoas que entraram numa clínica e não saíram mais. E pessoas que você olhava e falava assim, meu Deus, mas pra quê?
0: Mas olha,
1: pessoas que já eram extremamente bonitas e não se que não aceitavam o corpo, mas buscavam uma perfeição que na verdade não existe. Às vezes a beleza ela tá na imperfeição. Ninguém tem os dois braços iguais, as duas pernas iguais. Às vezes uma orelha é mais alta, outra é mais baixa. É, você tem uma perna um pouquinho maior do que a outra.
0: Ah,
1: e é nisso que consiste a beleza.
0: O rico, o rico Melquiades, que ganhou a fazenda, né? Ele não quer cortar os ossos porque ele quer diminuir, ele se acha muito grande. Olha só, a situação da pessoa, né? De querer cortar os ossos para se encurtar. Olha, gente, eu acho que as pessoas brincam muito, sabe? Uma coisa, Botox, por exemplo. Você falou sobre o Botox no dentista, né?
1: Eu só quis citar o dentista do Botox, não que não seja proibido, não que não seja seguro. Eu estou te falando assim, porque a indústria da beleza, ela vai criando essas variantes, entendeu? E aí a gente pode citar diversas coisas. Por exemplo, uma coisa que é muito feita por muitos artistas, mas que traz um mal à saúde, já que a gente falou sobre o dentista, são as famosas lentes de contato, né?
0: Que eu me arrependo plenamente de ter feito.
1: Porque quem faz, ela não tem mais como voltar atrás, porque a saúde do dente, ela é totalmente fragilizada.
0: A minha gengiva,
1: para que a pessoa possa colocar aquilo.
0: Eu tive que fazer cirurgia na gengiva por conta de lentes mal colocadas. E olha que eu coloquei num dentista bom, viu? Mas isso eu deixo por um outro momento, porque senão isso é um problema na minha vida. Mas graças a Deus que eu fui ao outro que conseguiu contornar. Mas é um trabalho redobrado, viu?
1: Redobrado, porque você refazer sempre dá muito mais trabalho do que você fazer.
0: Pois é. Vídeo 17, vamos de música? Vamos deixar esse programa... Vamos entrar no grau aqui de meio-dia 17, sábado. Então, vamos embora, vamos de música.

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1: Meio-dia 24, nós vamos agora ao nosso time de jornalismo da Rádio Manchete, que sabe tudo o que está acontecendo.
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1: Vamos lá, Samuel Correia. Samuel, tudo bem, Samuel? Qual é a informação que você nos traz?
2: Andrei Lara, você ligado aqui na Manchete. E o Enem consolidou um crescimento expressivo em 2026, registrando mais de 5 milhões de inscritos confirmados, uma alta de 5% em relação ao ano passado. O avanço reflete as novas políticas do MEC, como a inscrição automática de estudantes do terceiro ano da rede pública e o incentivo financeiro do programa Pé de Meia, que pagará R$ 200 em parcela única para quem comparecer aos 2 dias de prova. Para facilitar o acesso, o INEP incluiu 95 novos municípios na rota do exame, garantindo que 80% dos alunos da rede pública façam o teste na própria escola. Vale lembrar que as provas do Enem 2026 já estão confirmadas para os dias 8 e 15 de novembro em todo o país. Volto com você, Andrei.
1: Obrigado, Samuel. Bom trabalho para você. E a gente segue com o nosso time de jornalismo da Rádio Manchete. 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Eu adoro esse site, eu ligo sempre. Várias notícias em tempo real, pois é, todos os dias. Domingo, sábado, olha lá, ó, a gente passando em tempo real, tá vendo? Pois é. Gosto muito disso. Assista, mais uma vez, radiomanchete.com.br. Meio-dia 26.

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1: Somos jardineiros nos corações das pessoas. A cada palavra dita, lançamos uma semente invisível. A cada gesto, adubamos ou sufocamos sentimentos. Nada do que oferecemos ao outro é neutro, nada. Tudo floresce ou apodrece no tempo certo. Há palavras que germinam esperança. Há atitudes que criam raízes profundas de confiança. Mas também existem descuidos que espalham ervas daninhas. A indiferença, por exemplo, resseca qualquer solo fértil. A crueldade corrói até os terrenos mais resistentes. Por isso, é preciso atenção ao que cultivamos. É muito importante, pois nem toda verdade deve ser dita sem delicadeza. Cuidado com excesso de sinceridade, sincericídio. Nem toda crítica deve vir sem empatia. Corações não são campos abandonados. São jardins sensíveis, vivos e em constantes transformação. Se plantarmos respeito, colheremos reciprocidade. Se nós semearmos amor, veremos florescer afeto. Se nós escolhermos a gentileza, o perfume será duradouro. Que as nossas mãos espalhem sementes boas e que sejamos responsáveis por todas as flores que ajudamos a nascer.

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0: 8h32, eu continuo aqui no clima de futebol, quem não, né? Pois é. Mas eu vou falar agora do maior comentarista. Na minha opinião, é o maior, Tom Galvão Bueno. Né? O Boni falou esses dias que ele fica meio dividido entre o Luciano do Vale, que Deus o tenha, e Galvão Bueno. Mas vou falar agora do Galvão Bueno o seguinte: ele reclamou nos bastidores. Ele reclamou abertamente dos bastidores das transmissões e disse que nunca viu nada tão ruim na vida dele em mais de 5 décadas de carreira. Pois é. Galvão Bueno já narrou Copa em tudo que é canto. E canto esse do planeta, hein? Já viu estádio lotado, estádio gelado, estádio quente, organização boa, organização confusa e bastidor que só quem trabalha em transmissão conhece. Mas, pelo visto, os Estados Unidos conseguiram tirar o homem do sério. Pois é. Aos 75 anos e 14 Copas do Mundo. No seu currículo, e nome marcado até no Guinness Book, Galvão não economizou nas críticas às estruturas oferecidas para os profissionais de transmissão na atual edição da Copa do Mundo. Segundo ele, as condições encontradas nos locais de trabalho estão entre as piores que ele já viu em 5 décadas de carreira. E olha que quando Galvão fala isso, meu povo, não dá para fingir que é reclamação de principiante, né? O homem já rodou o mundo inteiro narrando futebol. Se ele reclamou nesse tom, é porque o negócio não estava só ruim, né? Já estava a nível assim, cadê o adulto responsável por essa organização? A crítica chama atenção justamente porque a Copa dos Estados Unidos chegou cercada de expectativa. Estrutura moderna, estádios gigantes, tecnologia, dinheiro. E aquele discurso, né? Espetáculo impecável. Só que, nos bastidores, pelo relato de Galvão Bueno, parece que a pompa ficou mais para propaganda do que para quem precisa trabalhar. E transmissão de Copa, gente, não é brincadeira não, tá? Não basta ter estádio bonito para turista tirar foto, não. Tem que ter cabine funcionando, acesso decente, estrutura para narrador, comentarista, equipe técnica, imprensa. E todo mundo que faz o espetáculo chegar na casa do público. Galvão pode até ser exagerado às vezes? Pode sim. Faz parte do pacote. Mas experiência ele tem de sobra. Então, quando o narrador com esse histórico diz que nunca viu algo tão ruim, a reclamação passa longe de ser mimimi. No fim das contas, a Copa Americana pode estar brilhando para quem vê de fora, mas, pelo visto, nos bastidores tem gente passando perrengue com crachá no peito e microfone na mão, hein? E se até Galvão Bueno, patrimônio vivo do Haja Coração, perdeu a paciência, é melhor alguém já correr, tá? Porque organizar a Copa não é só vender ingresso caro e fazer show de luz, não. Tem que entregar estrutura também. Vou perguntar aos meus amigos aqui. Vamos lá, Gustavo, o que você acha disso? Dessa fala do Galvão Bueno tão polêmica?
1: O Galvão sempre foi muito polêmico, né, durante a carreira dele, mas acho que também está pesando isso tudo, essa declaração dele, é a questão dessa ser a última Copa dele narrando futebol. Ele já afirmou em entrevista que essa Copa dos Estados Unidos é a última Copa que ele irá narrar. Então acho que tem toda essa questão, né, dele querer ter tudo, uma organização, toda uma infraestrutura que ele sempre teve, né, não só na Rede Globo, mas durante no canal que ele tem no YouTube e tudo mais. Então acho que essa questão de ser a última Copa dele e ele teve medo de ficar de fora dessa Copa, porque ele fez uma cirurgia recentemente na coluna e ele ficou com medo de ficar de fora da Copa. Então acho que tudo isso tá pesando pra ele ser esse Galvão Bueno que ele sempre foi, né? De querer sempre rebater, discutir. É isso.
0: Você, Clark?
2: É, o Galvão Bueno, o Andrei Lara, ele chegou num patamar hoje em que ele tem tarimba pra poder falar e poder reclamar, né? E a Copa, ela não está sendo só polêmica por causa disso, né? Porque a gente já viu tantas coisas aí em relação à Copa do Mundo, seleções sendo maltratadas. Porque a Copa do Mundo, ela não está sendo no mundo, ela está sendo uma Copa dos Estados Unidos. Infelizmente, a FIFA se submeteu às demandas dos Estados Unidos, então muitas coisas que numa Copa do Mundo não aconteceria, hoje está acontecendo nos Estados Unidos. E o Galvão Bueno, recentemente, ele deu uma declaração numa entrevista no podcast, que é o Charla Podcast, comandado lá pelo Beto Júnior e o Bruno Cantarelli.
0: Sim.
2: Que ele recebeu uma proposta da Cazé TV para narrar a Copa lá, mas que ele, no momento, não achou apropriado, porque sabia que a Cazé TV seria uma grande concorrente da Globo nessa transmissão. Galvão Bueno aí sendo convidado pela Cazé TV para estar lá, mas acabou que aceitou o convite mesmo, foi do SBT.
0: Pois é, meio-dia.

0: Meio-dia e 39. Gente, olha só, essa é demais. Essa aqui é demais. A Val Marchiori, hello. Ela sempre tem umas falas polêmicas, mas dessa vez eu nunca trouxe nada da Val aqui, que eu acho ela uma chata, mas assim, hoje eu resolvi trazer. A Val disse que o champanhe ficou popularizado no Brasil por conta dela. Ela deu essa entrevista e falou que as pessoas passaram a tomar mais champanhe no Brasil depois dela. Ela acordou modesta, como sempre, né? Em entrevista ao Na Telinha, ela disse que ajudou a aumentar o consumo de champanhe no Brasil depois de aparecer com a bebida no reality show Mulheres Ricas, da Band. Ah, tá, né? Então só faltou ela dizer que ela inventou a rolha, que ela descobriu a uva e ensinou francês pro espumante, né? Só faltou dizer isso. Val pode até ter virado, né? Meme nacional com a taça na mão, cabelo armado, voz marcante, com aquele bordão de rica que acha tudo hello, hello, hello. Isso ninguém tira dela. Ok. A mulher realmente marcou uma geração que assistia a esse programa, que foi realmente uma grande audiência na Band. Mas daí, a se colocar como responsável por mudar o hábito etílico do brasileiro, aí já ia demais pra minha cabeça. A socialite sempre soube, né? Fazer a cena. E convenhamos, cena é com ela mesma. Bastava aparecer no vídeo segurando uma taça para a internet transformar aquilo em meme. Figurinha, imitação. Val virou personagem antes mesmo de muita gente entender o que era influencer. Só que uma coisa é virar bordão. Outra é achar que virou o Ministério da Champanhe, né? Pois é. A bebida já era símbolo de luxo, gente. Pelo amor de Deus, né? Festa, ostentação. Hoje, aliás, hoje em dia, pode ser uma bebida mais acessível. Até, diga-se de passagem, mas na época dessas altas rodas sociais, na época de Ibrahim Suede, de Zósimo Barroso do Amaral, na época de Ildegard de Angel, na época de Ricardo Boechat, que tinham essas colunas sociais badaladíssimas. É, a cada 10 fotos, 5 eram gente segurando taça de champanhe. Aqui no Rio de Janeiro, no Jockey Club, no Hipopótamo, naquelas boates e outros lugares. Mas era, então assim, pelo amor de Deus, né? A bebida já era símbolo de festa de luxo há muitos anos.
1: Eu tô duro.
0: Agora, hein? Val pode ter até ajudado, sim, a transformar champanhe em meme pop. Pode, isso sim. Pode ter dado uma popularizada no imaginário da galera? Pode. Mas assumir o aumento de consumo nacional é praticamente brindar com a própria estátua, né? Assim, bom, vem cá, vamos brindar com o próprio espelho. E esse charme da Val, ela fala com tanta certeza que a gente quase acredita, tá? Quase. Quase. No fim das contas, a socialite entregou mais uma daquelas declarações que parecem feitas sob medida para virar manchete. E virou aqui na Rádio Manchete. Pois é. Se foi estratégia, funcionou. Se foi sinceridade, funcionou muito mais ainda. Porque Val Marchiori pode até não ter ensinado o Brasil a beber champanhe, mas ensinar o Brasil a rir de uma taça levantada, isso ela fez com louvor. Meio dia 43.
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Chegou. Quase que eu. Quase que não sai. Pessoal, medi 51. Olha só, a mãe da Deolane Bezerra, ela comprou uma briga. Eu falei isso aqui semana passada, mas ela comprou uma briga com a delegada. A delegada que está investigando o caso da Deolane. E olha isso, olha isso. A mãe da Deolane, a Solange Bezerra, chamou, disse que a delegada recebe... Olha, presta atenção que eu vou falar para você. A família Bezerra mal fecha uma polêmica e já aparece outra batendo na porta com salto alto, megafone e boletim de ocorrência na mão. Como gosta, né, gente? Dessa vez, quem puxou a fila foi a Solange Bezerra, mãe de Deolane. Ela usou as redes sociais para atacar a delegada Maria Corsato, da Polícia Civil de São Paulo, responsável por uma das investigações envolvendo a sua filha. Hoje, a gente pode dizer que é a presidiária Deolane, né? E olha, não foi indireta não, viu? Foi acusação pesada. Daquelas que saem do campo da fofoca e já entram rapidinho na sala do advogado. Solange acusou a delegada de usar o cargo para receber propina, extorquir e proteger bandidos. Também afirmou que a Maria Corsato teria processos administrativos por suposta má conduta. Opa! Mas ela não falou suposta. Suposta, eu que estou contando essa palavrinha aqui. Ela acusou mesmo a delegada de ter processos administrativos por má conduta. Opa! Ou seja, a matriarca da família Bezerra

0: Tradução: o barraco saiu dos stories, atravessou a timeline e estacionou na delegacia.
1: Eu gosto disso!
0: Durante participação no podcast TubaCast, a delegada explicou que o caso foi enquadrado como difamação, com possíveis agravantes por envolver uma funcionária pública no exercício da sua função e pela exposição em rede social. E ainda tem mais lenha nessa fogueira, viu? Maria também quer saber como a família teve acesso a dados pessoais dela. Segundo a delegada, deve ser expedido um ofício ao TSE para identificar quem acessou uma certidão envolvendo suas informações. No fim das contas, a confusão ganhou cara de novela policial. De um lado, a Solange, mãe de Deolane Bezerra, subindo o tom e comprando a briga da filha. Do outro lado, Maria Corsato, delegada, dizendo que não vai deixar barato e vai levar tudo para o caminho jurídico. A família Bezerra, gente, pode até ter experiência em sobreviver às polêmicas, mas dessa vez o roteiro veio com um detalhe meio de gesto, né? Quando a treta vira boletim de ocorrência, o close deixa de ser só entretenimento.
1: Ai, mamãe!
0: E pelo visto, nessa história, ninguém está disposto a baixar a guarda, nem nas redes e nem na polícia. E foi essa mesma delegada que disse em entrevista na semana passada que, quando ela esteve na casa da Deolane, as joias e os relógios encontrados na casa eram todos falsos. E aí o povo, que na mesma hora questionou, porque o povo questionou, até depois que veio essa fala da mãe da Solange, as pessoas questionaram: ué, como assim? Porque as pessoas estavam achando que a delegada estava blindando a Deolane. Como que a Deolane Bezerra, uma mulher milionária, que vivia fazendo histórias dentro de gripes muito milionárias, internacionais, com tantos carros milionários na sua garagem, com um filho que gastava milhões por mês sem trabalhar, passava pela conta dele? Milhões. Menino, acho que 18 anos, 19, não sei quantos anos tem. Como que teria joias falsas e relógios falsos em casa? Aí as pessoas começaram a falar: não, isso aí é blindagem. As falsas e as verdadeiras já foram. Essa delegada tá passando a mão na cabeça. E aí, não é minha opinião, mas tem gente dizendo que isso é uma cortina de fumaça. Eu não acredito. Eu não sei o que... Esse povo é tudo doido, né? Eu não sei o que a gente pode esperar. Você quer opinar a respeito, Clark?
2: Ah, Andrei Lara, é um caso complicado, envolve polícia, investigação, quem acusa tem que provar, né? Se a mãe da Deolane, ela falou isso tudo, ela tem que ter no mínimo aí alguma coisa pra apresentar, né? Porque só falar, ela vai encarar as consequências,
0: dizer,
2: né?
0: Dizer que uma delegada recebe propina e extorque as pessoas...
2: É uma acusação muito grave que ela vai ter que provar.
3: Pois é. Isso, pois é. Parece que essa família gosta de estar na mídia. Quando a poeira baixa, já vem outra porrada. Qual será o próximo? Será que o próximo vai ser o filho da Deolane agora? Será?
0: Pois é, porque ali é uma capitania hereditária, né? Assim, digamos assim, né? Porque vai passando de um para o outro, vai passando. É uma coisa de maluco. Não sei o que vai render mais. Eu sei que, mais uma vez, o STF negou um habeas corpus para Deolane e ela continua presa. Mas, ó, o meu sentimento é que a Deolane não vai ficar presa muito tempo. Não vai. Deixa eu cumprimentar esse meu amigo que acabou de chegar.
4: Fala, Laura. Tudo bem,
0: Tudo cara? Bem, querido?
4: Eu tô bem, você?
0: Deolane continua presa ou não? O que você acha?
4: Olha, eu vou ser sincero pra você. Ah. Uma coisa que eu aprendi com meu pai: sabe entrar, saiba sair. Quem procurou, agora que se cuide.
0: Não é verdade?
4: Deixa arder.
0: Pois é. Olha, porque assim, as provas estão todas lá. As conseguiram reunir tantas provas que ela era, de fato, a pessoa que lavava dinheiro da facção criminosa. E aí?
4: Deixa arder.
0: Agora deixa arder. Amigo, bom programa pra

0: você. Muito charm music, muito black music.
1: Isso.
0: Né?
1: E Black Jay.
0: Black Jay.
1: Até as três.
0: Até as três, né?
1: Almoçando e dançando.
0: Tá chovendo lá fora?
1: Tá começando a chuviscar.
0: Então tá bom. Então tá ótimo. Eu gosto. Eu amo inverno, amigo. Você gosta?
1: Não.
0: Eu gosto de verão.
1: Sou carioca.
0: Carioca.
1: Rainha.
0: É. Linda.
1: Pé na areia.
0: Pé na areia.
1: E na poeira também.
0: Na poeira também. Onde tiver um fervo, tá chovendo. Gente, olha, um bom sábado pra você, que Deus abençoe a sua vida, abençoe a sua casa. Tá aí o meu querido Gasparetti, já tá aqui, junto com Black Jay, muita Black Music. Gustavo, muito obrigado pela sua presença aqui hoje,
2: nada,
0: meu amigo.
2: Obrigado você.
0: Obrigado também ao Clark. O Clark agora tá se tornando fofoqueiro, você viu?
2: Não, tá, comentarista.
1: Ele tá muito tempo.
2: Comentarista.
3: Desde a outra.
0: Olha, gente, uma hora da tarde, vem aí então. Essa dupla maravilhosa, Black Jay e Gasparetti. Fica com Deus, que Deus abençoe a sua vida e até sábado que vem. Tchau.

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0: aí, tá no seu almoço, tá no seu churrasco, tá em casa, tá no trabalho, tá no carro, onde você estiver. Boa tarde pra você, seja bem-vindo ao nosso Black Escândalo que tá no ar. É, comigo ele, Black Jay. Boa tarde, Jay!
1: Vambora, começou o negócio, começou o assunto, vambora diretamente
0: muita
1: do
0: música local boa. Já começa a mandar sua mensagem pelo 995070525, onde você estiver, bairro, seu nome, mas manda sua mensagem aí, tá bom? É aniversário de alguém da família, tá comemorando. Vamos que vamos, ainda bem, quero saber também aonde você vai ver o seu jogo. Jogo de amanhã do Brasil. E quanto vai ser o placar? Valeu? Tô te esperando. Pra não perder tempo, vamos começar.
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0: Ei, já estamos começando? Um ABC, pô. Tá tudo bem?

0: Eu e meu avião. Coisa linda. Começamos, bem demais, Black Jay.
1: O avião.
0: Fala comigo, isso é um clássico, né?
1: Tá aí, stay. Controles, stay, clássico, tocou em tudo, de baile funk, é o baile de LL.

0: canal Seu Black Escândalo, almoçando com você, esperando que você mande sua mensagem aí pelo 995070525, o bairro, seu nome, onde você estiver. Beijo pra família, quem tá curtindo em casa aí com churrasco, no almoço, todo mundo em casa, seja bem-vindo, já tem gente mandando mensagem. Certo, Black J?
1: Rapaz, agora tá ficando bom então.
0: Meu amigo. Então não perde tempo não, tá? 995070525. Só pra você ter ideia, já tem gente aqui, ó. Ótima tarde, Escândalo. Manda um abraço aí pra mim, minha mãe Lucimar da Silva. Pra mim, Alan Aldo, da Praça da Bandeira. Se o Black J puder, toca essa música aí, Kesha. Holy Heaven Sands. Ele é bom, ele é charmeiro, hein? Ele gosta das músicas. Fala aí, Escândalo!
2: Fala, Gasparete. Black J, aqui é Paulo César do Lins. Tudo bem, meu amigo?
0: Tudo Opa. Certo.
2: Pô, o jogo pra mim vai ser 2-1, Brasil.
0: Beleza.
2: Lá do meu trabalho, que eu trabalho de escala, né? Esse dia eu tô pegado.
0: Maravilha.
2: Aí tem como vocês tocarem a música pra mim, não? É Milli Vanilli?
0: Ih, caraca.
1: Ixi.
0: Deixa arder, hein? Que fácil. Daqui a pouco tem mais beijo. Black J.
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0: E a gente vem com o que é na segunda sequência?
1: A rainha Sibyl Alcombay, vambora.
0: Ih, rapaz, isso é clássico, hein?
1: Isso aí, cara, não adiantou.
0: Eu vi ela ao vivo, lá no Portelão, há anos atrás.
1: Eu fingi que nem sei disso.
0: Nessa agora não.
1: Eu sei, a primeira vez.
0: Lotado, meu irmão.
1: É Sibyl, né, mano? Vambora.
0: Eu acho que de toda essa parte. Vamos dançar. Vambora. Uma

0: teve um pane básico rapidinho.
1: Cabeça toda não.
0: Meu Deus do céu, aqui, gente. Tocamos o que, Black Jay? Gente, isso acontece ao vivo, rapaz, assim mesmo, hein?
1: Tá certo isso, Arnaldo?
0: É, eu não sei o que houve aqui, não, mas...
1: Eu ia tocar Lenny and Jenny aqui, mas eu vou tocar daqui a pouco.
0: A gente toca depois, isso, fala aí.
1: Eu toquei In Vogue Heaven, eu toquei W.S. Love, você falou que dançou isso aí.
0: Pô, dancei muito, pô.
1: DJ, um This Love que você falou que é maneiro, sabade, serve pra tudo. Culpa do Marquinhos, bota lá. E Sibyl, Welcome Back.
0: Falar em Sibyl, Play, nosso Play, Marcos Play.
1: Marcos Play, esse aí.
0: Ele
1: é
0: disse o seguinte, Gacha, na época da Sibyl, quando a gente foi ver o show dela ao vivo, nem existia as redes sociais. Coisa linda, Jay, o Play, vou te falar, isso aí, essa é a nossa época. Hoje é tudo redes sociais, digital. Coisa linda. Escândalo! Vamos que vamos! Já tem gente pra caraca mandando beijo. Você tá nas redes sociais aí, não tá?
1: Tô aqui, tem muita gente ali. Deixa alô pra Rosemary, pra Maricele, pra Ana Paula, menina Ana Paula, o pessoal lá da EPC. Vambora, todo mundo, tá? Ah, deixa alô pro especial pro nosso presidente Leno, lá do viaduto. Leno é demais. Volta pra casa, meu filho, ele é demais. Vambora.
0: Só Jesus, vambora, vamos que vamos, deixa arder. Vamos que vamos, escândalo. Tem beijo e abraço aqui, tem gente pra caraca mandando. Tamo junto, vamos ver aqui. Ó, só nos meus status já tem gente pra caramba. Vamos que vamos. Cadê? Eu quero ver. Caraca. Mandar um beijo pro Dule. Dule Pretinho, tá ouvindo. Daniel Uff. Tá lá em Santos nos ouvindo. Rafael. Nossa, o Rafael daqui a pouco vai estar aqui. Vou explicar já sobre o programa. Beijo pra Vanessinha de Itaboraí. Beijo, Vanessinha. O Paulo Roberto do Uber. JM Negrão lá da Cruzada. Tamo junto. Jack Charmeira. Olha, beijo, Jack. Um beijo pro Jaime, amigo lá do futebol. Tá lá em Angra dos Reis. Beijo, meu irmão. É Angra, não. Mangaratiba.
1: Mangara.
0: É, valeu. Jaime, tamo junto, meu irmão. Jogava futebol de praia junto quando era garoto. Antônio Botelho. Olha, Antônio. Tamo junto. Luciana, fã da promoção. Beijo, Lu. A Kátia Santana. O Célio Santos, primo, meu primo, irmão. Família Santos, beijo, amo vocês. O Mingos Lobo, tá ouvindo. Charmeiro, também da antiga. Beijo, Mingos. Repórter, né? Grande, tamo junto. Tá muito bem, irmão. André Ribeiro, repórter. Yara Lopes, tá lá em... Ana, a Yara Lopes é da Energia FM, tá lá em Rio das Ostras, me ouvindo. Beijo, Loura Gostosa, Silvio César. Tem gente pra caramba mandando mensagem aqui, ó. Tem mais mensagem, eu quero ouvir a tua. Tem mais gente mandando. Fala aí, escândalo!
2: Gasparetti, boa tarde.
0: Boa tarde.
2: Aqui é Mauro Magalhães Ramos. O jogo vai ser Brasil 3, Noruega 1.
0: Boa!
2: Seu programa é um sucesso aí, um abraço.
0: Obrigado, escândalo! Ó, aqui a gente não para, tá? Aqui tem a central do trânsito também, né, escândalo? É informação o tempo todo.
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0: Fala comigo, minha querida Adriana França.
4: Boa tarde, Gasparetti.
0: Boa tarde.
4: Vamos falar de oportunidades?
0: Vambora.
4: Quem está em busca de um emprego terá uma nova chance na próxima semana. O programa Trabalha Rio, da Secretaria Municipal de Trabalho e Renda, vai promover atendimentos itinerantes entre segunda e sábado em 6 bairros da Zona Oeste e Norte da capital. A ação acontece sempre das 10 da manhã às 2 da tarde e começa na segunda-feira em Realengo. Na terça, as equipes estarão na Ilha do Governador e em Acari. Na quarta-feira, o atendimento será em Santa Cruz. Já na sexta e no sábado, o programa chega a Campo Grande. Nas unidades móveis, os trabalhadores poderão fazer cadastro ou atualizar o currículo no Banco de Oportunidades da Prefeitura do Rio, consultar vagas de emprego compatíveis com o perfil profissional e receber orientações sobre processos seletivos. Segundo a Secretaria de Trabalho, o objetivo é facilitar o acesso da população ao mercado de trabalho e aproximar candidatos das empresas que estão contratando. Para participar, basta apresentar documento de identidade, CPF, carteira de trabalho, número do PIS e, se possível, um currículo atualizado. O atendimento em todos os dias e locais é gratuito e aberto ao público. Vamos trabalhar, meu povo?
0: Vamos.
4: Segue com você, Gasparetti.
0: Valeu, Adri. Valeu, Escândalo da França, mandando todas as mensagens e informações que acontecem no Rio de Janeiro, aqui na Manchete. Sai daí não, que eu volto já.

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0: Rapaz, vou te falar, essa época aí. Bora, bom demais.
1: Era um fervo, como se diz hoje.
0: Linda, é. Escândalo 995-07-0525. Vá mandando sua mensagem pelo WhatsApp da Rádio Manchete. 995-07-0525. Tem beijos e abraços pra mandar. Mandar um beijo aqui especial pro meu parceiro, meu irmão, Renan Monteiro. Hoje eu vi sua entrevista de manhã na televisão. Tá chique, hein? Ele, o Renan, é empresário, dono do Mirante da Rocinha. Tô saudadinho pra comer aquela lagosta básica, um vinhozinho. Tô chegando, hein?
1: Isso é que eu mudo.
0: Vamos fazer um baile charme aí, pô. Esse espaço de show, evento aí. Vambora, já te ligo. Tá certo, Escândalo? Ó, Escândalo meu, tem mais uns beijos especiais aqui pra mandar, porque vou te falar, cara. É gente pra caramba. E esses beijos que eu vou mandar aqui agora, eu tenho que mandar segunda-feira, que eu não mandei sexta-feira. Beijo pra Emília da Tijuca, fã antiga, e seu filho Bruno, que mora lá na Holanda. É, tá me ouvindo, um beijo. Um beijo pro casal Márcia e João. Um beijo pro Paulista das Antigas. E o cara é do som mesmo. Fala, Paulista!
1: Tamo junto.
0: Tamo junto. Um beijo pra Patrícia Martins, do Lins. É, abusada, só no balanço do cabelo, hein, preta? Ela saiu do salão como? Tipo, chamei ela, Patrícia, ela, oi, virou, o cabelo balançou, aí fiquei pra esquerda, ela, oi, aí jogou, olhou pra baixo, jogou pra cima, o quê? Só pro cabelo balançar. Foi chique, foi humildade, lá no Gil.
1: Humildade, pô.
0: Isso, todo mundo cortando cabelo lá no Gil. Alô, Gil, dá um oi aí, hein? Tá certo, Escândalo? Black J.
1: Bora.
0: Vamos?
1: Bora.
0: Pra terceira fase?
1: Vambora.
0: Então...

Gente, de novo deu um negocinho aqui, eu não sei, tá tocando normal, daqui a pouco para, tá energia. Acontece, ao vivo é assim. Não, a gente não tem problema.

0: Ah, de novo. Isso. Vambora, vambora. Esses cabos aí, não? Alguma coisa estranha. Tipo, mexe aí no cabo aí, Dick. Não? Tenta de novo aí. Vambora, que a gente não para. Positividade, isso acontece ao vivo. Problema elétrico. Pagou agora tudo lá. Enquanto resolve, eu vou falar uma coisa pra você. E eu não vou morrer por isso. Presta atenção. Vamos mandar beijo e abraço. Tá aqui, ó. A gente volta pra sequência daqui a pouco. Isso não é o problema. Vamos lá, Gasparete, manda beijo. Boa tarde, Jacqueline Melo de Rocha Miranda. Curtindo direto de Curicica nas faxinas da vida. Arrasou, gostosa. Coisa linda aí, Black J. É, tamo junto. Beijo pra você e o Black aí. Obrigado. Vamos lá, tem mais. Adoro. O Ruhu foi o que fiz, tá? É porque você botou o Ruhu aqui, então eu tô fazendo. Adoro, meu amigo André Gasparetti. Obrigado, escândalo. Tamo junto. Que mais? É assim mesmo, Gacho. Boa tarde, Gasparetti, Black J. Fala aí, gostoso.
1: Bora, Gasparetti.
0: Bora.
1: Vanderlande, vai

0: acabar vencendo.
1: Mas tamo junto.
0: Eu vou assistir em casa e depois vou na missa lá no Centro de Jandira. Que é perto de mim.
1: Ele tá ouvindo mesmo o programa, ele fala em cima. Ele fala em cima. Valeu, meu irmão. Ele fala em cima, pô. Coisa linda. Vamos ver? Vê aí. Coisa linda. Vê se foi. Tá tudo certo? Larga. Larga. O povo não pode ficar desse jeito, não.
2: Pode, né, rapaz? Daniel César.
1: Valeu, vamos dançar!

que escândalo. 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

0: Eu escuto todo dia. Love Better.
1: É imortal isso aí, mano.
0: É, cara, isso é maravilhoso, né?
1: O jarrinho é imortal. Dá aí jarrinho pra você.
0: Peraí, deixa eu chegar no negócio. Calma aí, pô.
1: Fala tudo.
0: Hey, how you doing, man? Hey, how you doing? É! Então, jarrinho é maravilhoso! Black Jay, quem mais você tocou?
1: Tá Jarrinho, cadê, rapaz? Toquei Joy, Compromission, toquei também Craig David. É Craig David, ó. Craving, de onde eu tirei Craig David? É, os garotinhos 0 a 100, Renan Baby e Daniel César. E comecei com Mr. Rocket.
0: Escândalo, é só musicão. Você tá na hora do teu almoço, tá na praça, bate, quebra também, pode ficar à vontade como o dia aqui tá fazendo. Presta atenção, 995070525. Tem gente mandando mensagem, daqui a pouco tu manda mais beijo, abraço, porque o comercial é tão rápido que você não vai nem sentir. Eu tô falando sério, tá certo? Então manda sua mensagem aí, é seu aniversário hoje. Quero saber quanto vai ser o jogo do Brasil, você acha que o Brasil vai ganhar? Vamos ganhar. Eu tô na fé. Pra mim vai ser uns 2-0. Certo, escândalo? E vai ter gol do Neymar, hein? Você pode ter certeza do que eu tô falando. O Lula já tá com a camisa já, irmão. Daqui a pouco vou te falar, hein? Preste atenção, escândalo. Manda sua mensagem. Eu quero ouvir. Já tem? Daqui a pouco, logo depois do comercial, tem beijos e abraços. Olha o comercial. Tá muito rápido. Deixa arder. Jay, segura aí pra mim, segura, gostoso. Segura aí, Jay. Pode parar ela. Pedi pra parar, tepa. Deixa arder.
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0: Coisa linda, escândalo. Black Jay, manda seus beijos e abraço aí, por gentileza.
1: Pessoal do Rio Mais Charme lá, valeu, Dudu, valeu.

0: falou pra mim assim: se não mandar alô, não é porque eu estou nos Estados Unidos. Se não mandar alô, eu vou tacar uma bomba em você. Eu falei, que é isso que fazem? Te amo muito, Megan. Foi como eu falei, a menina que me deu meu apelido, né?
1: Ah, é, né?
0: Moniquinha Alê e o restante, vambora, daqui a pouco tem mais, né? Senão vai
1: ser. Qual o nome do parceiro lá que faz aqueles eventos lá que você mostrou no carro semana
0: passada? O Avandir, cara.
1: Ah, Avandir, Avandir. Qual? Ele tá ouvindo?
0: Deve estar. Tá. Escute direto a gente.
1: Qual é, Avandir?
0: Onde eu
1: vai ligar, não? Vamos largar esse dinheiro aí, pô.
0: Vou perder esse papel.
1: Pô, tá maluco?
0: Perder não, vamos ganhar esse papel.
1: É, pô, eu que fazem. Não pensa só em você, não, mas.
0: Não, Avandir é brabo, é brabo.
1: Avandir, é brincadeira, tá? Bob Rum. Mandar um beijo aqui pro Bob Rum. Ele tá gasto, me liga urgente. Daqui a pouco eu te ligo. Deixa eu começar a próxima sequência, DJ, fazer a mixagem, eu te ligo aí, tá, irmão? Tá, já, já. Certo, escândalo 995070525. Eu vou mandar beijos e abraços aqui, porque DJ...
0: Muita gente aí?
1: Pô, graças a Deus, DJ, graças a Deus, DJ.
0: Parou alguma coisa aí?
1: É, parou, mas foi que foi eu. Foi eu. Richard. Isso é psicológico. Então, é muita gente que tá mandando mensagem. Eu vou terminar aqui de muita gente. Parei aonde? Caraca, gente, pra caraca. Olá! Beijo de novo, tá? Padre Ana Araújo, Dudu, dono da Fire. Ô, Dudu, beijo. Tamires, vou te ligar, tá? Tamires Gomes, o Tato DJ, tá lá na Ilha do Governador, Tato.
0: Valeu, Tato!
1: O Tato toca muito, né, meu irmão?
0: Moleque,
1: brabo. Manda um beijo pro Fininho, né? Hoje tá no Mundo Gosto. É o nosso príncipe.
0: Bravo,
1: beijo, irmão.
0: Também.
1: É outro brabo, né? Beijo, irmão. Paulo Roberto Amadei do Uber. Beijo pro Jaime, amigo. O Antônio Botelho. Tô voltando tudo pra dizer que eu não mandei o nome, tá? É, um beijo pra Kátia Santana. É, beijo pro Ayara, que eu falei que tá lá em Rio das Ostras. Beijo pro Rogerinho, meu sobrinho, tá ouvindo. O Bruno, Diego do Aladim, Jefferson Grande. Ô, Jefferson, tamo junto, irmão. É um senhor advogado, flamenguista e jogador. Luciano Guedes, tá ligado, né, Magrão? Deixa arder, hein? Tamo junto, negão. Vamos fazer mais trabalho, hein? Braga Sagas, Andréia, minha cunhada, tá ouvindo. Marcelo, Nikit,
0: político.
1: Ai, André.
0: André é brava demais.
1: Gustavo Luiz, aqui da Manchete, né? Tava ouvindo também, coisa linda. É, daqui a pouco tem mais beijo. É gente pra caraca. E manda sua mensagem que eu tô esperando. Daqui a pouco eu vou botar mais uma, hein? Vamos, o que interessa, Black J. Não, não, fica, tá tudo muito assim. Fazer direitinho, vai.
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1: Olha, isso aí. Isso quer acabar com o meu coração, né?
0: Que isso, cara? Dá uma musiquinha aí básica, vai pra nós.
1: Aí, Play.
0: Luther.
1: Alô, Paulo Macaco. Luther Vandross.
0: Luther Vandross.
1: Saudoso, né?
0: Bravo demais.
1: Que voz é essa? Vamos curtir.

0: tem? O Play tá passando mal. É muita mensagem. E vou te falar. Isso aí me lembra a Magnata. Rocha. Época de Soul Grampin, que era só Soul. É, eu sou velho, hein? Mas eu com muito prazer. Mackenzie, deixa arder. Fala aí, Jay, por favor.
1: On the way, cara.
0: Oh, on the way. Tinha um negão lá que eu falava assim, o maior benço do mundo, velho. E era forte pra caralho, acaba do disco.
1: Babuinamente falando.
0: Exatamente. Tocou mais o quê?
1: Put Harris com January.
0: Outro.
1: É outra versão.
0: Vimos ao vivo no Veracruz e no Portelão. Essa época não tinha redes sociais.
1: Não tinha pra marcar ninguém, né?
0: Não tinha.
1: Chabas também, toquei aí, toquei Billy Ocean. Billy Ocean não, mano.
0: Billy Griffin.
1: Billy Griffin.
0: É, pô.
1: Eu tô bem com Billy Ocean.
0: Isso aí era comercial da camisa Paul.
1: É verdade, você falou aqui, eu até que lembrei.
0: Tides.
1: Tudo bem que não é da minha época, tudo bem, que eu nasci nos anos 2000.
0: Deixa
1: pra cá,
0: arder, tá bom, anos. Valeu.
1: Mr. Finger, I Need You e o Luther Vandross.
0: Só. Ó, aqui só foi monstro.
1: Tá gigante.
0: Pô, fala sério. 995070525. A galera do Família Charme, tá todo mundo ligado. Eu não posso te mandar abraço pros meus amigos. É, todo mundo que faz assim. Programa. Programa não, perdão. Que é pro baile desde moleque. A gente tem que mandar. Mandar um beijo aqui pra eles. Célio Lumumo Mululo. Fala Célio. Boa. Cláudio Roberto. Ben Johnson. Ronaldo Nicolau.
1: Ben Johnson.
0: É o Ben Johnson, meu irmão.
1: Saudades,
0: é, filho, tá? Deilson Preta. Agil. Sidney Acapito. João Lucas Chaves. É, Wagner Fernandes. Alberto. Cláudio Ju. A Kátia, minha pretinha linda, maravilhosa. Só que é Leblon ela, tá? Quando dá sol, ela tá lá. Te amo, nega. Nego John. A Xande, Alex. Paulão Duplex. Paulão, te amo. Saudade de você, pô.
1: Também, cara.
0: Carlos Cadu, lá do Uber. Vinícius Curinho. Anselmo Oliveira. Patrícia, DJ Agulha. Agulha, Agulha, velho. Agulha. Vamos lá, Agulha DJ. É o... Ele falou... Eclético.
1: Opa,
0: eclético. A Jaqueline Celina, RD, Martinha Paixão, Fernando Cacuda, Luciana Pinho, Clóvis Luiz, Reginaldo Balotelli. Tamo junto. Ricardo, Sandro Pinheiro, é, o MN, o GG Flá, Soares, Simar, Moreno 6.1, o Dedo, coisa linda. Que isso? Denise Prata, minha irmã, te amo, que saudade, vou te ligar aí, tá? Edson Reis, Wagner, Aldir, o Michael Jackson. Ele acha até hoje, né? O Luiz, o Fábio DJ, Marlúcia Vieira, Cecília Paixão. Caraca, gente pra caramba, gente. Ainda tem gente mandando mensagem, Black J. Agradecemos a Deus pela essa audiência louca.
1: Gigante.
2: Fala, minhas parentes.
0: Oi.
2: Então... Antes de mais nada, queria falar que sou teu fã, cara.
0: Obrigado, Escândalo.
2: Você fez parte da minha...
0: E também chamando de vó.
2: Jamais. Né? Acompanho tua carreira aí no rádio já há muito tempo.
0: Obrigado, Escândalo.
2: RPC, nossa querida RPC.
0: Verdade.
2: E parabéns pelo programa, cara. Parabéns, show.
0: Obrigado.
2: É sensacional. Eu tô ouvindo aqui.
0: Agradecer o Black J, que toca muito.
2: Não perco,
0: né?
2: O programa, valeu. De parabéns mesmo, vocês estão de parabéns.
1: Obrigado, tá obrigadão, cara. Obrigado mesmo. Irmão.
2: Parabéns mesmo.
0: Valeu, tamo junto. Valeu, meu irmão.
2: Aqui é o Dilcinho, DJ de Caxias.
0: Valeu, Dilcinho. Não fale Caxias, fala Dallas.
1: Dallas.
0: Dallas é mais bonito. Caxias é feio. É Dilcinho de Dallas. É coisa linda. Tamo junto, Dilcinho, DJ. Olá, Gasparetti. Pô, feijoada rolando. O
1: aonde?
0: Som na caixa.
1: Aonde?
0: Estamos ligados aqui. Todos enviaram um alô pra você aí há 10 minutos. Calma, calma. Cristiano de Petrópolis.
1: Não dá.
0: Olha só, ele tem Petrópolis.
1: Já fala pra eu mandar um recado com endereço.
0: Deve estar frio lá.
1: Eu acho.
0: Churrasco, feijoada.
1: Eu acho.
0: E todo mundo mandando mensagem. É, deixa arder. Vamos então continuar com essa feijoada aí contando charme? Come por mim, gente. Peraí, vai. Então vamos dançar. Traz um pouquinho dessa feijoada pra mim, ó. Adoro o paio. Eu não quero a linguiça, mas o paio. A gente vem com o quê? Vem com o quê,
1: tá,
0: gente?
1: Bruno Mars, cara. Com
0: Bruno Mars. Vamos dançar. Esse é o Black Scandal na Manchete FM.

0: simples de falar. Você está me fazendo sair da cadeira. Eu tenho certeza que tem muita gente dançando. Black Jay, que
1: será
0: isso, cara?
1: Será que
0: você tem que avisar as pessoas tá que você vai tocar. O Play? Ele tá passando mal. Ele falou que quando você tocou Luther Vandross, já era pra ter terminado o programa.
1: Play o melhor, cara.
0: Coisa linda, meu irmão. Ai, vou te falar, pai, cara.
1: Esse moleque é o melhor que nós temos, cara. Tá, é o The Vito.
0: Deixa,

0: todos charmeiros. A gente acabou de mandar beijo pra todo mundo aí de vocês. Black Jay, dá um oi, Black Jay.
1: Todo mundo, alô pra geral.
0: Geral, todo mundo tá no grupo, eu mandei. Foi nome pra caramba, mas valeu. Sábado que vem já sabe. Vou mandar a mensagem aí pra você. Eu já mandei, né? É todo sábado, uma da tarde, mas amo vocês. Tamo junto, gente. Coisa linda, escândalo. Tocou o quê, Jay?
1: Have the Vito, tem pra você. Toquei também Duel 3. Hold Me, né? Quase que não sai. Eric Bennett, Spanish Fly, será que tu falou qual é? Snoop Dogg surpreendendo, fazendo um Jackzão.
0: Meu Deus do céu, gostou, né? New Jackzão atual,
1: New Jackzão. New Dog é o nome. Tinha que ter Dog na música.
0: Tem que ter, né?
1: Comecei com o Bruno Mars.
0: Coisa linda, escândalo, tá aqui, ó. Boa tarde, André Gasparetti, Black Jay.
1: Valeu, opa.
0: Sucesso pra vocês, Felipe do Engenho da Rainha. Valeu, Felipe.
1: Felipe, meu primo.
0: Fala, é teu primo?
1: É, tá bom.
0: Fala aí,
1: tô
0: fala
1: pegando
0: aí.
1: Dinheiro pra ele.
0: Fala aí, Adriano Gomes.
2: Boa tarde, Black Escândalo, boa tarde. Aqui quem fala é Adriano. Sou lá de Bangu.
0: Alô, Bangu.
2: Motorista da Diretriz. Tô aqui ligadinho no programa, hein?
0: Coisa linda, Black meu compadre.
2: Black Jay tá arrebentando, hein?
1: Ele é buscar no fundo
0: Black,
1: aí, ó.
0: Black Jay é o cara, pô. Tá fazendo maluco. É, mano, deixa arder. Aqui, ó. Tem mais. Boa tarde, aqui André. O programa está um escândalo. Quero mandar um beijo pra Denise Miranda, se alguém estivesse ouvindo. Fala pra ela assim, ô Denise! O Gasparetti mandando beijo pra você toda semana. Ela tá me desprezando, cheio de marra. Tá lá em São Cristóvão. Ainda mora mal, ainda quer fazer graça?
1: Aí não dá. Aí tá incrível.
0: Mandar um beijo aqui, bom dia. É a Deise. Bom dia pra Deise, né? Bom dia, Deise, não. É Gasparetti, tá? Toca o som aí, David Glimmer. Nossa, caraca. Beijos pra o Igor Nascimento de Jacarepaguá.
1: Valeu, Igor.
0: Tá todo mundo ligadinho. Escândalo. Não sai daí não, que eu volto já já. Mas eu tenho que dar uma notícia aqui, né? Tá chegando daqui a pouquinho. Presta atenção. Luna! Vem aqui, Luna. Entra aí, Luna. Querido Luna, sim, eu vou falar aqui, nome, gente, daqui a pouquinho, logo depois do programa às 3 da tarde, nosso programa chega com tudo de cara com a fera. Olha a fera. Essa fera sou eu, né? Essa fera sou eu, irmão. Aí, o comando dele, Rafael Luna, André Fernandes e o retorno da doutora Renata Castro. Hoje a bancada tá mais que casca grossa. Quem vocês vão receber hoje, hein?
3: Hoje. E aí, Gaspar? Tá com faixa preta aí? Deixa eu ver.
0: Tá.
1: Olha, é porque tá com o meu fone.
0: É porque você tá com o fone. Tá indo, tá normal, pô. Você é com o fone do DJ, pô.
3: Não, é isso não. Eu tô perguntando se você tá com a faixa preta aí.
0: Não tô,
3: com tira a rosa, linda. Tira a faixa. Tá com a rosa aí?
0: Não,
3: tira.
0: A rosa tá por baixo. Doutora, coisa linda, doutora.
3: É maravilhosa, bonita, hein?
0: Né? Ela lindíssima, é um espetáculo.
3: Nossa, doutora, ela sabe muito, hein?
0: Arrasou nos óculos.
3: Sensacional.
0: Charmosíssima,
3: exótica, né?
0: Você vai estar com a doutora, com o André, mas quem você vai receber?
3: E a nossa Dayana Silva, com mais de 900 mil seguidores, casca grossa da pesada. Ela é ativista de quê? Defesa pessoal feminina.
0: Maravilha.
3: Ex-atleta do Bellator, que é um dos grandes eventos internacionais de MMA, e da PFL, que também é uma liga extremamente respeitosa e...
0: Mas hoje ela tá indo para...
3: Hoje, não, ela não. Quem foi o Lucas Fernando.
0: Ah, perdão, Lucas Fernando que
3: exatamente,
0: veio aqui.
3: Exatamente, campeão mundial da LFA, agora tá no UFC.
0: Pô, coisa
3: e já me mandou mensagem aqui, daqui a pouquinho
0: já
3: áudio
0: sabia.
3: Dele.
0: Já sabia que ele ia.
3: Fera, né?
0: É fera.
3: Feraça.
0: Então daqui a pouquinho, 3 da tarde.
3: André Fernandes, doutora Renata, Rafael Luna e Dayana Silva.
0: Veja o programa pelo nosso site da rádio. Você vai ver a elegância, nosso YouTube também, da doutora Andréia. Ela está hoje no Fashion Week.
3: Ela tá comemorando. Deixa eu explicar rapidinho. Posso fazer uma
0: claro,
3: fofoca?
0: Claro, pô.
3: A fofoquinha é o seguinte: ela tem uma notícia espetacular. Ela passou aquele mal bocado da saúde e conseguiu reconstruir a vida dela. Hoje ela tá saudável. Ela
0: tá curada.
3: Exatamente.
0: Mas era o quê?
3: Câncer.
0: É isso que eu falo. Afeto, doutora. Que o Senhor Jesus te abençoe em tudo. Você é vitoriosa. Tem muita coisa pra você fazer aí. Muita gente tá te esperando.
3: Que maravilha,
0: hein? É, pô.
3: Que maravilha.
0: Já cuida de tantas pessoas.
3: Exatamente.
0: Vai cuidar mais ainda.
3: E outra coisa, vou fazer outra fofoca do bem. Muitos atletas do UFC, LFL, ela cuida de 0800, tá?
0: Exatamente. Ela vai cuidar do Gasparetti.
3: Vai, tem que ver o coração. Já tá cuidando, já tá cuidando.
0: Doutor, Deus aí, ó. É contigo, parabéns. Você é forte, forte, forte.
3: Palmas,
0: tamo palmas, junto.
3: Palmas,
0: vamos pra quê? Palmas pra ela, pô. Se não tiver, a gente faz, pô. Andréia! Andréia! Não sou não, é a doutora.
3: Renata Castro.
0: Peraí, doutora Renata! Renata! E eu tô falando André, eu tenho que fazer.
3: André Fernandes.
0: André Fernandes. A André também virou André,
3: né? Eu chamo ela de Renata Fernandes e ele de André Castro.
0: É verdade, vou trocar tudo. Parabéns.
3: Tamo junto.
0: Vamos juntos, André, eu volto já já, hein?
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1: Estamos de volta com a última parte do Escândalo Show. Vamos mandar os últimos beijos aqui. Vamos lá. Jay tá rindo. Eu, eletricidade não é comigo não, meu irmão. Tá rindo? Vamos lá, boa tarde. Aqui é André, o programa tá buscando, eu já mandei isso aqui, né? Igor Nascimento, fala aí, coisinha.
2: Fala, meu fechamento Gasparete. Alô, DJ.
3: Opa.
2: Cara, que programa das galáxias, fica das galáxias. Alô, De França. Vamos providenciar o repeteco.
1: E é De França,
2: vamos providenciar a reprise.
1: Rafael, isso é pra você,
2: vamos,
1: Rafael.
2: Vamos pra cima.
3: Vamos aqui, é de graça.
2: Abraço, Igor Nascimento de Jacarepaguá.
3: Valeu, tá? Vizinho de JPA. Vambora.
2: Seu, meu amigão. Adriano, é. Adriano, piloto. Piloto. Tá ligado também, tá na pista, tá na estrada. Tá ligado aí no Black Scandal.
1: Valeu, valeu, meu parceiro. Valeu, Igor Nascimento, de Jacarepaguá. Tamo junto. A Alessandra tá mandando aqui abraço. Manda um beijo aqui pra Sula Negona. Alô, Sula!
4: Sula!
1: Minha preta, saudade. Vamos lá. Oi, tudo bom? Vou à rua passear com açaí, tá? Tá bem, amor. É minha esposa mandando mensagem. Tá tudo bem? Tá tudo bem.
3: Tá tudo tranquilo.
1: O programa tá rolando. Alessandra, eu tô falando a mensagem que você mandou agora pra mim. Tá tudo bem? Tá tudo bem. Eu vou passear com açaí, tá? Se quiser na volta, vamos sair pra almoçar. Falei, maravilha, meu.
3: Check yourself.
1: Tá, se prepara pro seu negão. Te amo. Coisa linda, escândalo. Black J, vamos, opa, quebrar tudo.
3: Vambora.
1: Vai. Que isso, Djavan?
3: Não, Brian McKnight.
1: E me pegou, hein? Nossa, a música é maravilhosa.

0: Foi no ritmo, porra. Honey, Danny, da-da-da. Para tudo aqui no estúdio. Oh, honey. Honey.
1: Clark Kent,
0: você... Coisa linda, pô. Deixa ardendo. Não tem problema, não, pô. A gente vai com a mixagem ia ser linda, hein?
1: E a merda?
0: Oh, coisa linda.
1: E a merda?
0: Não tem problema, não. Não tem problema, não, pô. Ainda falta 7 minutos pra terminar o programa?
1: Só isso?
0: Tá dando um escândalo, tá dando um escândalo aí?
1: Tá, pô. Você vai ver se é aqui, bagulho aqui, mano.
0: Deixa arder? Certo aí? Clark Wild Music. É o nome do Clark.
1: Você é brabo demais.
0: Solta aí pra ver qual é. Pagou tudo lá.
1: Não que desliga aqui.
0: Ah, não? Desliga aí. Vai. Vai. Vai, James.
1: Tá puro, não, tá, cara? Não tá.
0: Pô, deixa arder, velho. Pesadinha.
1: Até travou tudo aqui agora.
0: É mesmo? Tem problema, não, gente. Esse é psicológico. Qualquer coisa a gente vai no recurso ali, pô. Gasparete. Tem muita coisa aqui, pô.
1: Vai entender.
0: É, vamos entender, faz parte, Deus é bom o tempo todo. Eu nem ligo pra isso, isso é psicológico. Certo, escândalo? Ó, 99507. A gente vai botar um negocinho aqui então, rapidinho. Só pra dizer que a gente não tem nada. Vou lá nos clássicos. Vinhetinha de clássico.
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0: Tem mais gente aqui, para coisa linda. Deixa, já foi, psicológico, já foi, Clark. Agradecer ao Clark aqui, que salvando, né, o tempo todo.
1: É o super-homem, literalmente.
0: Exatamente. Beijo pra Andréia, o programa tá um escândalo. Obrigado, Andréia. Manda um beijo aqui pro meu filho, Matheus, que está ouvindo. Esse apelido aí não funciona pra mim não, hein, Matheus? Meus filhos são muito bobos.
1: O quê?
0: Ele, então, eu não vou falar. Eu vou falar,
1: fala aí, sou bom.
0: Ruim. Beijo, filho, te amo. Dá beijo nas minhas netas aí, tá? Coisa linda, Eduarda, Maria Eduarda, tá lá na Bahia. Ô, vovô, eu tô te ouvindo, vovô. Beijo, te amo, tá? Beijo pra Isis, te amo, filho. Beijo pro Talmã, Ana Clara, que tá chegando de Portugal amanhã. Vou fazer show em Portugal, fica tranquilo. Mandar um beijo aqui, feliz aniversário para o Gaspar. Manda aniversário aí pro meu sobrinho Matheus, que faz aniversário hoje. É o sobrinho do Play.
1: Ih, rapaz.
0: Valeu, Play.
1: Oh,
0: rapaz, e ele manda abraço pro meu,
1: é boa.
0: Pro meu mando Eliébio. Que nome lindo, hein? Valeu, Eliébio.
1: Tem apelido, não é?
0: Black Jay?
1: Tem apelido, não é?
0: Não, tem apelido, deve ser outro. Black Jay, maravilhoso programa. Vamos todo embora. Mundo elogiando. Muito obrigado pela essa audiência espetacular. E você vai ficar agora, mantenha assim na rádio, que vai vir um programa pra você que gosta de MMA. Você vai saber de coisas maravilhosas aqui. Grandes feras estão aqui, juntamente com meu parceiro, tá? Tá chegando. Escândalo, tô indo embora. Aí você fica aqui esse finalzinho aí, tá? Beijo no... Peraí, tem última mensagem pra mandar aqui, meu Deus. Caraca, pessoal... Gente...
1: Passa batido,
0: deixa
1: não.
0: Deixa eu só falar, o programa acabou. Acabou. Tá? Peraí, vamos lá.
2: É o famoso acabou de acabar. Boa tarde, Gasparete, Black DJ, curtindo o melhor de charme carioca aqui em 96.1 MHz.
0: Ele quer ser gostoso.
2: Tem um fuzinho aí, né? Dublado, friozinho aqui, agarrado com a esposa. E a família curtindo o melhor charme.
0: Coisa
2: da
0: linda.
2: E da melhor qualidade em 96.1 MHz. Zé Mar Gomes, da
0: Valeu, Zé Mar! É Zé Mar, deve ser Mar, Zé, José Marcos. Ele botou Zé Mar. Valeu, gente! Beijo, fica com Deus! Finalzinho do Xalamar! Ah, segunda-feira estou de volta com o Escândalo Show. 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Você vai saber de tudo isso, falou? O Clark tá chegando. Amanhã tem 6 da manhã, sabe o quê? Papo de crente. É, fala ali, Clark. Ó, o papo de crente é pra todas as idades, pra todas as religiões.
3: Fala, é pra todo mundo, Gaspar. É.
0: Clark, você e o nosso Sherlon faz um programa de 2 horas, é isso?
3: 2 horas, de 6 às 8 da manhã, aqui na Manchete, é Coisa de Crente. Ligadinho, juntinho, com todo mundo aqui.
0: Pra você que tá indo pra igreja, essa hora da manhã, como eu vou às 7, sempre vou ouvindo. Ouve que você vai gostar, é maravilhoso.
3: Pra quem não é crente, pra quem é crente, pra quem tá em casa, pra quem tá acordando.
0: Exatamente.
3: Pra todo mundo, Gaspa.
0: Pra você que é da Umbanda, da Macumba, não interessa, de qualquer religião. Tô indo embora, beijo, tchau, até segunda.

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0: pesadíssimo. Muito boa tarde pra você ligado aqui na Rádio Manchete 96,1. Agora 3:04. Ô gongo, agora é hora de se esquivar e ficar ligado no De Cara com a Fera. Prepare-se, até as 4 da tarde tem muita informação, adrenalina e as notícias do MMA, boxe, kickboxing, muay thai, jiu-jitsu, wrestling, luta livre e muito mais. Está no ar o programa marcial feito pra você, fã, praticante, lutador, amador e profissional. Aqui você já sabe, não tem colé, colé. E pra participar é o seguinte, claque, como que funciona? 995070525. Guarda alta, punho cerrados, cara de mal. O programa mais casca grossa do Rádio Carioca está no ar. O bicho vai pegar, não tem colé, colé. E pra comentar tudo que rola no mundo das lutas, a bancada está completa e pesadíssima. Está comigo ele, meu parceiro André Fernandes, faixa preta, terceiro dan de kickboxing, técnico da seleção carioca e auxiliar da seleção brasileira. E tá com a bola toda, tá no shape o nosso André Fernandes. E aí, André? Seja bem-vindo, uma ótima tarde para você.
1: Valeu, Rafa, muito bom estar aqui. Novamente a bancada completa, né? Eu, você, doutora Renata. Enfim, eu acho que hoje o papo vai ser muito bacana.
0: Maravilha, esse é o André Fernandes, casca grossa da pesada, e ela voltou. Que maravilha. Tem palminhas aí, ô Clark? Palminhas? Que maravilha, todo mundo batendo palminha. Ela voltou, a nossa queridíssima, amada, ilustre doutora Renata Castro. Tem notícia boa, que maravilha, doutora. Bom, é tapete vermelho, tem barulhinho de tapete vermelho, ó. Pra nossa Renata Castro, doutora, seja mais uma vez bem-vinda. Que honra tê-la aqui nos estúdios da Rádio Manchete, beleza?
2: Beleza, prazer é sempre meu em estar aqui com vocês, compondo a bancada. E hoje promete muito, hoje um dia muito especial, vambora.
0: Que maravilha, Bufão, cadê você, Bufão?

0: marreta nos árbitros. Depois de Alex Coatão, clima esquentou nos bastidores. O ex-campeão duplo Henry Cerrudo soltou o verbo e detonou a conduta dos árbitros veteranos, como Herbidin Cerrudo usou erros recentes em lutas de brasileiros como o Michel Pereira e Alex Poitin para mandar o papo reto, o bolso do atleta pagando o pato com a falta de qualificação. Que isso, Henry Cerrudo? Mais uma, o retorno do rei Conor McGregor está de volta. Prepare o coração, no próximo sábado, dia 11 de julho, o mundo das lutas vai parar, hein? Tem ele, o histórico de Conor McGregor é pesadíssimo. Ele vai enfrentar nos meio médios, caramba, encarando nada mais do que o brutal Max Holloway, casca grossa da pesada, duelo de duas lendas. Quem vai ganhar? Quero saber do André Fernandes e da doutora Renata. Tá torcendo pra quem? Conor ou Max Holloway?
1: Pro Max Holloway, mas eu acho que o Conor ganha.
0: Acha? Que isso? E aí, André?
2: Olha, eu tô na dúvida de qual McGregor a gente vai encontrar, né? Porque assim, depois que ele atingiu o topo, começou a fazer aquela loucura toda, a gente já não sabe mais se ele tá disposto a pagar o preço a se destacar novamente no MMA ou se ele tá indo lá somente pra arrecadar, faturar alto e depois se aposentar. Enfim, vamos ver quem que a gente vai encontrar dentro do combate. Se for o McGregor que a gente viu lá atrás, eu acho que vai ser um lutão. Se não for, vai ser surrado.
0: E você do outro lado, torce pra quem? Conor ou Max? Eu torço por, sei lá, hein? Max. Virada de chave, a defesa, pessoal salvando vidas. Cada vez mais as mulheres entendem que saber se defender não é sobre violência, é sobre sobrevivência. Autocontrole, mente blindada. É exatamente por isso que hoje a nossa bancada recebe a atleta internacional, fera brabíssima, Dayana Silva, que foi criada da Baixada, veterana, fera, gente boníssima, tá? Olhando assim, parece só uma Barbie, mas é casca grossa, é faixa preta, é brutal. Então você, do outro lado, pode participar, porque eu vou, daqui a pouquinho, apresentar ela. Porque é o seguinte, você vai fazer os quê? Ô, Clark, toca a musiquinha.
3: 995070525.
0: Vai mandar sua pergunta pra essa fera aqui. Então você do outro lado vai mandar, sem dúvida nenhuma, mensagem perguntando pro André, pra doutora Renata e pra nossa querida Dayana. Não tem colé. Agora, Bufão, volta de novo. Bufão, hein? Aqui então, rapaz, vai ganhar uma grana comigo. Senhoras e senhores, preparem-se. Hoje a nossa bancada recebe uma mulher que é sinônimo de superação, garra e orgulho das nossas origens. Ela veio da Baixada Fluminense para conquistar o mundo no cenário internacional. Ela brilha sempre quando está no cage. Lutou PFL, lutou Shoto Brasil, lutou Bellator. Ela é especialista em defesa pessoal, é uma inspiradora digital, tá chegando quase aí 900 mil seguidores, pouquinho, né? Quase 1 milhão de seguidores. Como se não bastasse ser fera no tatame, ela está levando as artes marciais para o topo da internet e concorrendo ao prestigiado prêmio A-Best de criadores digitais. Que maravilha! Receba com o máximo respeito, no De Cara com a Fera, Dayana Silva, minha irmã. Seja muito bem-vinda aqui na Rádio Manchete. Você sempre fez questão de dizer que a luta carrega, sem dúvida nenhuma, sinônimo de força, respeito e raça. E aí, como é que você tá? Tranquilo? Bem-vinda.
4: Oi, Rafael. Obrigada pelo convite. É uma honra estar aqui. E é isso aí. A luta, ela carrega toda essa questão de você saber se defender. É muito importante no dia de hoje. E eu tô animada pro nosso bate-papo.
0: Maravilha. Dayana, você é faixa preta, atua forte, ensinando a defesa pessoal e quebra tudo na internet. Da onde surgiu essa ideia? Aconteceu algum momento ali que você teve que usar a defesa pessoal e você falou, agora vou mudar tudo, vou ajudar a mulherada a ser forte? É mais ou menos assim ou eu ilustrei demais?
4: Não, a defesa pessoal a gente usa em todos os momentos da nossa vida, né? Nós mulheres, a gente tem que estar 100% atenta o tempo inteiro. Então, quando a gente fala de defesa pessoal, não é só a parte física, é a parte de orientação também. E em muitos momentos, saber me orientar, saber posicionamento já me ajudou. Mas a parte física eu ainda não precisei usar, espero não precisar nunca.
0: Que maravilha, nossa, nossa querida Dayana Silva, que quem tá aqui do meu lado, André Fernandes, doutora Renata, entrem no circuito.
1: Então, Dayana, prazer em ter você aqui com a gente.
4: Prazer.
1: É sempre muito bom, né, ter mulheres aqui. E essa questão da defesa pessoal tem ganhado um espaço muito grande, né, por conta da violência que vem sendo propagada. Como é que você vê isso? Você acha que a maioria dos seus seguidores buscam, das suas seguidoras, são mulheres, buscam isso? Enfim, conta pra gente aí esse teu papel, que eu acho que é um papel extremamente importante, uma relevância social muito importante.
4: É, então, eu sempre postei vídeo da minha trajetória no MMA, meus treinos, dieta e tudo mais. E foi quando eu postei um vídeo de um seminário que eu participei e eu mostrei uma técnica do Muay Thai, que é o clinch, né? Uma técnica muito usada. E eu mostrei como que aquilo dali poderia ser usado na defesa pessoal. Eu vi que surgiu muito interesse das mulheres em relação àquilo. E isso me deu uma ideia. Eu falei assim, por que que eu não começo a passar mais vídeos de defesa pessoal? A gente sabe que vídeos não são suficientes para uma pessoa aprender. Ela tem que treinar, ela tem que estar forte, ela tem que participar das aulas. Mas já é uma inspiração para que as pessoas pensem, eu acho que isso daí eu posso fazer. E quando eu postei o primeiro vídeo, eu vi que muita gente da luta começou a compartilhar com pessoas comuns, né? Falando assim, olha só o que a luta pode trazer para você. Mas eu ainda queria mais, eu queria que pessoas comuns vissem o meu vídeo e compartilhassem com outras pessoas comuns. E falasse assim, eu acho que isso daí eu consigo fazer. Então surgiu a ideia de começar a fazer vídeos simulando situações em que alguma modalidade da luta poderia ajudar na defesa pessoal.
1: Sensacional. André, que treina tantas pessoas comuns. Conta aí, André.
2: Então, eu acho bacana o fato de você ter falado exatamente isso, né? Que graças a Deus você não precisou chegar à parte da propriamente física, né? Que se defender, efetuar algum tipo de defesa, de técnica de bloqueio, de evasão, enfim. Mas eu acho que o ponto principal é que muitas vezes você, com seu conteúdo, você consegue apresentar para as pessoas que a defesa pessoal, ela começa antes, né? Ela começa na leitura do ambiente, ela começa em observar ao redor, não ficar distraído, tá sempre atento, né, às possibilidades que o ambiente e o local pode te trazer de risco. E assim, a gente já teve a oportunidade de entrevistar aqui também o Fábio Giusti, ele fala exatamente a mesma coisa, assim, falando sobre inteligência emocional e muito parecido com o conteúdo que você também traz, que é exatamente mostrar para as pessoas que a luta em si é o último ponto. Mas muitas vezes você consegue evitar esse confronto se posicionando melhor e lendo o ambiente. Como é que você... qual o recado que você gostaria de deixar a respeito disso para as pessoas?
4: Então, é exatamente isso. Quando a gente fala de luta, não significa que a gente vai sair por aí querendo, né, brigar com todo mundo ou querendo se defender de todo mundo, ou deixa ele vir que eu sei me defender. Eu acho que quando a gente sabe lutar, assim, você, professor, todo mundo aqui já teve uma experiência na arte marcial, sabe que é em último caso. A gente quer voltar para casa bem, a gente quer preservar, né, o nosso físico, a gente quer preservar o nosso emocional. Então, o mais importante de tudo é você ter controle emocional, que isso é muito importante. A luta te traz isso também. Dificilmente você vai ver uma pessoa aí que é um mestre, um faixa preta, uma pessoa com a cabeça boa, né, querendo arrumar problema. Pode acontecer, mas dificilmente você vai ver. E é aquilo, se defender só em último caso. Ali é pra você escapar da situação e ficar segura. E não é, agora que eu escapei da situação, então agora você vai ver. É você escapar e ficar segura primeiramente.
0: Essa é a Dayana Silva, casca grossíssima. Você aí ligado nos 96,1, de cara com a tela pegando fogo. Deixa eu fazer uma pergunta especial aqui. Com quase 1 milhão de seguidores, eu tenho certeza que registros, né, lá no Instagram, nas redes sociais da Dayana, são inúmeros. Traz aí um ou dois que te deixou orgulhosa, com o coração ventilando de alegria. E aí?
4: Então, quando eu comecei a postar os meus primeiros vídeos de defesa pessoal, como eu disse, eu postei primeiro alguns conteúdos que as pessoas que conheciam luta começaram a compartilhar com outras. E eu recebi uma mensagem de um rapaz, infelizmente eu já perdi esse print, porque a gente vai apagando pasta, o telefone fica cheio. E eu recebi mensagem de um rapaz falando assim: olha, eu gostei muito da técnica de cliente que você passou. Eu pratico Muay Thai há 2 anos, vivo chamando a minha esposa. E ela sempre fala assim: ah, não, isso não é coisa pra mim, não é coisa de mulher, não sei o quê. E eu mostrei o seu vídeo pra ela e hoje ela tá indo na primeira aula de Muay Thai. Muito obrigada. E aquilo deixou meu coração assim,
0: ventilando de alegria, é isso?
4: Eu fiquei ventilando de alegria porque eu falei assim, cara, é isso. Eu acho que quando eu recebi essa mensagem, eu já tava com o objetivo de fazer, mas quando eu recebi essa mensagem, eu pensei assim, eu não posso parar agora. Porque por mais que as pessoas, eu acredito que as pessoas entendam que só assistir um vídeo não vão fazer ela ser uma expert, assim como assistir um filme não vai fazer, assim como assistir Grey's Anatomy não vai fazer você ser um médico. Mas isso é um conteúdo
0: não,
4: que pode
0: eu vou
4: inspirar.
0: Perguntar à doutora se eu assistindo
1: não transforma, não transforma em médico, mas eu tenho amigas que eu brinco assim: ah, você depois de 17 temporadas de Grey's Anatomy já tá sabendo isso aí, né? Então, é, realmente, não transforma em médico, mas
4: dá um conhecimento. E eu pensei assim, eu não posso parar, porque por mais que as pessoas entendam que não é um vídeo, né, que vai fazer ela saber das coisas, mas, por exemplo, a orientação já salvou a vida de muita gente. Eu escuto isso nos seminários que eu dou, tipo, ó, aquele negócio que você falou uma vez, pô, me ajudou muito. Então, assim, isso é uma coisa que me deixa muito feliz e foi o pontapé inicial pra, cara, agora você não pode parar, agora você tem que continuar fazendo isso aí.
0: Que declaração fantástica. Ô, André, a minha esposa é uma bailarina, ela não gosta de luta, mas ela viu um vídeo da Dayana Silva e ela falou assim, caramba, é super talentosa, e começou a assistir aos vídeos e eu falei, caramba, me venceu. Eu tentando ajudar, ó, é assim, é assado, mas ela gostou da Dayana. Isso é bacana, né, Dayana?
4: Sim, porque
0: uma bailarina assim, gostar de lutar.
4: É, ou seja, ela já pode ser que o chute dela seja muito forte. Aí, ela é flexível, então ela já vai levar jeito. E é legal isso, porque por mais que você passe, você seja uma pessoa que está ali e você incentiva, eu acho que quando as mulheres, elas veem outras mulheres, isso se torna inspirador. Porque assim, eu acho muito legal os professores homens estarem falando sobre isso também nas academias, é muito importante. Mas quando ela vê uma figura feminina, ela fala assim, ela sente que isso é algo que ela pode fazer, né? Ela fala assim, cara, isso eu posso fazer. E tem a questão também do entendimento. Quando eu comecei a passar os meus vídeos de defesa pessoal, eu comecei a pegar a maioria das técnicas que eu passo são do jiu-jitsu, mas eu passo muita coisa do Muay Thai também. E eu comecei a passar situações que eu já vi e já ouvi mulheres falarem sobre isso. Tipo, puxão de cabelo dessa forma. E às vezes é algo que talvez alguns homens não imaginam, né? Eles sabem que acontecem, mas não imaginam aquela situação específica. E a gente acaba imaginando. Então, isso se torna inspirador.
0: Bom, aí se alguém perguntasse pra mim, Luna, como que você defende o puxão de cabelo? É só raspar a cabeça
2: não,
0: igual.
2: Pergunta pra gente, meu amor. Por favor.
0: É, seria mais ou menos isso.
1: Eu ia ganhar. Eu atualmente não estou correndo esse risco.
0: Só, eu acho que só a Dayana, né? A Dayana tá com os cachos dourados. Bom, é o seguinte, tá muito descontraído, tem muita gente participando, mas eu quero saber de você. A gente vai ter a Kathleen lutando contra a Cris Cyborg. Eu conheço as duas maravilhosas, lendas, feras, em agosto. Você acha que é o seguinte, a Kathleen vencendo, o nível dela sobe ou você acha que o nível da Kathleen já tá ali próximo ao topo da Cyborg? Dá pra comparar sim? Porque a Kathleen é casca grossa. Sim. Já ganhou da Holly Holm e vai enfrentar a Cris. É pra coroar a carreira da Kathleen, né? O que você acha?
4: Olha, a Kathleen, ela teve a oportunidade de lutar com ex-campeãs do UFC e ela fez lutas incríveis. Eu sou muito suspeita pra falar, porque eu treino com ela, inclusive eu treinei com ela hoje. Mas ela tá num nível, assim, extraordinário. Grandes chances de ganhar da Cris Cyborg. E assim, ela já tá naquele nível muito bom, mas eu acredito por ter, por sentido de marketing, né? Ela ganhando da Cris Cyborg, sim, ela sobe. Mas em relação a nível técnico, ela tem potencial pra bater de frente com a Cris Cyborg, com certeza.
0: E aí, André, Kathleen ou Cris Cyborg? André adora trazer polêmica nisso aí. Fala aí, André.
2: A gente tava até comentando aqui em off, né, que depois de eu ter virado comentarista esportivo e ter feito várias lutas de MMA, de boxe, de kickbox, eu ganhei vários inimigos, né? Mas, particularmente, a gente já comentou sobre isso na semana passada. Eu tô na torcida pela Kathleen, acho que a Kathleen vive um momento melhor. A Cris, apesar de ser a campeã, está colocando, né, o seu cinturão à prova. Eu acho que meio que já está no momento de final de carreira, enfim, né? Eu acredito que seja mais ou menos por aí.
0: Doutora Renata Castro, a doutora fica olhando assim, Luna, vai me perguntar? Claro que vou perguntar, e aí?
1: Não, mas eu concordo com o meu mestre André.
0: Ele é, né? O quê?
1: Meu mestre André.
0: E você é o mestre... E quando eu troco de... Eu chamo a doutora Renata de Renata Fernandes e ele de André Castro. Aí eles falam, é uma parceria de quase 20 anos, é isso?
1: 20 anos.
0: Não é, André? O André é bicampeão mundial de taekwondo, cara. Olhando assim, carequinha e tal. Fera braba. E aí, doutor?
1: Não, eu acho... Assim, concordo com isso aí. Acho que cada um tem seu momento na carreira. E a Cyborg tem uma trajetória incrível. Mas a Kathleen tá subindo. Acho que é isso. Tem os momentos de troca de bastão. Eu acho que é o que vai acontecer.
0: E você, do outro lado, pode participar, deixar o seu recado. E como é que funciona? Claro que... 995-070-5255. Pra você, quem vence? Max Holloway ou Conor McGregor? Combate que vai pegar fogo no próximo sábado. Quero saber da Dayana. Tem um ídolo, tem um ícone? Quem que te inspira, Dayana Silva?
4: Ah, com certeza uma pessoa inspiradora pra mim, que hoje eu tenho oportunidade de treinar. Por isso que eu tô falando que eu sou muito suspeita pra falar essas coisas. Mas o José Aldo é uma pessoa muito inspiradora pela história dele, pela pessoa que ele é um cara muito humilde. É uma pessoa que gosta de ensinar. Quando ele tá lá, ele gosta de mostrar que
0: ele não
4: sabe.
0: É uma pessoa, ele é uma lenda.
4: Ele é uma lenda, é verdade. Errei, ele é uma lenda. Então ele com certeza é alguém que me inspira muito. E hoje ter oportunidade de treinar junto com ele é algo maravilhoso.
0: Doutora Renata Castro, já atendeu o Aldo? Acho que sim, né?
1: Sim.
0: E aí, como
1: Aldo
0: que ele
1: é um amigão.
0: Amigaço, né?
1: Aldo é um amigão,
0: e
1: cara.
0: E a gente vai fazer aquele trâmite pra ele vir aqui, vamos, né? Lógico,
1: já,
0: né?
1: Já fica aqui o convite, aí, viu, Júnior? Se você estiver assistindo. Ele sempre me acompanha no Instagram, que então maravilha. Com certeza ele vai ver.
0: Aldo, venha, Aldo, venha! Lembra? Quem fala bem? Da escolinha.
1: A gente teve oportunidade, né, André? Logo que eu voltei dos Estados Unidos. De fazer avaliações do Júnior, ele tava nativo ainda, a gente participou muito da luta dele com o Moicano, que ele venceu, e enfim, então é um grande parceiro, recentemente avaliei ele também, enfim, cuido muito bem do Júnior, em breve ele vai estar aqui.
0: Que beijo, maravilha. Júnior, Juninho? Eu conheço ele, né? Porque a gente chamava de Juninho.
4: É mesmo?
0: 2005, isso, ele era magrinho, casca grossa da pesada. André Fernandes, e aí, o que você acha com relação ao Conor e o Max Holloway?
2: Eu tô de Conor. Quero que ele volte com tudo.
0: E a Daya?
4: Eu acredito que Conor também. Se ele tá igual da fase que ele tava antes, eu acho que ele vai voltar muito bem.
0: Sabe alguma luta que eu queria muito? Era o Aldo e o Conor. Eu queria que o Aldo depenasse ele. Eu queria, cara. E tu, doutora?
1: O quê? Dessa luta aí?
0: Não, é Aldo Max, total.
1: É. Não, eu acho... É assim, eu não vou torcer pro Conor. Mas eu acho que ele vai ganhar.
4: É.
0: O Max é muito duro, né? Entendeu? E você, do outro lado? Tá torcendo pra que deixe seu recado, participe com a gente, deixe seu like. Copa do Mundo rolando, Canadá vai perdendo por 1-0, Marrocos vencendo, segundo tempo, 15 minutos, 1-0. Tá feliz com o Brasil? Quem é que tá torcendo pro Brasil na Copa do Mundo? Tem gente que não gosta. Eu gosto de futebol. Gosta, Dani?
4: Eu não curto muito futebol, não, mas só na época de Copa.
0: É?
4: Na época de Copa eu torço, torço muito
0: tá
4: pro
0: torcendo?
4: Brasil. Com certeza.
0: E amanhã, Brasil ou Noruega?
4: Não, Brasil, gente. Ai, deixa eu ver. 2-0?
0: E aí, doutora? Vez?
1: Então, eu tenho que me redimir aqui, porque quando eu estive aqui da última vez, eu falei, ai, será que o Brasil leva o Ex? Acho aí. Que não e tal. Mas eu acho que o último jogo eles jogaram bem. E tô torcendo, eu sempre tô, obviamente. Mas eu tava mais tristinha. Agora eu tô mais animada. E acho que amanhã 2-1 Brasil.
0: Aí tu vai vir com o cabelo ou careca se o Brasil ganhar?
1: Ah, vocês podem decidir. É só colocar a peruca.
0: Do lado ela fica cabeludo igual você, sabia? E aí, André? Brasil ou Noruega?
2: Ah, Brasil, cara. Tá doido.
0: Mas me explica aí.
2: Brasil, vai ser. Depois da quantidade de meme que teve do Vini Júnior e o Haaland, meu irmão. Se o Brasil não ganhar, a gente vai virar o meme mundial, mano.
4: Esse meme é muito bom.
0: Muito, né? Aqui eu devo ter uns 10 aqui no meu celular.
1: E vai ter, e o Sacanoa, se a canoa não virar, né? Em relação ao Remo lá que eles fizeram.
0: Exatamente. O Brasil, o Celote! Vai dar Brasil aí. E tem Brasil amanhã aqui, né? Como é que funciona? Amanhã é o seguinte. Transmissão, site. Nossa transmissão de vídeo está disponível 24 horas por dia. dia e amanhã a bola rola a partir de 2 da tarde, é isso? A bola rola às 5, possivelmente às 2. Oh, deve ser o dia todo com o Sidney Marinho lá nos Estados Unidos, fera braba, narra muito, né? Tem algum gol dele aí? Não, né? Se tiver, daqui a pouquinho... Eu sempre deixo o meu sonoplasta...
1: Desesperado.
0: Ele olha a segunda, segue o fluxo. Bom, falamos de muita coisa boa. Eu quero saber o seguinte, ô Dair. Tem alguma luta, tem algum desejo da atleta Dayane Silva ainda que você quer que aconteça? Porque você é uma pessoa já realizada, casca grossa, respeitada. É o mais legal, né? E aí?
4: Olha, eu ultimamente tenho colocado na minha cabeça que eu quero muito lutar boxe. E eu comecei a treinar ano passado, lá na Nobre Arte. Eu já treinava anos atrás lá, mas voltei a treinar. Fazer o treino de sparring, o treino de escolinha. E eu tenho vontade de fazer pelo menos uma luta de boxe. Já lutei MMA, ainda desejo, não vou dizer que aposentei, que aposentar é uma palavra muito difícil para quem é atleta. Mas nesse momento eu me sinto realizada no MMA, mas tenho vontade de fazer uma luta de boxe.
0: Quem seria adversário, hein?
4: Ih, eu não sei, eu não tenho ninguém em mente assim,
0: qualquer
4: mas
0: uma?
4: Acho que qualquer uma.
0: Ah, aquela é Poca? Juripoca ou Pocan, sei lá. Lembra?
2: Não, calma aí, cara. A gente tá falando de atleta aqui, pô. Não, sabe? Atleta do Bellator, do campeão. Pô, Poca, ela vai espancar a Poca, cara. Pelo amor de Deus.
0: Vai, não vai?
2: O que é isso?
4: Não sei. A gente pode marcar, quem sabe.
2: Valendo dinheiro no Music Fight,
4: valendo
2: no Fight Music Show,
4: né?
0: Então, vamos fazer uma apelação.
4: Que
0: não, pô,
4: a gente pode aceitar.
0: Fácil.
4: É, ué.
0: Vamos fazer uma apelação aqui, mano. Um apelativo. Ô, Poca, é Poca? Tem que saber
1: é
0: o nome dela.
1: Acho que é Poca.
0: Ô, Poca, e aí? Topa ou não? Olha ali, olha pra câmera. Fala assim, Poca, eu e você aí.
4: E aí, eu e você no boxe, topa?
0: Que maneiro. Vamos fazer isso aí. Isso aí, isso aí vai vídeo, chegar hein? No Mamá. O Mamá me segue lá nas redes sociais. Ô, Mamá! Dayana versus Poca. É Poca, né?
1: Poca.
0: Fala direito, é Poca. É Júlio e Poca. Nossa, eu sei que ela é bonita.
2: Mas foi você que puxou o nome.
0: Então
2: você
0: que tá trazendo. Não, mas acho que é Poca, né?
4: É Poca, acho que sim.
0: Ela é fera, é fera. Pelo menos ali no nicho dela ali.
4: Eu vejo aparecendo assim alguns vídeos dela na rede social.
0: Ela sabe.
2: Tem uma galera que tá se aventurando, mas que tá ao mesmo tempo que tá se aventurando, tá se especializando também.
4: É, sim, sim.
2: Mas, assim, eu acho que... Quando a gente fala de um atleta do nível da Daya, é mais complicado, né? Vai ser meio difícil pra ela.
0: É atleta internacional.
1: O problema é na luta de boxe ficar com aquela vontadezinha de chutar, né?
4: Dá uma vontade. Vou te falar que eu tenho treinado boxe, às vezes, do nada, quando eu tô assim, tomando aquele sufoco, assim, no cantinho, dá vontade de agarrar. Aí eu, opa, não pode. E aí eu acabo esquecendo. Mas
0: e
4: dá
0: se
4: vontade.
0: Der um surto psicótico aí, tu dá uma canelada e matar. Aí não dá, né?
4: Aí eu acho que eu sou expulsa pra sempre.
2: Vai ser banida.
4: Banida.
1: Esse é o problema
0: horas,
1: de quem tem muitas armas.
0: Exatamente.
1: Né?
0: 3 horas e 28 minutos, muita coisa boa acontecendo. Amanhã no Brasil, a bola rola e você vai se ligar aqui na transmissão com o Sidney Marinho. E aí, quer falar alguma coisa?
3: Boa tarde, Rafael Luna. Boa tarde a todo mundo da Manchete. Só pra aqui passar a tabela pro pessoal, né? Amanhã o jogo começa a abertura às 3 horas da tarde aqui na Rádio Manchete, né? Você pode conferir tudo aqui com o Sidney Marinho. Aquele esquenta e depois vai rolando a resenha com o Pop Bola, que começa aí 5 minutinhos antes do jogo rolar e vai até o final do jogo, quando volta o Sidney Marinho até as 20h30 da noite, que depois vem aí o Festa Manchete com o Tony DJ.
0: Que maravilha, hein? Tem a música do Brasil? Solta aí, Brasil! Brasil, Brasil! Maravilha, eu quero o X, hein? Tem um vidente aí que falou que o Brasil não vai ganhar. Não sabe nada, sabe nada, sabe nada, inocente. E aí, ô Dai, sabe nada, né?
4: Sabe nada.
0: Vamos chamar de vacilão? Ô, vidente, vacilão.
4: É, toda a Copa aparece um vidente falando o nome de alguém que vai ganhar, nome de gente que vai sair. A gente vai vendo o pessoal ir avançando e até agora nada. Eu acho que esse ano o Brasil leva.
1: Eu também
0: não acho, não, tenho certeza.
1: Teve vidente falando que ia ter abdução no jogo?
0: Exatamente. Até o de vó, alguma coisa, ela falou assim, ó, o fulano de tal, o... Quem é brasileiro lá? O Vini e o Neymar iam ser abduzidos.
4: Meu, nossa, nem vi. Uma
0: ela chorando, cara. Que papelão.
4: Tá
0: que
4: não
0: coisa.
4: Dá pra acreditar.
0: O André falou que tava preocupado com o Vini, tava,
2: Tá nada, tá doido.
0: Bom, vamos faturar. Já voltamos com muito mais.

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1: 3:34 no Rio de Janeiro, você no De Cara com a Fera. Eu sou Rafael Luna, ao meu lado, doutora Renata Castro, André Fernandes, nosso Clark Casca Grossa e a Dayana Silva, Casca Grossíssima. Dayana, você tem quase 900 mil seguidores. Antes de a Dayana entrar no ar, ela tava meio nervosa, achando que a gente ia perguntar tantas coisas que iam trazer pra ela dificuldades. Ela tá tirando onda aqui, cara. Amassando. Bom, entrar no topo do Prêmio Best significa o que pra você, que é uma grande atleta profissional de MMA, que já falou que quer lutar boxe, já desafiou a Julie Poca lá do Fight Music Show. E aí, vai amarelar, Poca? Vai não, né? E aí?
2: É, o Prêmio Best, assim, ele é uma é a maior premiação do Brasil para influenciadores e é um prêmio que traz muita visibilidade e muita oportunidade de trabalho. Então, ser reconhecida por esse prêmio é algo muito grandioso. E eu tô concorrendo na categoria de lutador mais influente. Então, é uma categoria, assim, que é realmente condiz com o meu trabalho. Eu poderia concorrer como atleta, concorrer como qualquer outra coisa, mas como o lutador mais influente é algo que me deixa muito feliz. Significa que as pessoas me consideram realmente um influenciador, alguém que influencia, porque influenciador pra mim é isso, é você influenciar pessoas. Hoje em dia o nome influenciador tá muito banalizado, né? Então é você influenciar pessoas. Então eu não me cadastrei, tem a opção de você se cadastrar e tem a opção de você ir pelo seu trabalho. E o meu nome apareceu lá, eu só fui descobrir 3 dias depois. E uma pessoa postou no Instagram pra vote em mim no Prêmio Best. Aí eu fui votar, eu falei, deixa eu jogar meu nome aqui pra ver se eu tô aqui. E era uma outra categoria, não era a categoria de lutador mais influente. Aí eu fui, joguei o meu nome e apareceu lá. Eu tava em 16º lugar, eu falei assim, caramba. Aí eu fui, falei com as pessoas, o pessoal começou a voltar. Agora eu acho que eu tô em 7º lugar, se eu não me engano. Mas eu tenho que ficar entre os 20 pra poder passar pra próxima fase.
1: Que maravilha! Então a parada foi o seguinte. Vou ver se o meu nome tá aí. Caramba, tá aí! Meu nome! Vamos votar, vamos votar!
2: Foi exatamente isso.
1: Gostou da interpretação?
2: Gostei. Foi desse jeito que eu fiz. E eu fui e coloquei no meu Instagram, falei, gente, eu tô concorrendo prêmio e muitos amigos meus, mesmo sem eu pedir assim, especificamente, eu fui e coloquei lá e joguei o link. E os meus amigos começaram a fazer campanha, ó, botei várias vezes em vários e-mails diferentes, mandei pra minha família, ó, mandei pro meu grupo de trabalho, porque assim, o pessoal mesmo começou a fazer propaganda, achei muito legal.
1: Ô, Dayana, eu tenho uma notícia boa pra te dizer, porque na última semana, o Fábio Justi, ele veio aqui, e aí o André votou nele, o André, eu tentei votar, não consegui, não sei o que aconteceu. Então ainda tem um voto, então vou votar em você.
2: Isso aí, pode votar várias vezes.
3: E eu nem tava na semana
2: todo
3: passada,
2: dia você pode votar.
3: Como? Eu nem tava na semana passada.
4: Votação é diária,
1: Todo dia pode Fabio, votar. Fábio, me perdoa, tá?
4: Tenho votado no Fabinho lá, vou votar na Dayana também. Enfim.
2: Ah, então, show. Ele tá concorrendo a qual categoria?
4: É desenvolvimento pessoal.
2: Ele ganha lá e eu ganho nessa.
1: Então vou votar no Fábio Justi e na Dayana. Tá bom, Clark? Ouviu, né? Nosso Clark Casca Grossa. Clark, tem gente participando e tem depoimento importante, né? Vamos ouvir.
5: Fala, pessoal. Eu sou a Lara Fritzen, atleta de MMA, e treinei por muito tempo com a Dai na Nova União. Tenho várias recordações com ela. A gente já viajou para vários lugares juntas. E eu me lembro quando ela chegou na Nova União. Já tinha um tempo que eu tava na equipe e a gente não conhecia muito bem ela. Sei que chegou aquela bitela de mulher pra treinar com a gente no sparring e ela sentou a porrada na Amandinha, encurralou a Amandinha na parede, batia tanto nela que a gente só via a cabeça da Amandinha quicando na parede. Aí eu, a Polly e a Kathleen, a gente fez uma casinha pra ela, né, pra dar uma descontada e defender a Amandinha. Mas o tempo foi passando e a gente percebeu que a Day era realmente uma pessoa muito legal. Então a gente foi fazendo amizade, assistia, passava noites do UFC assistindo juntas. Enfim, também tive a oportunidade de ir para os Estados Unidos com ela. Eu fui corner da Day no Bellator. E foi uma viagem muito legal para mim. E uma das recordações que eu tenho dela nessa viagem, a primeira foi o fato da gente não saber falar inglês e os perrengues que a gente passou com isso. Pois eu tinha falado com ela, Day, vamos juntar o nosso inglês e desenrolar lá na hora. Essa menina, toda vez que alguém vinha conversar com a gente sobre alguma coisa de luta, quando via a gente com a blusa do Bellator, ela fingia que nem tava ali, fazia mó cara de paisagem, e eu ficava lá desenrolando sozinha. Na hora que ela acordava também, ela acordava igual um leão. Mal dava bom dia, já falava, vamos tomar café, bora. Enfim, a Day é uma pessoa muito especial pra mim, gosto muito dela. Ela já veio aqui na minha academia também dar um seminário. Ela é muito competente em tudo que ela faz, na luta, na defesa pessoal pra mulheres. E também é admirável o carinho que ela tem com a família dela. Day é uma pessoa muito especial pra mim, acredito que pra muitas pessoas. E eu desejo toda a sorte do mundo, fico muito feliz pelo convite de falar um pouquinho do nosso convívio. E um grande abraço pra todo mundo. Beijão.
1: Valeu, beijão, Lara Procópio, fera brabíssima, já participou aqui do programa de Cara com a Fera, lembra, André?
4: Faz um tempinho, né?
1: Acho que agora é um tempasso, né?
4: É, foi. Mas olha só, pandemia, né?
1: Eu tô com uma peninha da Mandinha. Ô, que é isso? Você bateu muito,
2: gente,
1: na Mandinha.
2: Ai, adorei, Lara. Obrigada, Lara, você é maravilhosa. Gente, eu fui pra Nova União e lá tinha um time feminino muito grande. Tinha aquela época que treinava praticamente só as meninas ali, kickbox. E era um treino muito forte. E quando eu fui fazer o meu primeiro treino de MMA, eu já sabia que funcionava como se fosse um teste. Então assim, você veio pra equipe, vai ser testado. Era praticamente isso. E eu fui fazer sparring com ela, mas vou te falar a verdade. Eu não lembro de ter feito tudo isso. Não. Elas falam, eu não lembro, mas... É porque quem bate não lembra, quem apoia não esquece. Isso. Mas eu não lembro disso tudo. E depois elas me contaram, assim, anos depois, ela falou assim, não, no dia que você fez aqui, a gente fez um grupo, colocou as meninas, vamos lá na academia, vai aparecer todo mundo lá pra poder treinar com aquela menina, porque ela veio aqui, ela é muito bruta, não sei o quê. E elas me contaram isso, e eu morro de rir dessa história, porque quando eu cheguei lá, e na outra semana, eu vi tantas meninas indo no treino de sparring que eu ia fazer... Eu tava me achando, eu não sabia que era uma casinha. Eu falei assim, nossa, que legal, cara.
1: Casinha não, vó gangue pra te pegar. Gangue.
2: Eu falei assim, gente, que legal.
3: E que gangue, né? E que gangue.
4: Vou poder evoluir, olha quanto material de treino, que coisa
2: assim,
4: fantástica.
2: Todo mundo veio aqui por causa de mim, que legal, olha como eu tô sendo querida.
1: Geral querendo te amassar, ô Dayana, você vai começar.
2: Nossa, Dayana, eu quero uma casinha pra mim, cara, e... Foi maravilhoso, assim, como eu digo, eu sempre treinei a minha vida inteira antes de ir pra Nova União. Eu sempre treinei com homens. Isso é uma coisa que nós mulheres, né, que viemos de equipe pequena, a gente passa muito por isso, porque você vai numa academia, é 90% homem e uma porcentagem muito pequena de mulher. E quando eu comecei a treinar com mulheres, eu senti essa diferença de você treinar com alguém que vai fazer um treino justo, porque às vezes quando você treina com homem é muito bom. Mas às vezes ou pesa muito ou pesa menos. E quando você treina com ela, você sente aquela realidade. Sem contar a energia, né? A energia feminina é maravilhosa. Então, assim, a gente se ajuda, a gente troca soco, mas a gente para ajeitar um fio de cabelo que agarrou na nossa unha, porque a gente quer dar soco na cara, mas não quer que arrebente o nosso cabelo. Então, assim, tem toda essa questão assim que de repente com homem você não vai entender.
1: E
2: muito
1: como
2: bem.
1: Acorda com aquela jubona? Tranquilo?
2: Mais ou menos, tem que prender bem pra poder não. Porque assim, cabelo é uma coisa que a gente tem que cuidar muito bem. E desde esse dia, então, eu continuei na Nova União. Depois que eu fui lá, né, fizeram uma casinha, eu tomei uma coça, eu falei, é aqui que eu quero ficar. E a Lara foi uma das primeiras pessoas, assim, que eu mais fiz amizade lá dentro. Eu falo com todo mundo me recebeu muito bem.
1: Mas afinidade,
2: tive,
1: né?
2: Legal. Eu tive uma afinidade maior com a Lara, a gente se ajudou bastante.
1: Lara, beijos, ó, beijocas pra você, ó. Aumenta aí. Ah, que maravilha. Ei, doutora, manda um beijo pra Lara aí, doutora.
3: Beijo, Lara.
1: Ô, eu quero saber da história, que quando ela tava nos Estados Unidos, não sabia falar em inglês aí, um monte de gente perturbando aí. Como que faz? E aí, doutora? Ah, doutora, arrebenta no inglês aí.
2: Então, a gente não sabia falar inglês, a gente se virava do jeito que dava. E ela tinha acabado de lutar o UFC, eu ia lutar também, mas o meu professor na época, ele teve um problema com visto. Eu fiquei assim, cara, com quem eu vou? E nesse momento, a gente falou assim, pô, por que você não vai com a Lara? A Lara não é professora da Nova União, mas ela era uma pessoa que me acompanhava em todos os treinos. A gente fazia todos os treinos juntos. Então, ninguém melhor pra saber do meu jogo, que eu sou capaz de fazer ou não, do que ela, né, quando o meu professor não tava junto. E a gente decidiu, né, eu falei com ela, me mandou os documentos, foi muito solícito. Eu falei assim, só tem um detalhe. O professor que eu ia, ele fala inglês. Ele ia nas entrevistas. E agora, o que a gente vai fazer? Ela, tá? E a gente se vira. A gente pega Google, a gente faz sinal, a gente dá um jeito. E a gente não falava inglês. Foi uma coisa que foi um investimento na minha vida, na dela também. Que
1: posso sugerir uma coisa? Posso? Pra você do outro lado, posso, André?
4: Lógico.
1: Ó, a sugestão é a seguinte. É só você fingir que é muda. Isso. Ele vai te respeitar mais.
2: Não é ficar falando muito.
1: Exato,
2: né?
1: É só fechar a boquinha e ficar assim, e tentar ali escrever, aí o cara vai te respeitar. Tá bom, André? Isso?
4: Só você, mano.
2: E aí a gente, assim, conseguiu se virar. Na hora da entrevista, a gente tava com um rapaz lá que levou um brasileiro que, por coincidência, ele não só falava inglês, como ele também era intérprete. Então ele foi nas entrevistas comigo, eu fui falando, ele foi traduzindo, acabou sendo muito legal. E a gente se divertiu também, a gente pegou alguns dias antes, porque faltava pouco tempo pro meu visto de turista vencer. De turista não, pro meu... o visto que tem que fazer para viajar assim de imediato vencer. Então a gente teve que ir 10 dias antes. Então a gente ficou esse tempo junto, foi muito bom assim para treinar, para se conectar. Aquela mente de que era só de colegas de treino, virar de treinadora e atleta. Então foi um momento, assim, muito marcante, muito especial na minha vida ter ido nesse evento com a Lara.
1: Essa é a Dayana Silva. Dayana, tivemos ontem uma notícia espetacular, André. Doutora, o Lucas Fernando, campeão mundial do LFA. Volta aqui, que câmera bonita, tão bonito hoje, né? Tivemos um anúncio que ele vai lutar o UFC, vai, assinou com o UFC e ele deixou um recado pra gente. Cadê ele?
6: Fala, Luna. Pô, cara, é um momento muito especial pra mim. Foram muitos anos de trabalho aí, graças a Deus, chegou, né? E agora é só o começo, né? Agora é... a dedicação aumenta, tudo, o foco aumenta, porque ir pra cima pra não ser mais um. Fazer história nesse grande evento aí. E é isso, muito obrigado aí, irmão, pelas mensagens, pelo apoio aí.
1: Tamo junto, Lucas. Manda um abraço pro Lucas. O Lucas é cliente, né, da nossa querida doutora. Doutora,
3: Lucas
1: ela quer mandar no mundo, sabe?
3: Não, quero mandar no mundo, não. O Lucas é um amigão, fico muito feliz. Lucas, agora... eu vou só contestar uma coisa aí que você falou. Mais dedicação do que você tem, acho que vai ser muito difícil, né? Então, estamos te esperando aqui com o cinturão do LFA, que você combinou com a gente, que viria depois da luta.
1: E puxou de orelha agora? Tem aí alguma coisa de puxar orelha?
3: Não, orelha não. Um convite carinhoso.
1: Boa!
3: Um convite carinhoso pro Lucas Fernando. E assim... tamo junto, cara. Vambora pro UFC. É isso aí. Parabéns.
1: André Fernandes. E aí, o Luquinhas preparado pro título mundial? Quem
3: Luquinhas,
1: sabe?
3: Luquinhas, daquele tamanho. Luquinhas.
1: É, ele conheceu ele, Luquinhas.
3: É, o André conheceu o Luquinhas.
4: Não, eu conheci o Lucas, ele era sub-17 da Confederação Brasileira. Fiquei no corner dele como técnico da Seleção do Rio. Enfim, algumas oportunidades. É um moleque de ouro, né? Quando teve aqui, falou que o sonho dele era lutar com o Poatan. E aos pouquinhos ele tá caminhando rumo ao sonho dele. Tá no UFC agora, vai começar a galgar os passos lá dentro. É uma categoria difícil, mas o moleque é talentoso e tá treinando há muito tempo. Tem uma equipe muito forte, da equipe do Pedro Rizzo, enfim, Guilherme Pinheiro também, professor de kickbox dele, enfim. É um cara extremamente talentoso, dedicado, não tem como dar errado.
1: É isso, 3 horas e 47 minutos no mundo marcial. O que acontece no mundo marcial? Você tá por baixo, às vezes você tá por baixo, depois você sobe. E a maior dificuldade do ser humano é lidar com o famoso ego, né? O ego é difícil para qualquer categoria ou qualquer segmento, mas na luta também. A gente tem hoje o Alex Poatan, que é o centro das atenções do mundo. E tá ganhando muito dinheiro, porque merece muito. Fera, braba, casca grossa. E recentemente ele foi criticado pelo Marcelo Brigadeiro, que é um grande nome também da luta, é um ativista da luta livre, e criticou o Alex Poatan. Eu sei que a galera não gosta de polêmica, só pra trazer o que tá acontecendo. Ele foi criticado, o Brigadeiro criticou, o Marcelo Brigadeiro criticou o Poatan por ele não ter atendido de forma mais educada um fã. Mas aí eu faço a pergunta: o atleta, ele não tem direito a errar, André? Por que ele é muito... todo atleta, quando erra, ele toma uma bordoada. Eu não tô passando um pano, não, porque eu também não gostei do que foi falado. E aí? Porque depois disso, o Poatan falou pra ele assim, ó, você quer engajamento? Eu ganhei 50 milhões só numa luta. Eu quero saber... minha preocupação é não perder esse dinheiro, porque eu descobri que se acontecer alguma coisa com o banco, a seguradora, o seguro não cobre. e aí eu perco muito dinheiro. Então a minha preocupação é fazer diversas contas aí pra eu não perder minha farpela. E aí, vale isso? Não vale? André Fernandes.
4: Eu acho que o atleta é uma coisa e o Alex, pessoa física, é outra. E muitas vezes as pessoas confundem, acham que o atleta tem que estar ali disponível a todo momento. Todo mundo tem seu dia bom, todo mundo tem seu dia ruim. Não é porque o cara ganhou 50 milhões que ele não tem problema na vida dele. A gente sabe que ele era alcoólatra, vive a luta diária de não ceder ao vício. Então, assim, eu acho tão pequeno esse tipo de comentário que não faz nem muito...
1: Não faz sentido,
4: não,
1: né?
4: Não tem nem muita relevância pra mim comparado aos feitos que o Alex construiu durante a sua carreira.
1: Um monstro, né? E aí, Dayana, é porque o atleta... Coitado, quer dizer, coitado não é a palavra correta, mas o atleta, ele é muito julgado. Por exemplo, você passa muito perrengue pra ter o seu shape, pra ter chegar onde você chegou, é difícil. Aí você erra e todo mundo te quebra. E aí?
2: Eu não tô sabendo, não sei o que foi falado.
1: Que bom, ganho. Trouxe primeira mão pra você.
2: Eu não sei o que ele falou, como ele tratou o fã, qual foi a palavra que ele falou e tudo mais. Mas assim, no mais, sendo algo que possa ter parecido grosseiro, não sei se foi isso ou se foi alguma ofensa pessoal, eu concordo com o professor, né, que todo mundo tem seu dia bom, dia ruim. Não é porque uma pessoa é famosa ou que ela tem dinheiro que ela não possa estar... Né? Ah, eu tenho 50 milhões, mas pode estar no dia ruim. A gente não sabe o que se passa dentro da cabeça de cada pessoa.
1: Mas eu queria passar perrengue com 50 milhões na conta.
2: Ah, também. Eu também. Eu queria também.
1: Doutora.
3: Não, eu concordo. Assim, é o que o André falou. Existe a pessoa física, a pessoa jurídica. Existe dia bom, existe dia ruim. E hoje em dia, com toda essa exposição que a gente tem, internet, etc., parece que você tem que estar sempre disponível para todo mundo a qualquer momento. Independente se você é o Poatan, se você é a Renata, se é a André, a Luna, enfim, não importa. Né? As pessoas se sentem próximas, às vezes mais próximas do que realmente são, e tem exigências do tipo, pô, mas você não vai falar comigo? Você não vai tirar uma foto comigo? Né? A gente viu agora, por exemplo, o The Rock, que veio estar no Brasil e... resolveu treinar numa academia, que inclusive a academia que eu treino, eu não estava lá, quero fazer essa reclamação também. Hoje tô dia do puxão de
1: orelha. Mas hoje você tá no perfil The Rock?
3: Imagina, eu treinando com The Rock, os dois carecas lá. E aí o cara falou assim, olha só, eu viajo o mundo inteiro, eu quero treinar e eu não consigo. Então aqui eu treino sozinho, valeu, eu tiro foto todo mundo, mas pô, deixa eu treinar aqui, de boa, sabe? Então é isso, acho que esse é um ponto importante.
1: E não é arrogância,
3: tem que ter o seu momento.
4: Uma coisa importante, assim, a gente, como professor, a gente muitas vezes se depara, eu particularmente tenho a felicidade de trabalhar com todo tipo de público. E eu atendo muitas pessoas que são milionárias. Diria até que...
3: Mais ricas que o Poatan, hein?
4: Exato, tem pessoas com muita grana realmente. E quando você vai conversar com elas, você vê que o dinheiro não traz a felicidade, né, cara? Então, às vezes o cara tá ali com 50 milhões, mas ele perdeu a luta e ficou triste, cara. Ele tá, pô, chateado por aquela derrota, chateado pela decisão do árbitro, chateado por como as coisas foram acontecendo e quer se reorganizar pra voltar mais forte.
1: Perfeito, esse é o André Fernandes. E o Henry Cerrudo também rasgou o verbo dizendo que o Everdeen tá trazendo problemas não só pro Poatan, e trouxe para vários atletas, e isso dói no bolso. Quero saber da Dayana Silva, em algum momento na sua carreira aconteceu algum sujeito similar ao Everdeen que te prejudicou? Aquela derrota que não aconteceu, aquele nocaute que não era para ter acontecido porque o árbitro fez a intervenção errada? E aí?
2: Em relação à intervenção, não. Mas assim, já teve lutas minhas que eu e 90% do público achou que eu ganhei e foi dado como derrota. Então assim, isso daí é muito prejudicial, como disse. Dói pra gente como atleta e também dói no bolso. Então isso daí é uma coisa que já aconteceu e que hoje em dia a gente tá vendo que tem como você recorrer em algumas situações. Mas quando eu tava lutando, isso não acontecia muito.
1: Perfeito, essa é a Dayana Silva. Ô, doutora, é o seguinte, na medicina não pode falhar igual a Herbidin, né? Já pensou? Um soco na nuca e você erra numa operação?
3: Na medicina não tem jeito. Se a gente falhar, assim, a chance de óbito é grande, né? Dependendo da especialidade, então, é muito grande.
1: É só do coração?
3: Só coração, a gente só tem um, né? Então, não tem jeito, não pode falhar. E infelizmente é isso que a gente está vendo, né? Muita picaretagem na medicina, mas esse é assunto para outro momento. Em relação aos 50 milhões do Poatan, eu vi hoje um vídeo seu falando assim: não é, seguidor não é sinônimo de dinheiro na conta, ou alguma coisa assim parecida, né? Então é isso, né?
1: Uhum. Tem isso jogo também. Na cara, seguidor!
3: Ela falou hoje, estava toda feliz com. Umas coisas que ela comprou lá. E aí falou assim: poxa, tô feliz aqui mesmo com isso aqui. Eram coisas pra internet e tal, né? Pra fazer vídeo.
1: Eu vi, bacana o vídeo, bem legal.
3: E
1: bem
3: seguidor
1: legal.
3: Não é sinal de dinheiro na conta. Então, assim, dinheiro na conta é um dos problemas ou uma das soluções que as pessoas podem ter, mas quantos outros problemas a gente pode ter, né?
1: Exatamente, falou bonito, hein? Tem alguma música bonita pra gente trazer pra. Porque a doutora Renata arrebentou aqui, tem? De fundo aí, porque tirou aquela onda, nossa doutora, e o nosso sonoplasta, o nosso Clark tá aqui tentando resolver sempre os problemas que eu libero pra ele, ó. Que maravilha! A Dana gostou, né?
2: Ficou combinado.
4: Quase um Good Times.
1: Love Times com o Roberto Brizola. Lembrando que hoje tem, né? Tem Love Times.

0: E por enquanto o câncer tá muito quieto, não tá aparecendo. Sumiu, espero que fique longe até o resto da minha vida. É isso. Notícia que, bem rapidinha.
1: Que maravilha. E aí, Dayana, suas considerações finais. Gostou? O programa foi muito chato, fiz enjoado? Claro que não.
2: Não, claro que não. Eu adorei estar participando aqui com vocês. Como eu falei, já tinha tempo que eu não vinha numa rádio. Então, assim, a sensação é muito boa. Eu adorei, achei maravilhoso. Foi um bate-papo entre amigos.
1: Que maravilha. Só não rolou chope, né? Que eu não bebo, doutora, não bebo.
2: Eu também não.
1: E aí, Mariana Castro, cadê o beijão pra Mariana? A Mariana Castro, mamãe da nossa querida doutora Renata Castro. Bom, considerações finais, doutora Renata.
0: Bom, considerações finais. Esse programa tem que ter 2 horas, pelo menos. Ou a gente precisa de um outro formato. É isso, foi maravilhoso, realmente foi um bate-papo. Obrigada. E semana que vem tamo junto.
1: E vou falar uma coisa, né? Rasgar seda pra Dayana, não. Foi um dos melhores programas que eu fiz até hoje do De Cara com a Fera.
2: Ai, obrigada.
0: Foi muito descontraído,
2: honra.
0: Foi muito,
3: legal,
0: muito bom.
3: Descontraído, divertido. E assim, um ponto importante, vai até entrar junto com as minhas considerações finais, é que assim, o pessoal fala, ah, Dayana Influencer. Calma aí, cara. Dayana começou num projeto social, é gente como a gente, passou por dificuldade. E se hoje ela tá onde ela tá, é porque ela veio construindo esse caminho e esse legado. Dá um recado aí pra essa galera que tá começando, que vem de projeto social, que muitas vezes não tem recurso pra ir treinar, que depende da ajuda dos outros, enfim. Porque eu ajudo uma galera também com projeto, a gente sabe como é que é, como é difícil, né, você ascender vindo de projeto. Então fala um pouquinho só dessa tua trajetória pra gente, pra finalizar.
2: Olha, o único e maior diretor do seu sonho tem que ser você. É, durante seu caminho vai ter gente que vai desacreditar no seu trabalho, vai ter gente que vai falar que você não vai conseguir, que é impossível vir de onde você veio, que foi coisa que eu ouvi. Diz, nossa, você quer ser lutador? Eu falei, eu quero ser lutador, eu quero ser famosa, eu quero aparecer na TV. E teve gente que falou assim...
1: Calma aí. E na rádio também.
2: Na rádio também. E teve gente que falou que era quase impossível, porque eu treinava num projeto social só dia de domingo. Então, assim, eu acreditei. A primeira pessoa que olhou e falou assim, não, você pode lutar, me levou pra uma academia, comecei a treinar, falei que queria competir, falei, que loucura, meu sonho é sair, trocar soco. E é isso, hoje eu tô aí, sou muito grata pelo dia que eu aceitei ir naquele projeto social. Ainda bem que eu fui lá naquele dia.
1: Que maravilha, as considerações finais da Dayana, já foram? As considerações?
0: Pode falar pra votarem no IBESH,
1: né? Eu ia fechar agora com isso.
0: Desculpa.
1: Bom, agradecendo demais a você do outro lado, ao nosso André Fernandes, fera brabíssima, Dayana Silva, e a nossa querida doutora Renata, obrigado demais pelo carinho, Dayana Silva. Vamos todos votar no IBESH. Valeu, parceiro André Fernandes. Que sensacional ter você de volta, doutora Renata. Obrigado a você, ouvinte, querido. Beijo pra você aí do outro lado. Valeu, Rafael de França, queridíssimo irmão. Clark, Sherlon, Rafinha, Gasparetti, Pedro Augusto e o meu irmão Alberto Brizola. Beijão no coração. A gente volta na próxima semana. Lembrando que aqui não tem colé-colé. Valeu!
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0: bem demais.
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0: dia de festa! Você tá ouvindo a gente pelo 96,1 FM Rio de Janeiro, ou você está ouvindo a gente pelo portal da Rádio Manchete. Lá no portal, você assiste o que está acontecendo aqui dentro do estúdio. Ó, radiomanchete.com.br. Vai lá, que você tem uma abinha lá pra você poder assistir tudo o que tá acontecendo dentro do estúdio. Você também pode ouvir a Rádio Manchete pelo nosso aplicativo. Rafinha, você já baixou o aplicativo da Rádio Manchete?
1: Opa, 100%.
0: Então vai na sua loja de aplicativos Android ou iOS e baixa Rádio Manchete Rio. Você pode participar aqui do programa, pode pedir música, pode mandar abraço, pode cobrar alguém. A gente pede 10%, mas tá tranquilo. Se alguém tá te devendo, a gente explana. Manda agora uma mensagem pro 21995070525. 21995070525. Até as 9 da noite eu tô contigo. Vamos, Rafinha!
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aqui no Festa da Manchete. Você tá ouvindo a gente por onde? Tá ouvindo a gente pelo 96,1 FM Rio de Janeiro? E está ouvindo a gente pelo nosso portal, tá? Tá assistindo pelo nosso portal radiomanchete.com.br ou você está ouvindo pelo aplicativo, o nosso aplicativo da Rádio Manchete. Ó, você pode participar do programa pelo 21995070525, 21995070525, ou você pode falar com a gente pelo meu Instagram, @TonyDJOficial, Tony com dois N's e I. Tony DJ Oficial. A gente vai pro intervalo comercial. Daqui a pouquinho a gente tá de volta.

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0: Manchete! Ei! Boa, Rafinha! Boa, Rafinha! Isso tem a cara do rádio. Isso tem a cara do rádio. Isso é muito bom! Isso é muito bom! Isso é Rádio Manchete 96,1 FM Rio de Janeiro. Ó, manda abraço pra quem você quiser. Pode pedir música pelo 219-9507-0525. 219-9507-0525. Pode pedir música, pode mandar abraço, pode mandar áudio, pode fazer o que você quiser. Quem manda aqui no programa é você. Vamos continuar o programa, vamos de música, Rafinha, solta a vinheta, vai!
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0: 995070525. Ou ainda não mandou mensagem pro meu Instagram, @TonyDJOficial. Tony com dois N's aí. E mandar um abraço pro Adriano Carlin, é isso? Adriano, semana que vem é você que vai falar. Adriano Carlin de Brasília! Tá em Brasília ouvindo o programa! Eu quero saber, ô Adriano, manda pra gente aqui se você tá ouvindo pelo portal radiomanchete.com.br ou se você tá ouvindo pelo aplicativo Rádio Manchete Rio. Ó, mandar um abraço também pra Sofia Detona. Hoje, saindo daqui, eu tô indo direto pro aniversário da Sofia Detona lá na Ilha do Governador. Rafinha, você sabe quem é o pai da Sofia Detona?
1: Quem é, quem é?
0: É o DJ Detona.
1: Que
0: é aquele
1: isso?
0: Do... Vou desafiar você. É... Oi.

0: virada. Eu acho que amanhã não vai ser fácil, mas dá pra virar.
1: Você acha que o Vini Júnior vai parar a Virgínia? Ele pegou a Virgínia e vai parar a outra Virgínia lá. Outra Virgínia com... É Virgínia com bomba.
0: É, pelo menos no Instagram tá previsto isso, né?
1: Tu viu que a como é que é o nome da... O nome da Márcia Sensitiva falou que ele era um ET. Vocês viram isso? É sério, é sério. A Márcia Sensitiva falou que ele é um ET. Fala aqui. Você viu que a Márcia Sensitiva falou que ele é um ET?
2: Não, não vi.
1: Ah, ela falou que ele é um ET. Fala aqui. Você viu que a Márcia Sensitiva falou que ele é um ET?
3: Não vi, não. Ela
1: cê,
3: tem errado tudo.
1: Você acha que amanhã o Brasil... Eu acho que vai ser 1-0. Só pra assim, fez o gol e vambora. Você acha que vai ser quanto?
3: Não, acho que é um jogo difícil, mas dá pra passar com facilidade. 3-0, 3-1.
1: Pô, 3?
3: 3.
1: Já viu o tamanho da Virgínia que tá lá?
3: Mas ele não joga sozinho.
1: Pô, mas a Virgínia que tá lá é muito grande, irmão. É maior do que a... Você acha que vai ser quanto? Você, hein?
2: Eu acho que 2-1.
1: 2-1?
2: Pro Brasil, tô confiante.
1: Rafinha, você?
0: Eu acho que vai ser uns 3-2 amanhã.
1: E, pra quem?
0: Pro Brasil, 3-2.
1: Eu acho que vai ser 1-0 chorado. Aquele chorado, mas eu acho que vai, eu acho que vai. Vamos pro intervalo comercial, vamos parar de falar besteira. Daqui a pouco a gente tá de volta.

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0: estamos de volta aqui na Rádio Manchete, 96,1 FM Rio de Janeiro. Você pode ouvir a gente pelo nosso portal radiomanchete.com.br ou pelo aplicativo Rádio Manchete Rio. Ó, mandar um abraço pro Sérvio Túlio, de Brasólia, está ouvindo a gente pelo streaming da TV. Ô, Sérvio, manda uma mensagem pra gente que eu quero saber se você está vendo a gente pela televisão, se você assiste ou se você escuta. Agora eu quero o seguinte, muda a câmera. Muda a câmera. Sérvio, dá pra ver a careca do Rafinha? Dá pra ver aí? Me fala, Sérvio, manda mensagem pra gente aqui, eu quero saber se dá pra ver a careca do Rafinha.
1: Em alta definição.
0: É, ó, a careca do Rafinha lá, em high definition. É, ó, manda um abraço pra Sofia Detona, DJ Detona. Hoje eu tô saindo daqui, tô indo pros 15 anos da Sofia. E ó, se você quiser que eu esteja na sua festa, na festa da sua empresa, no seu casamento, na sua festa de 15 anos, só mandar uma mensagem, um direct pro meu Instagram, beleza? Vai lá, arroba TonyDJOficial, Tony com dois N's e I. Manda uma mensagem pro meu direct que eu vou estar lá na sua festa fazendo uma bagunça com a minha galera. Vamos continuar com o programa? Vamos de música!
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0: Onde é que ele tá? Repete.
1: Itaipuaçu.
0: Ah, grande Paulinho tá em Itaipuaçu. Convidar pra ir pra Itaipuaçu não convida, né? Tem casa lá, o cara tem casa lá. É meu amigo e não me chama pra ir pra Itaipuaçu.
2: Como é que pode isso?
0: Aí ele vai falar que eu não tenho data, que eu não posso, o final de semana pra mim é complicado, mas convidar não convida. Nem pagar o almoço.

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2: Ontem já era, hoje é o dia e o amanhã poderá não mais chegar. Está começando mais um Love Times. Vamos juntos com você, tocando o melhor da música. Tocando músicas que tocam você. Tocando o seu coração. O melhor da música você ouve aqui com a gente. Começamos muito bem o programa de hoje. Esse é o Love Times. Música boa o tempo inteiro.
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2: E abrindo o Love Times de hoje, Tim Maia.